0: um time que não tem muitas alternativas, ele tenta recuperar esse jogador. O time é ruim, o time do Remo é ruim, né? E ele fala o seguinte, que não dá pra manter o ritmo, que não dá pra manter o controle, ficar com a bola, que nenhum time do mundo, claro que isso aí é um exagero, né? Uma forma que ele tem de explicar, mas que nenhum time do mundo consegue manter o controle e tal, não sei o quê. Eu lembro do jogo, o jogo que antecedeu a vitória maravilhosa contra o Palmeiras lá no Nubank, né? Mudou o nome agora lá do Allianz, que foi contra o Bahia, né? Que foi na Arena também, que o time faz 1-0 e o time recua. É, então, assim, o receio que eu tenho, eu falei isso desde o primeiro tempo, desde a hora da virada 2-1, logo depois que o Atlético faz 2-1, o Everson dá aquela furada e depois tem aquele cabeceio perigoso que também passou raspando ao travessão. É, e no segundo tempo o Remo teve muito mais posse de bola do que no primeiro tempo, né? Então o gol do Remo acaba condicionando a posse de bola do Atlético, ele vira o jogo e aí depois no segundo tempo as coisas ficam mais equilibradas. E eu tenho dito aqui, falei contra o Bahia e é o que eu penso mesmo, você não pode basear o seu desenho tático, principalmente a altura da sua marcação, de acordo com o placar, a não ser que seja, por exemplo, um Palmeiras jogando diante do seu torcedor, porque por mais que você tente ficar com a bola, tente pressionar o adversário, ele não te deixa. Agora, não é o caso do Remo, né? O que o Atlético fez no primeiro tempo, de domínio, de controle e tal, porque estava buscando o resultado, eu acho que em boa parte ele poderia fazer no segundo período. Isso não aconteceu. Isso não aconteceu contra o Bahia também. O Atlético faz 1-0, recua, o Bahia vem para cima, coloca o Everton Ribeiro, qualifica o seu time e empata o jogo. Então, assim, tudo bem. Eu acho que ele tem um ponto aí que nenhum time consegue manter o mesmo padrão o jogo inteiro, mas não pode virar um padrão do Atlético, faz o gol e recuar. Porque isso é muito perigoso e principalmente, vou repetir aqui, principalmente contra um time que é bem mais fraco. O Atlético é muito mais forte do que o Remo, embora isso não tenha se traduzido no Campeonato Brasileiro com 2 empates. Mas você fez o gol, tá dando certo, não modifica. Vai continuando com a posse de bola, vai continuando mantendo o adversário sob controle, não chama o adversário para cima. E eu acho que em parte do segundo tempo isso aconteceu, contra o Bahia aconteceu. E isso é muito perigoso, Thiago.
1: Ale Oliveira, Cimento CSN mais que forte, é fortaço. Fala, Rezendão.
2: Não, até para participar dessa situação que falou o Ale aí, realmente o Galo empatou em casa na Arena MRV com o time do Remo lá no início do campeonato. Só que eu acho que os sabores são diferentes, porque hoje aqui ficou um sabor amargo e aquele jogo o Galo perderia. Foi o último lance do jogo, o empate do Dudu. Dudu nem comemorou muito. E naquele dia o Atlético empatou o jogo e o Sampaoli saiu. Então acho que naquele dia lá, acho que não foi de todo ruim, né, Thiago?
1: Não, foi muito ruim, né, Cláudio? Foi horrível você empatar com o Remo em casa. O que não foi ruim foi o fato do Sampaoli ter ido embora, mas empatar em casa. Exatamente. Ô, Cláudio, pra quem pensa, e o Atlético tem que pensar grande, ter aspiração no campeonato, você não pode, com o Remo, com todo respeito ao clube do Remo, somar 2 pontos no campeonato, né? Não dá. E aí entra nessa conta, óbvio, o Dudu ainda salvou, que seria pior. Não é que o gosto foi melhor, que seria um desastre completo, uma derrota pro Remo. O Dudu evitou um vexame. Não é que o gosto foi melhor, é que o Dudu evitou um completo vexame do Atlético jogando contra o Remo. Hoje não, hoje o jogo tava nas mãos e o Atlético acabou deixando escapar essa vitória. Diga.
2: O Galo é um time tão doido. Ah. Ele fez 4 pontos contra o líder Palmeiras e só 2 contra o Remo.
1: É a cara do Galo, né, Claudio? É a cara do Galo. 9:07. Já eu quero ouvir a galera, hein? 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Olha,

0: 9:08, muita gente aqui no chat debatendo, alguns entendendo que não foi pênalti, outros querendo a marcação do pênalti, porque nós desenvolvemos a cultura, né, Led? Quando o árbitro vai até a cabine do VAR, é pênalti. 99,999% das vezes, quando o árbitro vai à cabine do VAR, ele dá o pênalti. Mas não existe essa obrigação. E eu vou te dizer, viu, Ale, já vou abrir com polêmica. Eu acho que o árbitro acertou. O Pacini, apesar de ter dito aí que achou que foi pênalti, ele já vai com a perna escorregando, a bola já tinha passado e a perna dele vai ficando pelo caminho até mesmo antes do contato com o zagueiro do Remo. Eu tenho a impressão que houve um acerto do árbitro de campo. Mas quando o VAR chama, o torcedor já fica naquela. Bom, agora é só comemorar que o pênalti vai ser marcado, né, Alê?
1: É, porque teoricamente o árbitro do VAR, ele tem várias câmeras, tem como voltar, tem o replay, tem outros ângulos. Então, se ele chamou, é porque ele discordou do árbitro, porque ele viu uma coisa que o árbitro não viu na velocidade do jogo. Então, a condição do árbitro de vídeo, teoricamente, é melhor. Né? Ele para, ele volta, né? Ele vê com outras câmeras. Teoricamente, ele chama porque ele tem convicção que o juizão errou. Eu acho que é um lance bem discutível de interpretação. Eu acho que tem um resvalo ali, um toque. Agora, se é suficiente para desequilibrar ou não o Pacini é uma coisa, uma outra questão. O árbitro entendeu que não. Agora, tá longe de ser um lance absurdo, né? Ele não deu, eu acho que tá ok. Se ele desse, eu acho que ele teria os motivos dele, mas tá longe de ser absurdo. Eu tenho uma semitese da qual eu discordo, ô Tiagão, que quando eu assisto o jogo, né? Tô trabalhando no jogo, eu não preciso ficar recorrendo toda hora a números, né? Mas só para entender essa minha preocupação com relação ao Galo, de faz o gol e muda a postura, como foi contra o Bahia, e inclusive naquela oportunidade o Barba, ele admitiu isso pro Claudião, né? Na coletiva, no primeiro tempo, a posse de bola do Atlético foi de 73%, tá? O primeiro tempo. Em que o Atlético faz o gol da virada aos 38 minutos, 39 minutos, e ele teve uma posse de bola no primeiro tempo de 73%. No segundo tempo, essa posse foi de 41%. Então, quer dizer, não é que teve uma mudança radical de postura, né? E isso você não pode basear no placar unicamente. A não ser no finalzinho do jogo, que é normal, o adversário vem para cima, mete uma pressão, mete um montão de gente na área e tal. Então houve uma mudança de postura de acordo com o placar. Não é a primeira vez, tem sido recorrente e eu acho que pode ser corrigido. Então não é que, como ele falou, que todos os times que jogam em casa, que vai mudar. Não, não, não. Se o teu time é muito melhor que o outro, procura controlar o jogo. Não traz o adversário para cima, como ele tem feito em várias oportunidades. Não estou citando, viu, Thiago, para deixar bem claro. Eu não estou citando, não estou levando em consideração o jogo contra o Palmeiras. O que é contra o Palmeiras? Contra o Flamengo? Você vai jogar fora de casa, está ganhando o jogo? Não tem nem como, né? Você até pode até tentar, mas não vai. Mas não é a mesma situação do Remo, né?
0: É, definitivamente, né? 9:11, bola rolando na Série A do Brasil, 40 do primeiro tempo, Curitiba vai vencendo a Chape 1-0 lá no Couto Pereira, na capital paranaense, e no Engenhão, Botafogo e Fluminense, 11 do primeiro tempo, 0-0. Galera aqui no YouTube, participando com a gente, o Carlão Mineiro, Jorge, Eugênio Neto, Thiago, pior jogo que eu vi do Everson no Galo. É raro, né? Ter uma partida ruim do Everson. O goleirão do Galo, o Arthur Gomes, pra mim foi pênalti, Thiago. Tá registrado, Arthur. O André Luiz tá na bronca com o Cuejo. Foi o pior em campo, o André Luiz Cota. Também nos acompanhando, Amanda Mandino Silvas Bife e o Bedo Berrante. Alô, Bedo Berrante, acompanhando, ligado aqui no pós-jogo da Itatiaia para 7K Bet. Já vou ouvir a galera, tô doido pra ouvir a torcida do Galo, viu? 99651-9657. 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Jornalismo da Itatiaia neste sabadão, pedindo passagem, nosso time de jornalismo atualizando o que há de mais importante nesse sábado. Edson Costa, o que que tá pegando, Edson?
2: Ô, Thiago, mais uma vez, boa noite para quem nos acompanha. Olha, a Defesa Civil de Belo Horizonte, ela terminou agora à tarde uma nova vistoria nas estruturas da empresa Sugar, empresa de eletrodomésticos que pegou fogo na madrugada de sexta-feira. Houve uma grande mobilização, um susto para os moradores ali do bairro Pilar, região oeste de Belo Horizonte. Um incêndio que não houve feridos, ninguém morreu, mas mesmo assim houve um grande prejuízo para a empresa. E essa inspeção da Defesa Civil, de acordo com o resultado divulgado há pouco, a notícia não é boa, né? A Defesa Civil acabou identificando que há a necessidade de interditar um galpão inteiro da fabricante de eletrodomésticos por conta do risco de desabamento, e algumas áreas tiveram que ser completamente isoladas ou agora têm acesso restrito. O galpão, que é utilizado como estoque, a destruição provocada pelas chamas foi total. A avaliação da Defesa Civil aponta que há uma possibilidade de colapso da cobertura metálica e queda de algumas paredes, e por isso também houve interdição. Outro galpão, que é uma área importante de produção da empresa, a Defesa Civil também disse que a situação é insalubre, inclusive uma parte onde ficava maior parte destes trabalhadores, a área foi afetada, houve o isolamento e também ainda não há perspectiva de retorno desses trabalhadores a esse ponto. Houve algumas residências também que chegaram a ser isoladas pela Defesa Civil no dia do incêndio. Os moradores já puderam voltar para suas casas, exceto um imóvel que é vizinho ao galpão e que o órgão determinou isolamento preventivo de parte dessa residência por conta do risco desses moradores. Vale a gente lembrar, como a gente noticiou aqui na Itatiaia, esse incêndio ainda é investigado, não se sabe a motivação. No momento, a empresa estava funcionando e há, né, a defesa, o registro do Corpo de Bombeiros, que não havia o AVCB da empresa, apesar dela estar funcionando normalmente, não havia esse documento do Corpo de Bombeiros, que a empresa diz que, apesar disso, todas as suas normas de prevenção de incêndio estavam funcionando, viu, Thiago?
0: Muito obrigado, viu, Edson? Um abraço a toda a equipe da Sugar, os proprietários, a diretoria, os funcionários também, que eles possam retomar o quanto antes os trabalhos. Ale Oliveira, tem gol. Ale, a cena é maravilhosa. Tem gol do Curitiba. O Jaci, zagueiro do Coxa, fez 2-0. Sabe como ele comemorou, Ale?
1: Como?
0: Lá no Couto Pereira já aconteceu algumas vezes.
1: Ah, não.
0: Ele pulou no fosso. Pra quem não sabe, o Couto Pereira, atrás da placa de publicidade, tem uma escadaria enorme que você vai pro vestiário. Pô, o Jaci é do Curitiba, ele não sabe. Ele pulou e caiu no fosso. Se estrepou, tá ali recebendo atendimento médico. E sabe o que é pior? O gol foi anulado,
1: não,
0: meu
1: não,
0: Deus
1: não.
0: Do céu.
1: Não.
0: 1-0, segue 1-0, o zagueirão do Coxa fez o gol. Eu lembro do Joel Cruel, lembra? O Joel fez isso jogando pelo Curitiba. Joel depois jogou até no Cruzeiro aqui, o atacante camaronês, né? Ele pulou no fosso ali do estádio Couto Pereira, e agora foi a vez do Jaci. O zagueirão sumiu da imagem, a câmera vai acompanhando e pum! Faz igual o videogame, né? Super Mario Bros.
1: Não, mas o gol anulado, pô. Que isso, é mesmo garantido pro resto da vida.
0: E pra piorar, o gol foi anulado, o zagueiro comemorou, caiu no fosso e o gol foi anulado. 45, impedimento marcado, Curitiba tá vencendo a Chapecoense. 1-0, estamos com o pós-jogo da Itatiaia pra Sete Cabete, Galo e Remo, hein? Foi 2-2 empate lá em Belém do Pará. No Rio de Janeiro, estádio de Engenhão, segue Botafogo e Fluminense, 0-0.
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8: 9:21.

0: 9h46.
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0: 950.
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0: 953.

0: 10 e 6.
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0: 10 e 8.
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8: 10:21.
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2: 10h24.

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Meu Pai, agora que as vozes silenciaram e os clamores se apagaram, aqui a minha alma se eleva para Ti para dizer: creio em Ti, espero em Ti, amo-Te com todas as minhas forças. Glória a Ti, Senhor. Deposito em Tuas mãos a fadiga e a luta, as alegrias e desencantos deste dia que ficou para trás. Se os nervos me traíram, se os impulsos egoístas me dominaram, se dei lugar ao rancor ou à tristeza, perdão, Senhor. Tende piedade de mim. Se fui infiel, se pronunciei palavras vãs, se me deixei levar pela impaciência, se fui um espinho para alguém, perdão, Senhor. Nesta noite, não quero me entregar ao sono sem sentir sobre a minha alma a segurança de Tua misericórdia inteiramente gratuita, Senhor. Eu Te agradeço, meu Pai, porque foste a sombra seca que me cobriu durante todo este dia. Senhor, em redor de mim tudo já é silêncio e calma. Envia-me o anjo da paz. Relaxa os meus nervos. Sossega o meu espírito. Solta as minhas tensões. Inunda meu ser de silêncio e de serenidade. Vela por mim, Pai querido, enquanto me entrego confiante ao sono, como uma criança que dorme feliz e protegida em Teus braços. Em Teu nome, Senhor, descansarei tranquilo. Assim seja.

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3: 10h56.

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4: 11:23.

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1: 11:55.
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3: Queridos irmãos e irmãs que nos acompanham pelo programa Luz na Rede. Eu sou o Padre Pedro Henrique, vigário da paróquia São Carlos Borromeu. Nós estamos celebrando mais um domingo vocacional. E nesse domingo a igreja nos convida a rezar pela vocação ao matrimônio. Rezamos por todos os casais, pelas famílias e por aqueles que se preparam para o casamento, para que seus lares sejam verdadeiras igrejas domésticas, lugares onde o amor, a fidelidade e a presença de Deus sejam testemunhadas todos os dias e possam viver a comunhão, a missão, perseverando unida na partilha do pão. O evangelho deste fim de semana nos apresenta uma cena muito humana. A barca dos discípulos sendo sacudida pelos ventos e pelas ondas. A tradição da igreja sempre viu nesta barca uma imagem da própria igreja, mas ela também representa nossa vida, nossas famílias, os nossos relacionamentos. Quantas vezes também nós enfrentamos ventos contrários? As preocupações, as perdas, as enfermidades, os conflitos e tantas incertezas, fazendo parecer que estamos sozinhos no meio da tempestade. Mas é justamente aí, neste momento, que Jesus vem ao encontro dos discípulos e as suas primeiras palavras não são uma explicação para a causa da tempestade, mas um convite à confiança. Coragem, sou eu. Não tenhais medo. Essas palavras atravessam o século e chegam até nós. O Senhor não promete que nunca haverá tempestades. O que Ele promete é a sua presença. Ele caminha conosco, entra em nossa barca, se faz presente. Pedro nos representa muito bem. Enquanto mantém os olhos fixos em Jesus, consegue caminhar sobre as águas. Mas quando passa a olhar para a força do vento, o medo toma conta do seu coração e ele começa a afundar. Também não é assim conosco? Quando fixamos os olhos apenas nos problemas, nas dificuldades e nos medos, perdemos a esperança. Mas quando voltamos a olhar para o Cristo, encontramos força para continuar. A vida cristã, meus irmãos, não consiste em nunca vacilar. Consiste em saber para quem olhar. E quando as nossas forças faltarem, basta repetir a oração de Pedro: Senhor, salva-me. Peçamos hoje de modo especial pelas famílias e pelos chamados a essa missão. Que nas tempestades da vida mantenham os olhos fixos em Jesus, para que o amor seja mais forte do que as dificuldades. E vai nos lembrar Jesus: coragem, meus irmãos, Ele está conosco. E que desça sobre você e sua família e sobre todos os chamados ao matrimônio a bênção do Deus Todo-Poderoso, Pai, Filho e Espírito Santo. Amém.
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6: Meia-noite.

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4: Meia-noite e 20.

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4: Meia-noite 56.

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2: 1:58.

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2: 12:28.

0: 12h40.
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1: 3 e 1.

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1: EZ34.

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2: 4 horas.

0: DJs que são um amigo especial e que a gente gosta demais. Essa é a oração do amigo. Há muito se diz que quem encontrou um amigo encontrou um precioso tesouro. Há muito se diz que a amizade verdadeira dura para sempre. Não tem aquelas tempestades da paixão, nem a calmaria exagerada do descompromisso. Há muito se diz que os amigos verdadeiros são aqueles que se fazem presente nos momentos mais difíceis da vida, naqueles momentos em que a dor parece querer superar o desejo de viver. De fato, os amigos são necessários nesses momentos, mas talvez a amizade maior seja aquela em que o amigo seja capaz de estar ao lado do outro nos momentos de glória e vibrar com essa glória. Não ter inveja, não querer destruir o troféu conquistado, aplaudir e se fazer presente, ser presente. A amizade não obedece à ordem da proporcionalidade do merecimento. Não há sentido em querer de volta tudo que com generosidade se distribuiu. A cobrança esmaga o espontâneo da amizade, e a surpresa alimenta o desejo de estar junto. O amigo, ele gosta de surpreender o outro com pequenos gestos, coisas aqui e ali que roubam um sorriso, um abraço, um suspiro. É tudo puro e tudo lindo. Há muito se diz que não é possível viver sozinho. A jornada é penosa e sem amparo. É difícil caminhar. Juntos, os pássaros voam com mais tranquilidade. Juntas, as gaivotas revezam a liderança para que nenhuma delas se canse demais. Juntos, é possível os golfinhos comentarem a beleza de um oceano infinito. Juntos, mulheres e homens partilham momentos inesquecíveis de uma natureza que não se cansa de surpreender. E eu te peço, Senhor, nesta singela oração, que me dês a graça de ser fiel a todos os meus amigos. São poucos, mas são preciosos. E eu te peço, Senhor, que me afastes do mal da inveja que traz consigo outros desvios. A fofoca, a terrível fofoca que humilha, que maltrata, que faz sofrer. Eu te peço, Senhor, que o sucesso do outro me impulsione a construir o meu caminho e que jamais eu tenha ânsia de querer atrapalhar a subida de meus amigos. Eu te peço, Senhor, a graça de ser leal, que eu saiba ouvir sempre e saiba quando é necessário falar. Senhor, sei que a regra de ouro da amizade consiste em não fazer ao amigo aquilo que eu não gostaria que ele me fizesse. E te peço que eu seja fiel a essa intenção. E eu sei que essa regra fará com que o que se diz há tanto tempo se realize na minha vida. Que eu tenha poucos amigos, mas amigos que permaneçam para sempre. Não poderia ter muitos, não teria tempo para cuidar de todos. E de amigo a gente cuida, amigo a gente acolhe, amigo a gente ama. Senhor, protege os meus amigos, que nesta linda jornada consigamos conviver em harmonia, que nesse lindo espetáculo possamos subir juntos ao palco sem protagonista, ou melhor, que todos sejam protagonistas, que todos percebam a importância de estar ali no palco, na vida. Obrigado, Senhor, pelo dom de viver e de conviver. Obrigado, Senhor, pelo dom de sentir e de manifestar o meu sentimento. Obrigado, Senhor, pela capacidade de amar, que é abundante e sem fim. Amém. Fiquem com Deus.
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4: 46.

0: aprenda na vida a estabelecer diferenças e compreenderá melhor o significado de gestos e atitudes. Do começo ao fim da nossa existência, vamos ter um convívio diário com o amor. E é importante saber que amar não quer dizer compromisso eterno. É um momento, uma fase, sem relógio para contar tempo de duração. As circunstâncias têm influência sobre nós muito mais do que se pensa. Trocar de amor, mudar de ideia, desfazer uma amizade, mudar de profissão, não diminui ninguém. Ser flexível não é ser fraco. A vida muda o sentido dos fatos verdadeiros e temos que acompanhá-los, mudar o curso se necessário for. Faça seu caminho sem medo de tropeços, lutando pelas pequenas vitórias. Aceite mudanças, suas e dos que estão à sua volta. Da vida, não espere flores. Por isso, plante o seu próprio jardim.
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0: Olá, meu caro ouvinte, estamos juntos mais uma vez, é uma alegria muito grande, eu desejo a você graça e paz. Gostaria de falar hoje rapidamente sobre família e depois rezar com você para os maridos e para as esposas. Ser família hoje é construir um espaço de confiança e apoio incondicional. É saber que nesse espaço cada membro terá acolhida, carinho e compreensão, sem importar as falhas e limites pessoais. É um antídoto para a solidão, o desespero e a tristeza. É ou deveria ser assim? Às vezes, não restringida somente à tradicional célula física. Ser família hoje significa mais que convivência. É estar ao lado, aceitar as diferenças, compartilhar as flores e as pedras, espaço de onde brotam as vocações. Ser família nos dias atuais vai além do âmbito familiar. A família começa dentro de casa, mas se manifesta nos diferentes campos de atuação. Devemos ser família na rua, na escola, no trabalho e até nas discussões conflituosas. Família é quem se sente parte importante, peça fundamental na construção da história. Família é quem podemos abreviar ou simplificar chamando pelo nome de amor. Caro ouvinte, eu gostaria de convidar você agora a rezar comigo. A bênção para os maridos. Bom Deus, abençoa hoje os maridos para que em tudo o que eles fizerem sejam bem-sucedidos. Abençoa-os para que eles encontrem a sua medida e não deixem que eles sejam constantemente sobrecarregados pelas pessoas de seu meio. Abençoa-os para que eles fiquem em harmonia consigo mesmos, não sejam influenciados pela opinião dos outros. Abençoa-os em suas reflexões. Muitas vezes as esposas não sabem o que eles pensam e o que eles sentem. Muitas vezes eles estão tão fechados, mas eu confio na tua bênção. Que essa bênção os faça entrar em contato com o cerne bom que há em cada um. Abençoa os maridos e abençoa o amor que eles têm por suas esposas, mas que nem sempre elas sentem. Permeia o seu amor com o teu amor divino, para que ele seja renovado e se torne vivo. Para que esposos e esposas se unam novamente por este amor. Assim, abençoa os maridos para que o dia de hoje seja um dia abençoado para eles e que tua bênção possa unir maridos e esposas. Abençoa, Senhor, as esposas. Misericordioso e bom Deus, abençoa as esposas. Nem sempre os maridos correspondem com elas e suas necessidades. E às vezes também não entendem o que se passa em seu coração. Abençoa-as para que tudo que as perturba se clarifique, para que elas se tornem totalmente elas mesmas, independente da opinião dos outros, que muitas vezes lhe é tão importante. Abençoa as esposas e cura as feridas que elas carregam. Envolve-as com tua bênção para que as suas preocupações com os filhos, com o futuro, se dissolvam e que elas possam seguir o seu caminho confiante. Abençoa a união dos esposos e esposas, a fim de que se completem mutuamente, se amparem mutuamente e que o seu amor se torne cada vez mais profundo. Caro ouvinte, que o Deus amor abençoe a tua casa, a tua vida, a tua família. Um forte abraço, em nome do Pai, do Filho e do Espírito Santo. Amém.
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2: 56.

0: na hora, gente. Toca o berrante, Lee. Vamos embora.
1: Já vai, Zé do Mar.

0: Quem foi o atrevido que deu tiros aqui na minha festa?
1: O que é que há, índio velho? Fui eu que atirei, por quê?
0: Não. É só pra saber.
1: Então, gaiteiro, continue tocando, diabo.

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3: 5:32.

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0: Senhor, no silêncio deste dia que amanhece, venho pedir-te a paz, a sabedoria e a força. Quero hoje, Pai, olhar o mundo com os olhos cheios de amor. Quero ser paciente, compreensivo, manso e prudente. Quero ver além das aparências teus filhos assim como tu mesmo os vê. E deste modo não vê senão o bem em cada um deles. Cerra os meus ouvidos a toda calúnia. Guarda a minha língua de toda maldade, que só de bênção se enche a minha alma. Que eu seja tão bom e tão alegre, que todos aqueles que de mim se aproximem sintam a tua presença. Reveste-me de tua beleza, Senhor, e que no decurso deste dia eu te revele a todos.
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2: Queridos irmãos e irmãs que nos acompanham pelo programa Luz na Rede, eu sou o Padre Pedro Henrique, vigário da paróquia São Carlos Borromeu. Nós estamos celebrando mais um domingo vocacional e nesse domingo a Igreja nos convida a rezar pela vocação ao matrimônio. Rezamos por todos os casais, pelas famílias e por aqueles que se preparam para o casamento, para que seus lares sejam verdadeiras igrejas domésticas, lugares onde o amor, a fidelidade e a presença de Deus sejam testemunhadas todos os dias e possam viver a comunhão, a missão, perseverando unida na partilha do pão. O Evangelho deste fim de semana nos apresenta uma cena muito humana. A barca dos discípulos sendo sacudida pelos ventos e pelas ondas. A tradição da Igreja sempre viu nesta barca uma imagem da própria Igreja, mas ela também representa nossa vida, nossas famílias, os nossos relacionamentos. Quantas vezes também nós enfrentamos ventos contrários, as preocupações, as perdas, as enfermidades, os conflitos e tantas incertezas, fazendo parecer que estamos sozinhos no meio da tempestade. Mas é justamente aí, neste momento, que Jesus vem ao encontro dos discípulos e as suas primeiras palavras não são uma explicação para a causa da tempestade, mas um convite à confiança. Coragem, sou eu. Não tenhais medo. Essas palavras atravessam o século e chegam até nós. O Senhor não promete que nunca haverá tempestades. O que Ele promete é a sua presença. Ele caminha conosco, entra em nossa barca, se faz presente. Pedro nos representa muito bem. Enquanto mantém os olhos fixos em Jesus, consegue caminhar sobre as águas. Mas quando passa a olhar para a força do vento, o medo toma conta do seu coração e ele começa a afundar. Também não é assim conosco? Quando fixamos os olhos apenas nos problemas, nas dificuldades e nos medos, perdemos a esperança. Mas quando voltamos a olhar para o Cristo, encontramos força para continuar. A vida cristã, meus irmãos, não consiste em nunca vacilar. Consiste em saber para quem olhar. E quando as nossas forças faltarem, basta repetir a oração de Pedro: Senhor, salva-me. Peçamos hoje de modo especial pelas famílias e pelos chamados a essa missão. Que nas tempestades da vida mantenham os olhos fixos em Jesus, para que o amor seja mais forte do que as dificuldades. E vai nos lembrar Jesus: coragem, meus irmãos, Ele está conosco. E que desça sobre você e sua família e sobre todos os chamados ao matrimônio a bênção do Deus Todo-Poderoso, Pai, Filho e Espírito Santo. Amém.
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3: 6:08.
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5: 6:37. 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
10: 6:39.
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14: 6:42.

Domingo do Tempo Comum, 9 de agosto de 2026, 7 horas, Igreja Matriz. Essa Santa Missa tem as seguintes intenções: 30º dia de Antônio Longino dos Santos. Demais falecidos: Abel Júlio da Silva, Adélio Alves do Couto, Agripina Lúcio Campos, Alain Delon Alves da Silva, Alberto Correia Pinto, Alcino Pedro de Mendonça, Alessandro Neiva Jordão, Alice de Souza Santos, Alice Fernandes de Macedo, Almeriza Maria da Cunha, Ana Mendes de Carvalho e seus pais, Ângelo Pereira Alves, Anselmo José de Paiva, Antônio Bento do Amaral, Antônio Fernandes Marcelino, Antônio Francisco Cardoso, Antônio Francisco da Costa, Antônio Júlio da Silva, Antônio Luiz do Couto, Antônio Maria Clarete Rodrigues, Antônio Osvaldo Eleutério Azevedo, Antônio Pinto de Souza, Antônio Quirino, Antônio Vieira Gontijo, Arísio Ferreira do Amaral, Arísio Geraldo Magela do Amaral, Arísio Procópio da Silva e família, Atair Honório da Costa, Bárbara Maria Silva de Carvalho e seus pais, Belchior Alves de Carvalho e filhos, Bernardino Raimundo da Silva, Camila Paula de Souza Ribeiro, Carlos Alberto de Oliveira Nunes, Carlos Alberto Gonçalves, Carlos Felizbino Ferreira, Carlos Roberto Gontijo, Carmélio Ferreira de Assunção, Carmelita Honório de Assunção, Kátia Regina Pontes, Célia Donatila Oliveira Nunes, Célia Januária Gontijo, Clarinda Maria da Silva, Clarismundo Pereira de Macedo, Cláudio Honor do Carmo Paiva, Clélio Antônio do Couto, Conceição Alves Ribeiro, Conceição Clementina Lidovino, Custódio José da Silva, Dalila de Oliveira Nunes, Daniela Tamires Pinto, Darcy Soares Filho, Dário Custódio, Tilson Barbosa da Silva, Dirceu Rosa, Divino Ferreira do Amaral, Divino Machado Moraes, Domingos Sábios de Freitas, Domingos Sábios de Oliveira II, Donizete Domingos de Camargos, Dorival Soares, Edivaldo Rebouças, Edmilson Rebouças, Elizabeth Maria da Silva, Emília Faustina dos Santos Silva e família, Érica Aparecida de Oliveira, Ernesto Nazaré do Amaral Fonseca, Expedito Sabino da Silva, falecidos da família Soares, Fátima Bernardes Rodrigues, Fernando Marques Porto de Souza, Fernando Silva, Flávio Timelo Queiroz, Francelina Maria de Jesus, Francisca Maria Rebouças, Francisco Alves de Souza, Francisco Alves Ribeiro, Francisco Carlos Oliveira Nunes, Francisco de Assis Costa, Francisco Gonçalves Sobrinho, Francisco Justino Neto, Gabriel Procópio Rodrigues Silva e família, Geralda de Souza Couto, Geralda Magela Pontes, Geralda Maria de Jesus, Geralda Teixeira Gontijo, Geraldo Alves de Carvalho e seus pais, Geraldo de Assis Cardoso, Geraldo Magela da Silva, Geraldo Magela de Souza, Geraldo Magela Pereira Machado, Geraldo Nunes de Oliveira, Geraldo Tavares Gontijo, Gessi Vargas da Silva, Gilberto José de Freitas, Gleidson Lopes Cardoso, Graziele Aparecida da Silva, Hamilton Máximo, Heber José Dutra, Heitor de Freitas Ferreira, Helena Aparecida Rodrigues Ferreira Elias, Heloísa Helena de Souza, Orozimbo Tiradentes Filho e familiares, Hilda Rocha Silva, Jadir Francisco dos Santos, Jane Lúcia Vieira, Jaqueline Aparecida do Amaral, Jesus de Oliveira, Joana Dark Fernandes, João Alves de Carvalho e filhas, João Alves do Couto, João Amador Pontes, João Barbosa da Silva, João Coelho de Assunção, João Dias de Bessas, João Fernandes Barbosa, João Ferreira Pinto, João Januário Barbosa, João Jerônimo Soares, João Paulo Santos Amaral, Joaquim Mendonça e familiares, José Alves dos Santos, José Alves Ribeiro, José Antônio de Souza, José Davó Gontijo,
José de Oliveira Silva, José de Souza Gontijo, José Delgado da Cunha, José Eustáquio Caetano, José Ferreira de Paiva, José Geacaiaba de Azevedo, José Guilherme de Barros Costa, José Jorge da Silva, José Lino da Silva, José Luciano da Silva, José Maria Pontes, José Pedro de Assunção e familiares, José Pontes, José Rafael Corgozinho, José Raimundo Gontijo, Jovete Jerônimo de Oliveira, Júlio César da Silva Carvalho, Júlio César de Oliveira Nunes, Juventina Maria da Silva, Laércio Máximo da Costa, Letícia Coutinho Guerra, Levi Geacaiaba Azevedo, Libiana de Cássia Moreira Lopes, Luara Fagundes Mascarenha, Lúcio Alberto de Lima, Luiz Alberto Correia, Luiz Marcolino Teixeira, Luiz Alves Costa, Luzia Vieira de Azevedo, Manuel Dionísio Costa, Manuel Marques Gontijo, Marcos Evangelista Cardoso, Maria Alves Barbosa, Maria Antônia dos Santos, Maria Antonieta Anacleto, Maria Aparecida Ferreira, Maria Aparecida Mendonça, Maria Cândida da Silva, Maria Celeste da Silva, Maria Selma de Oliveira Souza, Maria Conceição Correia, Maria da Conceição Couto, Maria da Conceição Justino, Maria das Dores Lidovino, Maria das Dores Saldanha, Maria das Graças Silva Souza, Maria de Lourdes Alves, Maria de Lourdes Cardoso, Milma César Silva, Minervina Maria de Jesus, Moacir Honório da Costa, Nair Hatz da Silva, Neylon Damos Máximo, Maria de Lourdes da Silva, Maria de Lourdes Ferreira, Maria de Lourdes Gontijo, Maria de Lourdes Lacerda, Maria de Lourdes Oliveira Silva, Maria do Carmo da Fonseca Silva, Maria do Carmo de Paiva, Maria do Carmo dos Santos, Maria do Carmo Teixeira, Maria Eustáquia Justino, Maria Fiuza da Costa, Maria Helena de Oliveira, Maria Inês Marques, Maria Joana de Jesus, Maria José Alves, Maria José da Silva, Maria José de Deus, Maria José de Souza Assunção, Maria José Lopes, Maria Laurinda de Jesus, Maria Lopes de Jesus, Maria Lúcia Saldanha, Maria Luzia Pinto, Maria Otília do Amaral, Maria Pessoa da Macena e Família, Maria Petrolina Rodrigues, Maria Raimunda Teixeira, seus pais, Maria Rosa de Jesus Assunção, familiares, Maria Rosa da Silva, Maria Rosângela da Silva, Mário de Oliveira, Marlene Wilson, família, Marta Maria Marques Gontijo, Marta Tavares Vieira, Matheus Cristian do Amaral, Miguel Marcelino Soares, Neuza Alves da Silva, Neuza Maria, Nicolau e Alverilda, Nicolino Firmino da Silva, Odete Cardoso Gontijo, Osmar Elias Corgozinho, Osmar Eustáquio do Santo, Oswaldo de Oliveira, Otacílio Silva de Paula, Otaviano Martins Gontijo, Paulino Gontijo de Queiroz Cansado, Paulino Gontijo Queiroz Cansado e Filhos, Paulo Copertino Gonçalves, Paulo Guerra Teixeira Leite, Paulino Gontijo Queiroz Cansado Filho, Paulo Guerra Teixeira Leite, Pedro Couto Filho, Pedro Jerônimo da Silva, Pedro Pereira Filho, Pedro Ribeiro da Silva, Pedro Rodrigues de Carvalho, Poliana Geacaiaba de Azevedo, por todas as almas, Priscila Caetano de Medeiros, Rafael Alves de Oliveira, Rafael Pinto Ribeiro, Rafael Ricardo da Silva, Rafael Roque de Mendonça, Renato Coelho de Assunção, Renato Lopes Cardoso, Ricardo Joaquim Pinto, Rita Maria da Silva, Roberto Queiroz Cansado Neto, Roberto Silva, Rômulo Rafael Martins, Ronaldo Geraldo Caetano Justino, Ronan Rafael Corgozinho, Geni Lopes do Couto, Rosa Ana de Jesus, Rosa Ilma da Costa, Rosa Lopes da Costa, Rosa Maria de Jesus Pontes, Roseli Maria da Silva, Salvador José de Paiva, Salvativo José Elias, Samira Randan, Santina Mendes Costa, Sebastião Alves de Carvalho Irmãos, Sebastião Martinez de Andrade, Tássio Francisco de Souza, familiares falecido, Tarcísio Alves de Souza, Terezinha de Lacerda Nunes, Terezinha Viegas de Carvalho e seus pais, Terezinha Maria da Rocha, todos os pais falecidos,
Valfrido Caetano de Medeiros, Vandei José da Silva, Vanderlei da Silva, Vicente de Paulo Silva, Vicente Ribeiro Lopes, Vilma Maria Alves, Virgílios Gontijo de Oliveira Cansado, Washington Gontijo Peixoto, Wedmei Rocha Silva, Wesley Alexandre Gontijo, William Eustáquio da Silva. Ação de graças, Alcione família, Alisson Rezende Santos e família, Alzira Maria Rezende Santos e família, Antônio José e família, Bárbara Oliveira Albuquerque, Bianca e família, diretoria, voluntários, funcionários, doadores e amigos da Santa Casa, Fundação Bom Despacho e Benfeitores, Ivânia Maria de Lima e família, Liliane e família, Roberto Alves de Souza, Paula Lúcia Borges Quirino e família, Paulo Roberto Soares, Rodrigo Ferreira Borges e família, Fernando Alfredo Ferreira, pela formatura em fisioterapia de Karine da Cunha Mesquita, nas intenções de José Eustáquio Ferreira e família, Ângela Maria Ferreira e família, aniversário, pelos aniversariantes dizimistas, Júlia Matias. Saúde e recuperação de Maria da Conceição Azevedo Assunção, Paulo de Tarso Teixeira Júnior, Regina Célio Viegas de Carvalho, Silvana Celi de Mendonça, Anjo da Guarda, Cidélia Azevedo, Elaine Tiradentes Irmãos, Geraldo Aristeu de Souza, João Pedro e Marco Antônio, Joaquim Paulinelli Baião, Maria Imaculada Moreira, Marina Ferreira Costa, Marta Ferreira Costa, Matheus Liniker Ferreira Costa, Rafaela Oliveira Paulinelli. Em honra a Nossa Senhora do Bom Despacho, São Miguel Arcanjo, pela beatificação do servo de Deus, Dom Eliseu Maria Coroli, Padre José Quinteniche, Venerável Padre Júlio Maria de Lombardi, Venerável Padre Libério Rodrigues Moreira, Venerável João Luiz Pozobon. A pastoral do dízimo encontra-se na entrada principal da igreja para acolher você que deseja fazer uma experiência de fé e compromisso e tornar-se um dizimista evangelizador em nossa comunidade. Cantemos para

0: Em nome do Pai, do Filho e do Espírito Santo. Amém. A vós, irmãos, paz e fé da parte de Deus, o Pai, e do Senhor Jesus Cristo. Bendito seja Deus que nos reuniu no amor de Cristo.
1: Reunimos-nos para celebrar a Páscoa Dominical e fazer experiência do encontro com o Senhor que vai passar. Presente na palavra e na Eucaristia, Jesus deseja fortalecer nossa fé e ser nossa segurança nas tempestades que enfrentamos na vida. Celebremos em comunhão com os vocacionados à vida em família, especialmente com os pais, neste seu dia.
0: Irmãos e irmãs, no início, no dia em que celebramos a vitória de Cristo sobre o pecado e a morte, também somos convidados a morrer para o pecado e ressurgir para uma vida nova. Reconhecemos-nos necessitados da misericórdia do Pai. Um instante, em silêncio, nos coloquemos diante do Senhor, reconhecendo as nossas falhas. Esta semana, nós celebramos a Semana da Família e hoje, Dia dos Pais, devemos pedir perdão, principalmente pelos pecados que nós cometemos em família, com a esposa, com o esposo, com os pais, com os filhos, enfim, instantezinhos, pensemos. Confessemos os nossos pecados.
2: Confesso a Deus Todo-Poderoso
0: e a vós, irmãos e irmãs, que pequei muitas vezes por pensamentos e palavras, atos e omissões, por minha tão grande culpa. E peço à Virgem Maria, aos anjos e santos, e a vós, irmãos e irmãs, que rogueis por mim a Deus, nosso Senhor. Deus Todo-Poderoso, tenha compaixão de nós, perdoe os nossos pecados e nos conduz à vida eterna.
2: Amém.
0: Senhor, tende piedade de nós.
2: Senhor, tende piedade de nós.
0: Cristo, tende piedade de nós.
2: Cristo, tende piedade de nós.
0: Senhor, tende piedade de nós.
2: Senhor, tende piedade de nós.

0: Oremos. Deus eterno e todo-poderoso, a quem, inspirados pelo Espírito Santo, ousamos chamar de Pai, fazei crescer em nossos corações o espírito de adoção filial, para merecermos entrar um dia na posse da herança prometida. Por nosso Senhor Jesus Cristo, vosso Filho, que é Deus e convosco vive e reina, na unidade do Espírito Santo, por todos os séculos dos séculos. Amém.
1: A palavra nos revela a bondade de Deus, convocando-nos para a solidariedade com o próximo e garantindo-nos a presença divina, mesmo em meio a ventos contrários e águas agitadas.
2: Leitura do primeiro livro dos Reis. Naqueles dias, ao chegar a Horebe, o monte de Deus, o profeta Elias entrou numa gruta, onde passou a noite. E eis que a palavra do Senhor lhe foi dirigida nestes termos: sai e permanece sobre o monte diante do Senhor, porque o Senhor vai passar. Antes do Senhor, porém, veio um vento impetuoso e forte, que desfazia as montanhas e quebrava os rochedos. Mas o Senhor não estava no vento. Depois do vento, houve um terremoto, mas o Senhor não estava no terremoto. Passado o terremoto, veio o fogo, mas o Senhor não estava no fogo. E depois do fogo, ouviu-se um murmúrio de uma leve brisa. Ouvindo isso, Elias cobriu o rosto com o manto, saiu e pôs-se à entrada da gruta. Cobriu o rosto com o manto, saiu e pôs-se à

0: Leitura da carta de São Paulo aos Romanos. Irmãos, não estou mentindo, mas em Cristo digo a verdade, apoiado no testemunho do Espírito Santo e da minha consciência. Tenho no coração uma grande tristeza e uma dor contínua, a ponto de desejar ser eu mesmo segregado por Cristo, em favor de meus irmãos, os da minha raça. Eles são israelitas. A eles pertencem a filiação adotiva, a glória, as alianças, as leis, o culto, as promessas e também os patriarcas. Deles é que descende, quanto à sua humanidade, Cristo, o qual está acima de todos. Deus bendito para sempre. Amém. Palavra do Senhor.
1: Graças a Deus.

0: O Senhor esteja convosco.
1: Ele está no meio de nós.
0: Proclamação do Evangelho de Jesus Cristo segundo Mateus.
1: Glória a vós, Senhor.
0: Depois da multiplicação dos pães, Jesus mandou que os discípulos entrassem na barca e seguissem à sua frente para o outro lado do mar, enquanto ele despediria as multidões. Depois de despedi-las, Jesus subiu ao monte para orar a sós. A noite chegou, e Jesus continuava ali, sozinho. A barca, porém, já longe da terra, era agitada pelas ondas, pois o vento era contrário. Pelas 3 horas da manhã, Jesus veio até os discípulos andando sobre o mar. Quando os discípulos o avistaram andando sobre o mar, ficaram apavorados e disseram: é um fantasma, e gritaram de medo. Jesus, porém, logo lhes disse: coragem, sou eu, não tenhais medo. Então Pedro lhe disse: Senhor, se és tu, manda-me ir ao teu encontro, caminhando sobre a água. E Jesus respondeu: vem. Pedro desceu da barca e começou a andar sobre a água, em direção a Jesus. Mas quando sentiu o vento, ficou com medo. E, começando a afundar, gritou: Senhor, salva-me. Jesus logo estendeu a mão, segurou Pedro e lhe disse: homem fraco na fé, por que duvidaste? Assim que subiram no barco, o vento se acalmou. Os que estavam no barco prostraram-se diante dele, dizendo: verdadeiramente, tu és o Filho de Deus. Palavra da salvação.
1: Glória a vós.

0: Meus irmãos e minhas irmãs, hoje nós estamos celebrando o 19º domingo do tempo comum. Já estamos andando, ou mais da metade do tempo comum, pois somos sabedores que são 34 finais de semana. E nós já estamos celebrando o 19º. E este ano nós estamos tendo a graça de ler o Evangelho de Mateus. Desde o início do ano litúrgico, que nós temos lido o Evangelho de Mateus. E o Evangelho de Mateus é um evangelho muito pedagógico. Mateus, como cobrador de impostos, depois da sua conversão, ele se tornou um grande anunciador da palavra de Deus. E ele nos revela Jesus Cristo, nos seus escritos, um Deus que cumpre a justiça divina, que é diferente da nossa. E, no entanto, Jesus, no próprio Evangelho, capítulo 5, 6 e 7, no Sermão da Montanha, ensina os seus discípulos a como viver a justiça. E viver a justiça, portanto, ou colocar em prática a justiça, é colocar em prática os ensinamentos de Deus. Por isso que Jesus ensina os seus discípulos. Nós, lendo o Evangelho de Mateus, nós somos como que instigados a vivenciar aquilo que Jesus nos ensinou. E vivendo a palavra de Deus, certamente estamos praticando a justiça, ou combate todo tipo de injustiça, todo tipo de mal. Deus fala-nos, e fala-nos de modo diferente. E podemos dizer que nessa semana ele nos falou através da semana que nós estamos celebrando. Porque se vocês ficaram atentos, embora poucas pessoas participaram, né, da semana da família, principalmente da caminhada, que era um evento paroquial, né, com a caminhada, mas nós éramos menos de 100 pessoas na caminhada. Então, no ano que vem, nós temos que rever isso, né? Nós temos que realmente nos envolver. Deus quer nos falar, mas se a gente impede a fala de Deus, a ação de Deus em nós, ele não vai agir. Então, nós tivemos no domingo passado uma caminhada em abertura da Semana da Família. E no decorrer dessa semana, nós fomos vivenciando cada dia, durante a semana, algo. Então, as comunidades todas foram, abriram as suas portas para vivenciar essa semana, cujo tema era família, berço de todas as vocações. Ligando isso com o mês vocacional. Nós estamos no mês de agosto, e o mês de agosto para nós cristãos católicos é o mês vocacional, em que nós temos a oportunidade de cada final de semana refletirmos um pouquinho sobre um tipo de vocação. E assim, no primeiro domingo, nós rezamos, celebramos e refletimos um pouquinho sobre a vocação sacerdotal. Vocação essa que ela é tão sagrada e tão bonita, mas que às vezes está sendo diminuída, porque nós, às vezes, nós os pais, a nossa família, embora sendo berço de vocações, às vezes não estamos falando tanto com os nossos filhos e não estamos incentivando também. E até porque também a família, de uma certa forma, mudou. Antigamente, nós éramos mais filhos. Hoje, nós temos dois, três filhos, no máximo três, e ser padre não é para o meu filho. Mas nós queremos padre. Nós queremos padre. E se nós não rezarmos pelas vocações, e se nós não falarmos do ser sacerdote para os nossos filhos, vai acabar. E como que nós vamos ter padres se nós não fazermos ou nós não mostrarmos o valor disso para os nossos filhos? Então, a primeira semana a gente refletia um pouquinho sobre isso. E a Semana da Família, nós fizemos a abertura no domingo passado, devido à festa que envolve toda a nossa cidade, porque era hoje seria a abertura da Semana da Família, para vivenciarmos e terminar no domingo que vem. Mas devido aos festejos de Nossa Senhora do Rosário, que acaba envolvendo tudo, nós fizemos na primeira semana. Mas o reflexo da Semana da Família percorre todo mês, ou deve percorrer por toda a nossa vida. Jamais podemos esquecer de que A família é o berço de todas as vocações. E vocações diferentes. E sendo hoje o segundo domingo, dia dos pais, em que nós rezamos por todos os pais, e é claro, quando a gente reza para os pais, a gente lembra da família, porque né, o pai só é pai por causa da família, ou da família que constitui. Né? E assim, então, queremos lembrar da vocação matrimonial, que é um chamado de Deus. Nem todas as pessoas são chamadas a vivenciar, a casar, a ter uma família. Eu costumo dizer com todo carinho que são só aqueles e aquelas que são privilegiados por Deus. Né? Para ser pai ou constituir uma família, para ser mãe, né? Constituindo uma família, é de muita responsabilidade. E de uma certa forma é participar da ação criativa de Deus. Então não é para todo mundo, porque nem todo mundo tem responsabilidade. Biologicamente todos nós, ou quase todos nós, nascemos com potência para sermos pais ou mães, né? Quem isso é mulher. Mas nem todos têm a vocação de ser pai e mãe e conviver numa família. Nós temos que olhar a nossa vocação, o nosso chamado de Deus, né, como uma vocação, com responsabilidade, com participação na obra criativa de Deus. Então, caso contrário, né, a gente não tem responsabilidade e só volta-se para si mesmo. No entanto, ter uma família é voltar para o outro. Por isso que eu digo, é só para os privilegiados, para o chamado de Deus. Então, nós temos que tirar da nossa cabeça também, né, que não é todo mundo que precisa casar. É só para aqueles que se sentem chamados para tal. Então está na hora também de nós pararmos às vezes, né? Porque tem muita gente de nós, não defendemos, não, os padres têm que casar, por que o padre não casa? Né? Muitos de nós temos dúvida ainda, né? Por que o padre não casa? Por que o padre não casa? E às vezes o padre é até chamado para a vida matrimonial, sim. Porém, ele faz uma opção, porque para ser padre é exigido o celibato. Então, né, se o padre, a gente coloca na balança, né, o que é mais forte, e se para ele é o chamado de Deus para servir como sacerdote, ele vai ter que renunciar à família. Né? E ontem, na missa, eu dizia assim para as pessoas, no finalzinho da missa, para os pais, olha, eu tenho inveja de vocês, porque eu não serei pai, não sou pai e não vou ser pai. Aí um retrucou e falou, não, padre, padre é pai, você é pai de todos nós. Meu Deus, eu tenho cada filho, né? Assim, quer dizer, na verdade, né, ser pai, mas é um pouco diferente, né? O pai que eu sou é diferente do que meu pai foi para mim, né? Enfim, no terceiro domingo a gente vai refletir sobre a vocação religiosa. Também nós temos que incentivar as nossas filhas, os nossos filhos a ser religioso, religiosa, ou seja, assumir um carisma, uma congregação, uma vida comunitária. E o mês vocacional e, portanto, o ano vocacional nos chama a nós valorizarmos a todas as experiências vocacionais de comunidade. Né? Então, viver em comunidade religiosa também é vocação, chamado de Deus. E os últimos domingos do mês de agosto é voltado para a vocação leiga, a vocação de cada um de vocês, e entre elas a vida matrimonial. Né? Mas tem a vocação dos leigos, né? dos agentes de pastorais, daqueles e daquelas que assumem um compromisso com a nossa igreja. Assim, meus irmãos, quando nós celebramos, nós estamos falando ou nós estamos dando a abertura para que Deus nos fale. E Deus nos fala de modos diferentes. Porque somos diferentes e estamos também em tempos diferentes. Pois muito bem, feito essa pequena e breve introdução, vamos então à liturgia da palavra deste final de semana. Esse final de semana nós lemos a primeira leitura, a história, um pouco da história do profeta Elias, que está lá no livro dos reis. Antes de nós lermos essa leitura, é importante nós termos bem na nossa cabeça aquilo que Elias fez. Elias, a sua missão foi purificar a religião do seu tempo. porque a sua religião tinha sido invadida por outras crenças. E o deus Baal, talvez era o mais procurado no seu momento, e que era um deus falso, não real. E, no entanto, Elias, ele promove um duelo entre Deus, os deuses, vamos dizer assim, Deus, o Criador de todas as coisas, e o Deus Baal. E ele, único profeta, né, ele se duela com vários profetas de Baal. E é claro, obviamente, conforme nós conhecemos na história, Deus verdadeiro, na pessoa de Elias, vence os profetas de Baal. Porém, a rainha Jezabel, que era a esposa do rei, que cultuava o deus Baal, ela promete a Elias que ele seria morto. Assim como ele matou os profetas de Baal, ele também seria morto. Elias foge e ele, na sua fuga, de uma certa forma, se amaldiçoa. Não vale a pena servir Deus. Para que servir Deus se a gente passa uma vida de fugitivo correndo, com medo de ser morto? É tipo essas perguntas que nós fazemos ainda hoje. O que, que eu fiz para merecer isso? Eu sou tão de Deus, eu rezo, vou à missa, levanto 4 horas da manhã para rezar terço, faço minhas promessas. E por que, que eu estou nessa situação? É a mesma coisa, profeta Elias hoje. E aí Deus caminha, eu quero falar contigo. E ele sobe na montanha, no mesmo monte que Moisés, antes dele, subiu para falar com Deus. E Deus se manifesta, assim como Deus se manifestou para Moisés, Deus também se manifesta para Elias. Porém, o modo como Deus se manifesta, o modo como Deus fala, o modo como Deus toca em Elias é diferente de Moisés, como é diferente em nós hoje. E Moisés então sobe no monte, ou Elias sobe no monte Horebe, e ele primeiramente ele vê um vendaval. E nós podemos imaginar, nós temos acompanhado pelas redes sociais, pela televisão, os vendavais que estão acontecendo inclusive no Brasil. E Elias chega à conclusão de que não, Deus não está aí. Depois do terremoto, também nós podemos imaginar, nós não tivemos, né, se Deus quiser não teremos, mas acompanhamos muitos dos nossos irmãos recentemente morreram em terremoto. E Elias chega à conclusão, não, Deus não está. Veio fogo, Europa está queimando, vários países, Deus não está. Chega à conclusão, Elias. Depois vem uma brisa mansa, suave, e Elias sai de onde ele está, se cobre para se encontrar com Deus. No silêncio, na calmaria, é ali que Deus está. Porém, meus irmãos, no tempo de Moisés, né, quando Deus se manifestava, geralmente era através do trovão, de alguma manifestação. É chamado isso de teofania. A teofania no Antigo Testamento, principalmente nos 5 primeiros livros da Bíblia, é alguma manifestação da natureza e o povo entendia, Deus está nos falando, Deus está com raiva, Deus quer isso de nós. Já com o profeta Elias, nós já vimos que Deus se fala no mais sublime, no mais silêncio profundo, é ali que ele está. Isso tem muito a ver, a primeira leitura, com a leitura do Evangelho. E aí nós vamos recordar um pouquinho o Evangelho do mês passado. Jesus alimenta 5 mil homens, sem contar as mulheres e as crianças. Depois disso, depois que ele alimenta esse povo numa região desértica, ele fala para os discípulos, entre no barco e vai para o outro lado da margem. Enquanto ele, Jesus, ficava ali despedindo das multidões. Imagine você, meus irmãos, nós somos aqui nessa igreja hoje umas 400 pessoas, talvez nem isso. Então, despedir de vocês é rápido, né? Principalmente aqui, né? A gente só diz, ó, a gente em paz, o Senhor os acompanhe. E muitos até se encontram no meio do corredor porque está doido para ir embora. E o padre também já vira as costas, né? Vai em paz. Não, nem se vê, rapidinho. Menos de 5 minutos, essa igreja esvazia. Mas não é assim que Jesus despedia. E não era 400 pessoas. conforme o texto bíblico, mais de 5 mil pessoas. Vocês conseguem imaginar o que é despedir de 5 mil pessoas? E Jesus então despede dessas pessoas. Depois disso, ele sobe o monte, porque ele quer estar a sós para rezar. E diz o texto que foi escurecendo, e Jesus estava ali no monte. E eu fico me perguntando, porque quando nós nos jogamos, meus irmãos, nos braços de Deus, quando nós tiramos a nossa vida mesmo para rezar, a gente se perde. A gente não fica olhando o relógio para ver se já deu uma hora para a missa terminar. Mas a gente se lança, a gente se joga. E Jesus estava ali a sós com o Senhor rezando. Por volta das 3 horas da madrugada, que ele foi ao encontro dos seus discípulos, que estava passando por dificuldade, porque o vento era forte, estava dando contra o mar, e eles não conseguiam chegar do outro lado. Olha só que interessante. Jesus, na calma, em oração, se perdeu no tempo. E os discípulos lá no mar, passando a maior dificuldade, porque o vento era contrário. E mar, meus irmãos, é o lugar da insegurança, do medo, da incerteza. E era lá que os discípulos estavam. E Jesus, então, vai ao encontro dos discípulos andando sobre as águas. Mas quando ele aproxima, os discípulos ficam com medo, achando que é um fantasma, e desesperam, gritando por socorro. E Jesus, calma, calma, calma, minha gente, sou eu, sou eu. E Pedro é o líder da comunidade, ou o símbolo, ou simboliza todos nós temos um pouco de Pedro, porque gostamos de experimentar Deus. E ele diz, se for o Senhor, manda eu ir ao teu encontro caminhando sobre as águas. E vem. Acreditou e foi. Só que depois do terceiro passo, sei lá, sentiu o vento, estremeceu e começou a afundar. Gritou por socorro. Salva-me, Senhor. Olha, meus irmãos, esse evangelho é muito nosso. Porque muitos de nós somos entusiastas, né, experimentando Deus, né, e queremos, né, vamos lá, assumimos compromisso. Mas depois de 3 dias, a gente já vem um desânimo, né, porque a gente começa a encontrar dificuldades, né? Aparecem as dificuldades e nós não queremos dificuldades, não queremos incerteza, não queremos medo. Aí a gente desiste, afunda. E Pedro grita por Jesus e Jesus segura pela mão e o salva. Mas Jesus dá um sabão em Pedro. Se você não quer reconhecer isso como sabão, reconheça. Oi. Pode dar o microfone. Homem de pouca fé, por que você duvidou? Eu penso que essa fala de Jesus ainda continua sendo muito, muito presente na vida de todos nós, de uma certa forma. Porque quantos de nós, pais e mães, dentro da nossa vida familiar mesmo, às vezes a gente fica se perguntando, mas meu Deus, né? Que filho, que filha, por que isso? Por que eu passo nessa situação? O que está acontecendo? Eu rezo tanto, eu acredito tanto em Deus. E nós escutamos do outro lado, homem de pouca fé, por que duvidaste? E Jesus entra no barco com Pedro e o vento se acalma e eles já conseguiram chegar do outro lado. Olha, meus irmãos, o nosso magistério, não, porque eu não sei qual dos nossos doutores que dizia, interpretando isso, dizia que esse barco, aonde estão os discípulos, é a igreja. Portanto, nós estamos na barca de Cristo. E essa barca de Cristo enfrenta muita tempestade, mas nós estamos lá. Agora, quando Jesus está na barca, por mais tempestade que exista, podemos nos acalmar, porque Ele está conosco. E a igreja, é claro, enfrenta dificuldades imensas. Nós Nós somos a igreja. Mas se nós confiamos em Jesus Cristo, a gente grita por socorro. Senhor, salva-me, socorro. E o mais interessante, irmãos e irmãs, é que quando Jesus, a gente tem consciência de que Jesus está no barco com a gente, vem aí a profissão de fé. Verdadeiramente, o Senhor é o Filho de Deus. E talvez seja essa a grande razão pela qual nós estamos aqui, e é claro, né, também daqueles e daquelas que nos acompanham pelas rádios que transmitem essa missa de hoje. Né? É entrar no barco segurando na mão de Cristo para acalmar e para ao mesmo tempo nos sentir calmos, mas assumir o nosso compromisso. Porque é essa barca de Cristo, naquela que nós estamos, que tem que chegar à margem, porque é lá na margem também um monte de nossos irmãos e irmãs que estão sendo injustiçados e que nós, como conhecedor da palavra e convivendo com o mesmo Cristo, nós temos que fazer com que a justiça aconteça. E, portanto, nós precisamos, mais do que nunca, subir as montanhas para estar com Jesus, para nos fortalecer, para conseguir atravessar todas as inseguranças, seja de barco ou caminhando sobre, para chegar do outro lado e fazer com que a justiça aconteça. Que Deus nos dê a graça e que nós possamos ser perseverantes e acreditar e buscar sempre o socorro em Jesus Cristo. Amém? Nos coloquemos em pé e no nosso folheto, o número 10, se eu não me engano, é isso mesmo. No número 10, nós devemos fazer a profissão de fé. Creio em Deus Pai, Criador do céu e da terra, de todas as coisas visíveis e invisíveis. Creio em um só Senhor, Jesus Cristo, Filho unigênito de Deus, nascido do Pai antes de todos os séculos. Deus de Deus, luz da luz, Deus verdadeiro de Deus verdadeiro, gerado, não criado, consubstancial ao Pai. Por Ele todas as coisas foram feitas, e por nós, homens, e por nossa salvação desceu dos céus. E se encarnou pelo Espírito Santo no seio da Virgem Maria, e se fez homem. Também por nós foi crucificado sob Pôncio Pilatos. Padeceu e foi sepultado. Ressuscitou ao terceiro dia, conforme as Escrituras. E subiu aos céus, onde está sentada à direita do Pai. E de novo há de vir em sua glória, para julgar os vivos e os mortos. E o seu reino não terá fim. Creio no Espírito Santo, Senhor, que dá a vida e procede do Pai e do Filho. E com o Pai e o Filho é adorado e glorificado. Ele que falou pelos profetas. Creio na Igreja, una, santa, católica e apostólica. Professo um só batismo para a remissão dos pecados. E espero a ressurreição dos mortos e a vida do mundo que há de vir. Amém. Irmãos e irmãs, rezemos ao Senhor da vida para que olhe para nós e receba nossos pedidos de filhos e filhas, dizendo no final de cada invocação: Senhor, concedei-nos, Senhor, a vossa salvação. Por todas as pessoas que pedem as nossas orações, pelos falecidos, pelos enlutados, rezemos ao Senhor.
1: Concedei-nos, Senhor, a vossa salvação.
0: Por todos os dizimistas, para que possam se comprometer cada vez mais com a nossa igreja, e por aqueles também que ainda não são, que possam ser tocados pela palavra de Deus, rezemos ao Senhor. Concedei-nos, Senhor, a vossa salvação.
2: Pedimos em especial pelos pais falecidos, Que tenha o descanso eterno. Pelos pais presentes, muita saúde, muita sabedoria e luz para guiar as vossas famílias, nós vos pedimos.
1: Concedei-nos, Senhor, a vossa salvação.
2: Senhor, vós que manifestastes na brisa suave, acompanhai com vossa constante proteção a Igreja em sua missão de evangelização, nós vos pedimos.
1: Concedei-nos, Senhor, a vossa salvação.
2: Vós, que suscitais a paz e a justiça nos corações humanos, inspirai aos que concorrem a cargos públicos a disposição de ajudar a construir uma nação fraterna e justa para todos, nós vos pedimos.
1: Concedei-nos, Senhor, a vossa salvação.
2: Vós, cujo Filho estendeu a mão aos apóstolos em perigo, vinde em socorro de todos aqueles que estão atravessando tempestades na vida, nós vos pedimos.
1: Concedei-nos, Senhor, a vossa salvação.
2: Vós, que sois para nós como um Pai bondoso, cumulai de bênçãos os pais e todas as famílias, particularmente as afligidas por discórdias e doenças, nós vos pedimos.
1: Concedei-nos, Senhor, a vossa salvação.
0: Tomemos o nosso envelope, porque hoje é dia de nós fazermos a devolução do dízimo, que pertence a Deus, com a nossa gratuidade. Rezemos juntos. Pai Santo, contemplando Jesus Cristo, vosso Filho bem-amado, que se entregou por nós na cruz, e tocado pelo amor que o Espírito Santo derrama em nós, manifesto com esta contribuição minha pertença à Igreja, solidário com a sua missão e com os mais necessitados. De todo o coração, ó Pai, contribuo com o que posso. Recebei, ó Senhor. Amém. Vamos então fazer a procissão para a devolução do dízimo enquanto cantemos o canto das oferendas.
3: Na Eucaristia, não basta que nos seja dado o sinal da presença de Cristo. O pão e o vinho é necessária a fé para reconhecermos o Senhor presente na Assembleia.

irmãos e irmãs, para que o meu e o vosso sacrifício seja aceito por Deus Pai Todo-Poderoso. Senhor, acolhei com misericórdia os dons que concedestes à vossa igreja, e ela agora vos apresenta. Transformai-os por vosso poder em sacramento da nossa salvação. Por Cristo nosso Senhor. Amém. O Senhor esteja convosco. Corações ao alto. Demos graças ao Senhor nosso Deus. Na verdade, é digno e justo, é nosso dever e salvação dar-vos graças sempre e em todo lugar. Pai Santo, Senhor do céu e da terra, por Cristo Senhor nosso. De fato, pelo vosso verbo criastes o universo e tudo governais com equidade. Vós nos destes vosso Filho feito carne, como mediador, ele nos dirigiu a vossa palavra e nos chamou a seguir os seus passos. Ele é o caminho que nos conduz até vós, a verdade que nos liberta, a vida que nos enche de alegria. Por vosso Filho reunis em uma só família os homens e as mulheres, criados para a glória do vosso nome, redimidos pelo sangue de sua cruz e marcados com o selo do vosso Espírito. Por isso, agora e sempre, unidos aos anjos, proclamamos a vossa glória, cantando com alegria.

0: Na verdade, vós sois santo, ó Deus, e digno de louvor, ó Deus, que amais os seres humanos e sempre os acompanhais no caminho da vida. Na verdade, é bendito o vosso Filho presente no meio de nós, quando nos reunimos por seu amor. Como outrora aos discípulos de Emaús, ele nos revela as Escrituras e parte o pão para nós. Por isso, nós suplicamos, Pai de bondade, que enviai o vosso Espírito Santo para que santifique estes dons do pão e do vinho e se torne para nós o corpo e o sangue de nosso Senhor Jesus Cristo.
1: Enviai o vosso Espírito Santo.
0: Na véspera de sua paixão, na última ceia, Jesus tomou o pão, pronunciou a bênção de ação de graças, partiu, deu a seus discípulos, dizendo: tomai todos e comei. Isto é o meu corpo, que será entregue por vós. Do mesmo modo, no fim da ceia, ele tomou o cálice em suas mãos, deu graças novamente, o entregou a seus discípulos, dizendo: tomai todos e bebei. Este é o cálice do meu sangue, o sangue da nova e eterna aliança, que será derramado por vós e por todos para a remissão dos pecados. Fazei isto em memória de mim.

0: Mistério da fé. Amado, anunciamos, Senhor, a vossa morte e proclamamos a vossa ressurreição. Vinde, Senhor Jesus. Celebrando, pois, ó Pai Santo, o memorial da Páscoa de Cristo, vosso Filho, nosso Salvador, anunciamos a obra do vosso amor pela paixão e morte de cruz. Vós o fizestes entrar na glória da ressurreição e o colocastes à vossa direita. Enquanto esperamos a sua vinda gloriosa, nós os oferecemos o pão da vida e o cálice da bênção.
1: Aceitai, ó Senhor, a nossa oferta.
0: Olhai com bondade a oferta da vossa igreja. Nela vos apresentamos o sacrifício pascal de Cristo que nos foi entregue. E concedei que, pela força do Espírito do vosso amor, sejamos contados agora e por toda a eternidade entre os membros do vosso Filho, cujo corpo e sangue comungamos.
1: O Espírito nos una num só corpo.
0: Pela participação neste mistério, ó Pai Todo-Poderoso, vivificai-nos no Espírito, tornai-nos semelhantes à imagem do vosso Filho e confirmai-nos no vínculo da comunhão com o nosso Papa Leão, o nosso Bispo José Aristeu, os outros bispos, os presbíteros e diáconos e todo o vosso povo.
1: Confirmai na unidade a vossa igreja.
0: Fazei que todos os fiéis da igreja, discernindo os sinais dos tempos à luz da fé, empenhem-se corretamente no serviço do Evangelho. Tornai-nos atentos às necessidades de todas as pessoas, para que, participando de suas dores e angústias, de suas alegrias e esperanças, fielmente lhes anunciemos a salvação e com eles sigamos no caminho do vosso reino.
1: Ajudai-nos a criar um mundo novo.
0: Lembrai-vos de nossos irmãos e irmãs que adormeceram na paz do vosso Cristo, lembrando de todos aqueles os quais os nomes foram lidos no início dessa celebração, e também o 30º dia de Antônio Longino dos Santos. Quero lembrar também de um amigo meu que veio a óbito ontem, né? Hoje será sepultado, o senhor Jair, cuja fé só vós conhecestes. Acolhei-os na luz da vossa face e na ressurreição concedei-lhes a plenitude da vida.
1: Dê-lhe, Senhor, a luz eterna.
0: Concedei também a nós, no fim da nossa peregrinação terrestre, chegarmos todos à morada eterna, onde viveremos para sempre convosco e com a bem-aventurada Virgem Maria, Mãe de Deus, os apóstolos e mártires e todos os santos, vos louvaremos e glorificaremos por Jesus Cristo, vosso Filho. Por Cristo, com Cristo e em Cristo, a vós, Deus Pai, Todo-Poderoso, na unidade do Espírito Santo, toda honra e toda glória, por todos os séculos do

0: pelo Evangelho de Jesus, iluminados pela sabedoria do Evangelho, ousamos dizer: Pai nosso. Livrai-nos de todos os males, ó Pai, dai-nos hoje a vossa paz. Ajudados pela vossa misericórdia, sejamos sempre livres do pecado e protegidos de todos os perigos, enquanto aguardamos a feliz esperança e a vinda do nosso Salvador, Jesus Cristo. Vosso é o reino, o poder e a glória para sempre. Senhor Jesus Cristo, disseste aos vossos apóstolos: Eu vos deixo a paz, eu vos dou a minha paz. Não olheis os nossos pecados, mas a fé que anima a vossa igreja. Dai-lhe, segundo o vosso desejo, a paz e a unidade. Vós que sois Deus com o Pai, o Espírito Santo, a paz do Senhor esteja sempre convosco.
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0: Cordeiro de Deus,
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0: Provai e vede como o Senhor é bom, feliz quem nele encontra o seu refúgio. Eis o Cordeiro de Deus, aquele que tira o pecado do mundo.

0: Oremos. Ó Senhor, a comunhão do vosso sacramento que acabamos de receber, nos salve e nos confirme na luz da vossa verdade. Por Cristo nosso Senhor. Amém. Podemos assentar para os comunicados.
1: 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Obrigada. Gostaria de pedir que todos os pais ficassem de pé, por gentileza. Esse ficar de pé é sinal que, para as pessoas verem os pais que estão aqui na Santa Missa. Pai, que Deus abençoe sua vida com saúde, sabedoria e amor. Que cada abraço, cada conselho e cada momento vivido com seus filhos seja lembrado como um tesouro precioso. Hoje celebramos não apenas o pai que você é, mas também o exemplo, a força e o amor que você transmite todos os dias. Parabéns, pais.
0: Quero convidar então os pais para vir aqui à frente, né, enquanto nós vamos ouvindo o canto, né, pelo menos uma parte do canto. Pode vir aqui à frente. Vamos atravessar o mar com Jesus Cristo. Vamos entrar na barca. Pode vir, é para cá à frente. Ó, vai cá para perto do padre. Pode vir cá para perto do padre.
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bem. Olha, pode ficar sentado, gente. É só os pais que vão ficar em pé agora. É o seguinte, né, hoje nós estamos encerrando a Semana da Família, o que não se encerra, porque todo dia é dia da família. E o pai tem uma missão muito grande na família. Vocês sabem disso melhor que eu, como as mães também. Mas hoje é dia dos pais. E o pai, ele é uma figura tão importante na vida do filho ou da filha, vamos dizer assim, né? É claro que tem uma fase na vida de nós filhos que a gente não gosta muito do pai, não, sabe? Não gosta muito da mãe também, não, né? A gente não gosta porque o pai e a mãe começam a interferir muito na vida da gente. A gente quer ser, né, pessoa adulta, né? Quem é homem quer ser homem, quem é mulher quer ser mulher. E o pai, a mãe, né, interfere muito. Aí a gente fica com raiva do pai. Pai bom é do meu colega. Pai, mãe boa é da minha colega. Não é isso? É uma fase que todos nós passamos. Porém, tem uma fase muito bonita na vida dos pais, né? Eu acredito nas mães também. Né, que nós nos tornamos heróis para os nossos filhos. Né? Nós somos tudo para os nossos filhos. Né? Quem que é a pessoa? E na

0: sociedade, enfim, né? Mas principalmente os pais, e hoje são os dias dos pais. E aí, então, eu quero convidar vocês, que não são pais, né, para ficar em pé, para rezar para os pais. Vamos rezar para os pais. Você que está em casa também, reza juntamente comigo, né, para os pais. E quero que vocês estendam a mão em direção aos pais que estão aqui. Nós que estamos aqui, porque ontem eu quis dizer que eu não era pai, e aí eu fui corrigido na lata, né? Então eu sou pai. Então reza para mim também que sou pai. Então vamos rezar, estender as mãos aqui em direção a nós. Pai de infinita bondade, nosso Deus, neste momento queremos pedir as vossas bênçãos para todos os pais que se encontram nessa igreja, aqueles que nos ouve pela rádio, também queremos lembrar de todos os nossos pais, daqueles que já se foram, que estão junto de ti, e acreditamos nisso. Fazer com que possamos viver sempre a nossa paternidade com esmero, e que possamos buscar sempre inspiração na sua paternidade de criador, de cuidador, de misericordioso, para vivenciarmos bem com aqueles pelos quais nós somos responsáveis. Por Cristo nosso Senhor. Amém. E agora, eu quero que vocês, pais, dê a bênção aos filhos, né? Estendendo as suas duas mãos. Eu vou estender uma só. Vocês podem estender as duas mãos em direção aos filhos que estão aqui e aqueles que não estão aqui também, pedindo a bênção de Deus. O Senhor esteja convosco.
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0: O Senhor vos abençoe e vos guarde. Amém. Volva para vós o seu olhar e vos dê a sua paz. Amém. Abençoe-vos Deus Todo-Poderoso, Pai, Filho, Espírito Santo. Amém. Viva os pais! Viva a nossa família! Vamos em paz, o Senhor nos acompanhe sempre, graças a Deus. Saudemos uns aos outros, desejando paz de Cristo. Parabéns a todos os pais.
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4: 8:14.

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5: 8:18.
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8: 8:23.

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2: 8h33.
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2: 8h33.
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7: Queridos irmãos e irmãs que nos acompanham pelo programa Luz na Rede, eu sou o Padre Pedro Henrique, vigário da paróquia São Carlos Borromeu. Nós estamos celebrando mais um domingo vocacional e nesse domingo a igreja nos convida a rezar pela vocação ao matrimônio. Rezamos por todos os casais, pelas famílias e por aqueles que se preparam para o casamento, para que seus lares sejam verdadeiras igrejas domésticas, lugares onde o amor, a fidelidade e a presença de Deus sejam testemunhadas todos os dias e possam viver a comunhão, a missão, perseverando unida na partilha do pão. O evangelho desse fim de semana nos apresenta uma cena muito humana. A barca dos discípulos sendo sacudida pelos ventos e pelas ondas. A tradição da igreja sempre viu nesta barca uma imagem da própria igreja, mas ela também representa nossa vida, nossas famílias, os nossos relacionamentos. Quantas vezes também nós enfrentamos ventos contrários, as preocupações, as perdas, as enfermidades, os conflitos e tantas incertezas, fazendo parecer que estamos sozinhos no meio da tempestade. Mas é justamente aí, neste momento, que Jesus vem ao encontro dos discípulos e as suas primeiras palavras não são uma explicação para a causa da tempestade, mas um convite à confiança. Coragem, sou eu. Não tenhais medo. Essas palavras atravessam o século e chegam até nós. O Senhor não promete que nunca haverá tempestades. O que Ele promete é a sua presença. Ele caminha conosco, entra em nossa barca, se faz presente. Pedro nos representa muito bem. Enquanto mantém os olhos fixos em Jesus, consegue caminhar sobre as águas. Mas quando passa a olhar para a força do vento, o medo toma conta do seu coração e ele começa a afundar. Também não é assim conosco? Quando fixamos os olhos apenas nos problemas, nas dificuldades e nos medos, perdemos a esperança. Mas quando voltamos a olhar para o Cristo, encontramos força para continuar. A vida cristã, meus irmãos, não consiste em nunca vacilar. Consiste em saber para quem olhar. E quando as nossas forças faltarem, basta repetir a oração de Pedro: Senhor, salva-me. Peçamos hoje de modo especial pelas famílias e pelos chamados a essa missão. Que nas tempestades da vida mantenham os olhos fixos em Jesus, para que o amor seja mais forte do que as dificuldades. E vai nos lembrar Jesus: coragem, meus irmãos, Ele está conosco. E que desça sobre você e sua família e sobre todos os chamados ao matrimônio a bênção do Deus Todo-Poderoso, Pai, Filho e Espírito Santo. Amém.
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2: 8:37.
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7: 8h46.
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9: 8h50.
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11: Pai, quando o sol ainda não havia cessado o brilho, quando a tarde engolia aos poucos as cores do dia e despejava sobre a terra os primeiros retalhos de sombra, eu vi que Deus veio assentar-se perto do fogão de lenha da minha casa. Chegou sem alarde, retirou o chapéu da cabeça e buscou um copo de água num pote de barro que ficava num lugar de sombra constante. Ele tinha feições de homem feliz, realizado. Parecia imerso na alegria que é própria de quem cumpriu a sina do dia e que agora recolhe a alegria cotidiana que lhe cabe. Eu olhava e pensava: como é bom ter Deus dentro de casa. Como é bom viver essa hora da vida em que tenho o direito de ter um Deus só para mim. Cair nos seus braços, bagunçar-lhe os cabelos, puxar a caneta de seu bolso e pedir que ele desenhasse um relógio bem bonito no meu braço. Mas aquele homem não era Deus. Aquele homem era o meu pai. E foi assim que eu descobri que o meu pai, com o seu jeito finito de ser Deus, revelava-me Deus com seu jeito infinito de ser homem. Padre Fábio de Melo escreveu essa poesia e com ela nós desejamos um feliz Dia dos Pais a todos os ouvintes. Deus os guarde na palma de sua mão.
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12: Pai, eu não...

0: Oremos. Deus eterno e todo-poderoso, a quem, inspirados pelo Espírito Santo, ousamos chamar de Pai, fazei crescer em nossos corações o espírito de adoção filial, para merecermos entrar um dia na posse da herança prometida. Por nosso Senhor Jesus Cristo, vosso Filho, que é Deus e convosco vive e reina, na unidade do Espírito Santo, por todos os séculos dos séculos.
1: Amém. A palavra nos revela a bondade de Deus, convocando-nos para a solidariedade com o próximo e garantindo-nos a presença divina, mesmo em meio a ventos contrários e águas agitadas.
2: Leitura do primeiro livro dos Reis. Naqueles dias, ao chegar a Horebe, o monte de Deus, o profeta Elias entrou numa gruta, onde passou a noite. E eis que a palavra do Senhor lhe foi dirigida nestes termos: sai e permanece sobre o monte diante do Senhor, porque o Senhor vai passar. Antes do Senhor, porém, veio um vento impetuoso e forte, que desfazia as montanhas e quebrava os rochedos. Mas o Senhor não estava no vento. Depois do vento, houve um terremoto, mas o Senhor não estava no terremoto. Passado o terremoto, veio um fogo, mas o Senhor não estava no fogo. E depois do fogo, ouviu-se um murmúrio de uma leve brisa. Ouvindo isso, Elias cobriu o rosto com o manto, saiu e pôs-se à entrada da gruta. Palavra do Senhor.

0: Leitura da Carta de São Paulo aos Romanos. Irmãos, não estou mentindo, mas em Cristo digo a verdade, apoiado no testemunho do Espírito Santo e da minha consciência. Tenho no coração uma grande tristeza e uma dor contínua, a ponto de desejar ser eu mesmo segregado por Cristo, em favor de meus irmãos. Os de minha raça, eles são israelitas. A eles pertence a filiação adotiva, a glória, as alianças, as leis, o culto, as promessas e também os patriarcas. Deles é que descende quanto à sua humanidade, Cristo, o qual está acima de todos. Deus bendito para sempre. Amém. Palavra do Senhor.
1: Graças a Deus.

0: Senhor esteja convosco. Proclamação do Evangelho de Jesus Cristo segundo Mateus.
1: Glória a vós, Senhor.
0: Depois da multiplicação dos pães, Jesus mandou que os discípulos entrassem na barca e seguisse à sua frente para o outro lado do mar, enquanto ele despediria as multidões. Depois de despedi-las, Jesus subiu ao monte para orar a sós. A noite chegou e Jesus continuava ali sozinho. A barca, porém, lá longe da terra, era agitada pelas ondas, pois o vento era contrário. Pelas 3 horas da manhã, Jesus veio andando até os discípulos sobre o mar. Quando os discípulos o avistaram andando sobre o mar, ficaram apavorados e disseram: "É um fantasma!" E gritaram de medo. Jesus, porém, logo lhes disse: "Coragem, sou eu, não tenhais medo." Então Pedro lhe disse: "Senhor, se és tu, manda-me ir ao teu encontro caminhando sobre a água." E Jesus respondeu: "Vem." Pedro desceu da barca e começou a andar sobre a água em direção a Jesus. Mas quando sentiu o vento, ficou com medo e, começando a afundar, gritou: "Senhor, salva-me!" Jesus logo estendeu a mão, segurou Pedro e lhe disse: "Homem fraco na fé, por que duvidaste?" Assim que subiram no barco, o vento se acalmou. Os que estavam no barco prostraram-se diante dele, dizendo: "Verdadeiramente, tu és o Filho de Deus." Palavra da salvação.
1: Glória a vós, Senhor.

Meus irmãos e minhas irmãs, vocês estão presentes aqui na Igreja Matriz. Também os irmãos e as irmãs que através da Rádio Nova Veredas acompanham a Santa Missa desse 19º

0: Domingo do tempo comum. Hoje, dia dos pais, a quem quero também cumprimentar com muito carinho e ao mesmo tempo falar da importância da vocação paterna e por que também não dizer da vocação matrimonial. Domingo passado nós iniciamos aqui na nossa paróquia a Semana da Família com uma caminhada, embora pouquíssimos estiveram presentes. Acredito que a maioria que estão, inclusive, aqui dentro da igreja não participou da abertura. E era uma abertura, minha gente, nível paroquial. Nós temos que tomar consciência dessa dimensão paroquial. Né? Porque às vezes nós vamos à missa, à missa, à missa, à missa, nem sabemos o que acontece com a nossa paróquia. Nós precisamos conhecer o barco onde nós estamos. Então, domingo passado, nós fizemos uma caminhada de abertura da Semana da Família, que saiu da comunidade Sagrada Família, às 18 horas, em direção à Igreja Matriz, para a abertura da Semana Familiar. E no decorrer da semana, as nossas comunidades estiveram abertas para que o povo pudesse participar, rezar todos os dias. Embora que se é uma semana, se nós iniciamos na semana passada, hoje é o final. Mas a resposta, ou dizer, o reflexo deve percorrer no decorrer de todo esse mês e, por que não dizer, também de toda a nossa vida. O tema da Semana da Família esse ano pega a família como o berço de todas as vocações. É lá na família que nasce todas as vocações. Nós devemos ter essa consciência, porque se nós tivermos essa consciência que a família é o berço de todas as vocações e cada um na sua vocação, e vocação é chamado de Deus, Deus que nos chama à missão. Então é lá na família, é dentro da família que nós tiramos os padres, as irmãs, os leigos engajados, os coordenadores pastorais e movimentos, aqueles que lutam para que a justiça possa acontecer, enfim, é o berço familiar. E é lá que nós aprendemos, ou que nós nos aproximamos de Deus, a amar a Deus e a amar os irmãos. Somos, em primeiro lugar, convidados a amar os nossos pais e os pais a amar os seus filhos. Somos convidados a amar os irmãos, a amar os vizinhos, aqueles que pertencem à família e aqueles que vão entrando também nas nossas famílias. Então lá a gente aprende o amor, a solidariedade, a mansidão, a misericórdia, e vamos compreendendo que Deus é tudo isso. E até porque nós chamamos também, antes de participar de uma igreja de religião, nós participamos de uma igreja doméstica que tem tudo a ver. Se nós recebemos bons ensinamentos e se tivermos uma educação religiosa na família, a religião, a comunidade também será perfeita. Então, como nós percebemos, a família é o berço de tudo. E nós tivemos a graça, então, de vivenciar essa semana, mas vamos, de uma certa forma, percorrer todo mês ou toda a vida. Não podemos esquecer disso. A liturgia deste final de semana nos convoca, nos chama a atenção para nós nos aproximarmos de Deus e perceber quem Ele é e como Ele age na nossa vida. A primeira leitura, tirada dos livros dos reis, conta-nos um pouco a história do profeta Elias. Mas antes de entrarmos na leitura própria de hoje, é preciso nós compreender o que aconteceu com Elias. Elias, ele atua no Reino do Norte, e ele tem o objetivo, a missão dada por Deus, assim como Deus chama cada um de nós, chamou Elias a purificar a religião do seu tempo. Outras religiões estavam invadindo o território, e entre eles o Deus mais forte, né, pregado pela rainha Jezabel, era justamente Baal, que é um Deus cananeu. E tinha muitos profetas. E Deus chama o profeta Elias para atuar justamente lá no Reino do Norte, junto com esses profetas, que era contra o Deus Criador. E ele, diante de um duelo, né, acaba eliminando todos os profetas de Baal, mas a rainha Jezabel promete matá-lo também, e ele é obrigado a fugir. E na fuga, ele, de uma certa forma, se entristece, porque não vale muito a pena servir a Deus. Porque aqueles que servem a Deus, são muito perseguidos. E às vezes tem que fugir, enfim. Aí bate uma tristeza, um desânimo. O profeta Elias também ficou desanimado diante, né, das dificuldades da própria missão. Será que é diferente de nós? Pois muito bem. E Deus então, depois lá no deserto, diz: come, levanta, porque o caminho é longo, e vai para onde vou te mostrar. E ele foi para o Monte Horebe, o monte de Deus, porque Deus queria falar com ele lá. E na leitura de hoje, que nós ouvimos, ele está numa gruta, esperando o momento de poder ver Deus. E Deus, no Antigo Testamento, meus irmãos, principalmente no tempo de Moisés, porque Elias é pouco depois de Moisés, pouco não, bem tempo depois de Moisés, Deus falava com Moisés, e o povo entendia que quando Deus falava com Moisés, sempre havia uma manifestação. E essa manifestação de Deus era através da natureza, que o nome é dado de teofania. Então, teofania é quando Deus fala para o povo, ou quer falar para o povo, mas essa manifestação de Deus é através dos acontecimentos naturais. Por exemplo, um terremoto, um trovão, um vendaval. Então, é a maneira de Deus falar com o povo. E Deus, quando queria falar com Moisés, o sinal era bem claro. A nuvem descia sobre a montanha. E aí Moisés subia para falar com Deus. E quando Deus, o povo, né, se encostava na montanha, Deus reagia. E aí então, né, era fulminado aquele que encostava na montanha. E era assim. Mas Deus vai mudando o jeito de falar. E aqui nós encontramos também nessa mudança de Deus. Porque Elias, na gruta, ele percebe que acontece do lado de fora um vendaval forte, e ele percebe que Deus não está no vendaval. Acontece também um terremoto, mas Deus também não está no terremoto. Acontece fogo, um fogaredo, mas ele percebe também que Deus não está no fogo. Ele percebe Deus na brisa leve, no vento leve. Aí sim ele sai para fora, cobre o rosto para ver Deus, encontrar-se com Deus. E assim, meus irmãos, somos convidados a dar uma olhadinha para o nosso mundo atual, em que dias atrás nós fomos pegos de surpresa, vamos dizer assim, o nosso mundo, com vendavais, terremotos, fogo, que ainda está acontecendo. Mas Elias, conforme a liturgia, o evangelho de hoje, ele não percebeu Deus nisso tudo. Ele percebe Deus na calmaria, no silêncio, enfim. Percebemos, irmãos e irmãs, que há uma proximidade muito grande com a primeira leitura, com o evangelho. E para situar o evangelho de hoje, é preciso também recordar o evangelho do domingo passado, porque o evangelho de hoje é continuação. Jesus, no domingo passado, alimentou 5 mil homens, sem contar as mulheres e as crianças. Então é um grupo muito grande. E depois de alimentá-los, Jesus pede aos discípulos: entre na barca e vai para o outro lado do mar. Tem um mar que separa. E enquanto ele, Jesus, ficou despedindo das multidões. Imagine você, meu irmão. 5 mil pessoas é mais do que 500. E aqui dentro dessa igreja nós não somos nem 500. E Jesus despede. E eu fico olhando. Porque essa despedida de Jesus não é um ide em paz, e quando o padre diz ide em paz, já tem gente na porta da igreja para sair. O padre nem diz que o Senhor vos acompanhe, já tem gente lá de fora. E tem gente que nem escuta o que o padre diz: saudai-vos uns aos outros no amor de Cristo, porque já está lá fora. E isso eu estou dizendo daqui mesmo, estou dizendo de bom despacho, da nossa igreja, que o nosso povo é apressado demais para ir embora. Nem escuta o que o padre diz. Mas aqui então é diferente. Jesus vai despedindo de cada um. Mais de 5 mil pessoas. E o que mais interessante, Depois de despedir dessas pessoas, Jesus sobe o monte para rezar. Meus amigos, minhas amigas, se participar de uma missa de uma hora e pouco, nos cansa. Agora imagine despedir de 5 mil pessoas. Ah, tudo bem, tem exagero no evangelho, alguém pode pensar. Mas que seja 500, 400 pessoas. Imagine você despedir bem de 400 pessoas. Já dá um cansaço. Mas antes desse cansaço da despedida, tem aí alimentar 5 mil pessoas. Mas nenhum momento no evangelho nós nos vemos Jesus apressado e correndo para ir embora. Fazer o quê? Que eu nem sei. E será o que fazemos vale a pena? O que acontece é que depois que Jesus despede das multidões, ele sobe ainda uma montanha, porque ele quer ficar a sós. E eu, meus irmãos e minhas irmãs, eu tenho a impressão que Jesus se perdeu. Não se perdeu na montanha, mas ele se jogou nos braços de Deus. Ele se entregou inteiramente nas mãos do Senhor. E quando nós fazemos isso, parece que o tempo para, embora que o tempo continue. Veja bem, sobe numa montanha e lá fica horas e horas e horas e horas com o Senhor. Ele só vai dar conta de que está ali pelas 3 horas da madrugada. Quem de nós fica em vigília? Quem de nós subimos ao monte, não necessariamente a montanha, mas esse lugar teológico da oração com o Senhor, para passar com esse uma hora numa missa no final de semana, às vezes nós ficamos irados, um pouco mais. E Jesus se perde ali em Deus. 3 horas da manhã, então, que ele vai ao encontro dos discípulos. E o que, que está acontecendo com os discípulos? Estão no meio do mar. Vento forte. Eles queriam fazer a travessia, mas não conseguia fazer a travessia porque o vento era contrário. Eu não sei se vocês já tiveram a experiência de estar em alto mar com ventos para tudo quanto é lado e você numa barca, num barco. Talvez a maioria de nós não. Eu já tive a experiência de estar no rio mar, no Amazonas. Fui fazer a travessia. E lá, quando eu cheguei lá, porque eu não sei nadar, vou contar uma experiência rapidinha para vocês. Eu não sei nadar, não aprendi a nadar. E então eu ganhei um colete. E por onde que eu ia, porque lá tinha as comunidades ribeirinhas, tinha que pegar o rio. Então o braço do rio Amazonas tem lugares estreitos, né? Assim, tipo 50 metros. É estreito, tá entendendo? Então, 50 metros, então eu ia nesses 50 metros, ia, colocava. Ah, mas eu fui atravessar o rio Amazonas, que é do encontro dos dois rios, Rio Negro e Rio Solimões. No encontro dessas duas águas, o rio é imenso. É imenso. E eu tinha uma missão do outro lado. Então, eu entrei com meu colete e não fui sozinho, fui com os casais. E todo mundo rindo de mim. Ah, padre, você que dá mais. Falei, pode rir, não tem problema não. Mas aonde que eu vou com o meu colete. Né? Eles riram de mim. Tudo bem, fomos, ficamos lá o dia tarde. Na volta, era por volta das 5 horas da tarde, eu peguei o meu colete. E o tempo fechado. E quando nós estávamos mais ou menos, assim, uns 5, 10 minutos dentro do mar, do rio, para atravessar, começou a ventar e começou a chover. E o cara naquelas voadeiras, chamado voadeira, né, rápido, e todo mundo falando, para, mas não pode parar, porque aí tem que ser mais rápido, né, porque se para, enfim, né. E aí todo mundo regalou o olho, e eu de maldade, porque sou mal, sou bom, mas sou ruim também, aí comecei a rir, sabe? Agora eu não sei se eu ria de raiva, ou se eu ria de medo, ou se eu ria deles, porque tá todo mundo de olho regalado, né. Porque o único que tava com colete era eu, mas todos nós estávamos passando aperto, porque é horrível. Vento de todos os lados e você no meio do rio, que é um rio-mar. Que segurança que a gente tinha, mesmo estando de coletinha, coitadinho de mim. Pois bem, No evangelho de hoje, os discípulos estão no meio do mar, tentando fazer a travessia, e vento forte. E Jesus, então, 3 horas da manhã, vem caminhando sobre o mar, e quando eles veem Jesus, além do vento, está no meio do mar, um fantasma, começa a gritar de medo. E Jesus, então, acalma esse pessoal. Calma, pessoal, coragem, sou eu. Sou eu. Meus irmãos, minhas irmãs. E Pedro, que eu acredito que tem um pouquinho de todos nós, quando nós gostamos de experimentar Deus, se é o Senhor mesmo, né? Então, faça isso. Se o Senhor é bom mesmo, faz isso para mim, né? Então, se é o Senhor, manda eu ir ao teu encontro caminhando sobre a água. E Jesus disse para ele: vem. E Pedro foi, só que quando ele sentiu o vento, ele teve medo. E o que é isso? O que Mateus quer mostrar para todos nós? O que é a lição? Qual é a lição do evangelho de hoje? Olha, meus irmãos, Jesus Cristo nos chama. Ele permite de ir ao seu encontro, mas a caminhada até ele não é tão fácil. É cheio de dores, é cheio de sofrimento. Mas nós temos que ter fé e coragem e seguir, confiar que ele está lá. Agora, se a gente duvida que ele está lá, qualquer vento tira a nossa atenção e, ó, afundamos. E ele começa a gritar: Senhor Jesus, salva-me. E Jesus o segura pela mão, mas Jesus passa um sabão em Pedro. Jesus passa um sabão em nós. Homens de pouca fé, por que você duvidou? O afundar de Pedro é a dúvida. E quantos de nós, meus irmãos, minhas irmãs, que nós duvidamos da própria ação de Deus na nossa vida? Vamos pegar mesmo a realidade familiar. Quantos de nós que às vezes desistimos da nossa família? Quantos de nós, pais, às vezes desistimos dos nossos filhos? Ou se não desistimos, temos vontade de desistir? Quantos nós, filhos, que às vezes desistimos dos nossos pais, já não aguento mais o pai, a mãe? E os esposos, as esposas, que às vezes desistiram uns dos outros? Faltou a fé, a caridade, o amor, a perseverança. E quantos de nós, no serviço da igreja, assumimos um compromisso, mas sabe, com pouco tempo de caminhada, quando nós sentimos vento, falsidade, fofoca, medo, angústia, que são as dificuldades que nós enfrentamos em qualquer lugar, a gente desiste. E que facilidade nós desistimos das coisas de Deus. É impressionante. E quantos de nós que nem queremos assumir nada? Vemos a missa, participamos da missa e acho que isso basta. E a missa comungar, mas não assume nenhum compromisso. Não se sente chamado por Deus. Não entra na barca, ou entra na barca de vez em quando. De vez em quando. Não entende muito bem o que é isso. E, no entanto, nós não precisamos é ir ao encontro de Jesus e saber que ele vem ao nosso encontro também. E diz o texto bíblico que depois que Jesus entra na barca, tudo se acalmou. E eu fiquei imaginando, né, aqui, esse ambiente nosso, esse aqui, a igreja matriz. É um lugar tão confortante, tão bom. Eu não sei se vocês já tiveram a oportunidade de passar aqui durante a semana. No final de semana, eu sei que vocês vieram, estão aqui, né? Mas durante a semana a igreja está vazia, né? Poucas pessoas. Estou falando de missa, não. Estou falando extra. Esse ambiente aqui é muito bom. É calmo, é silêncio. E até o barulho que a gente escuta nos ajuda a rezar. E tudo se acalma. E muitos de nós viemos aqui justamente para buscar calma. É um encontro com Jesus. É um encontro com Deus. Isso não quer dizer que quando a gente vem no final de semana, não seja isso. Mas eu acredito que o final de semana nós entramos nessa barca, mas é para segurar na mão de Jesus Cristo, porque às vezes nós estamos passando por alguma tribulação. E a gente vem buscar a calma. Então a prova de que nós estamos buscando e pedindo por socorro é Jesus, e nós sabemos que aqui ele está, e que nós podemos encontrá-lo com Ele, que de fato encontramos. Encontramos na palavra, encontramos na Eucaristia, encontramos na comunidade reunida. Isso nos faz falta. É importante, sim, mas é importante também lá no meio da tribulação a gente acreditar e confiar que Ele está indo ao nosso encontro. Que nós precisamos ir ao encontro dEle e Ele vem ao nosso encontro. E aí vem a profissão de fé. E interessante que todas as missas, principalmente final de semana, né? Ou praticamente final de semana, nós renovamos a nossa fé. Dizemos que acreditamos em Jesus Cristo, que acreditamos na igreja, que acreditamos naquilo que o próprio Senhor nos ensina e nos fala através da comunidade. E lá dentro do barco, ele diz, verdadeiramente, tu és o Filho de Deus. É na calma, na calmaria. É quando tudo se acalma que nós reconhecemos Deus. Assim, irmãos e irmãs, a gente percebe que a experiência do profeta Elias na primeira leitura é a experiência que os discípulos tiveram com Jesus em meio à insegurança, naquele mar, com a presença de Deus, no silêncio, na calmaria. Que Deus, então, possa nos ajudar e que nós possamos cultivar esse tempo de estadia com Deus. E que realmente possamos nos deixar nos perder, porque vale a pena. Nos perder nas mãos do Senhor, para estarmos com Ele, sair das tribulações. E em meio às tribulações, insegurança, o mar da vida, também precisamos confiar. E o mar, meus irmãos, precisamos atravessar. Estamos aqui, dentro dessa barca. Mas nós precisamos chegar do outro lado. E chegando do outro lado, nós precisamos sair daqui. Ninguém continua do outro lado dentro de uma barca. A barca é o ambiente para fazer a travessia. E é do outro lado que as pessoas estão nos esperando. Que as pessoas estão nos esperando para que nós possamos ajudá-los. Para que, de fato, a palavra de Deus seja colocada em prática. Então, aqui é o lugar onde nós viemos buscar força em Deus, nos alimentar, para sermos força de Deus, para alimentar também muitos dos nossos irmãos e irmãs que não experimentaram Deus em sua vida. Portanto, continuemos a ser chamados e nos esforcemos para dar uma resposta positiva ao Senhor. Amém? Então, quero convidar a todos a se colocarem em pé e, assim como os discípulos dentro do barco, proferiu a sua fé dizendo que Jesus realmente é o Senhor, façamos junto a profissão de fé que está no número 10 do nosso folheto. Creio em um só Deus, Pai Todo-Poderoso, Criador do céu e da terra, de todas as coisas visíveis e invisíveis. Creio em um só Senhor, Jesus Cristo, Filho unigênito de Deus, nascido do Pai antes de todos os séculos, Deus de Deus, luz da luz, Deus verdadeiro de Deus verdadeiro, gerado, não criado, consubstancial ao Pai. Por Ele todas as coisas foram feitas, e por nós, homens, e para nossa salvação desceu dos céus. E se encarnou pelo Espírito Santo no seio da Virgem Maria e se fez homem. Também foi crucificado sob Pôncio Pilatos, padeceu e foi sepultado. Ressuscitou ao terceiro dia, conforme as Escrituras. Subiu aos céus, onde está sentada à direita do Pai, e de novo há de vir em sua glória para julgar os vivos e os mortos. E o seu reino não terá fim. Creio no Espírito Santo, Senhor, que dá vida e procede do Pai e do Filho. E com o Pai e o Filho é adorado e glorificado. Ele que falou pelos profetas. Creio na Igreja una, santa, católica e apostólica. Professo um só batismo para a remissão dos pecados. E espero a ressurreição dos mortos e a vida do mundo que há de vir.
1: Amém.
0: Amém. Irmãos e irmãs, rezemos ao Senhor da vida para que olhe para nós e receba nossos pedidos de filhos e filhas, dizendo com fé:
2: concedei-nos, Senhor, a vossa salvação.
3: Senhor, vós que vos manifestastes na brisa suave, acompanhai com vossa constante proteção a Igreja em sua missão de evangelização, nós vos pedimos.
2: Concedei-nos, Senhor, a vossa salvação.
3: Vós, que suscitais a paz e a justiça nos corações humanos, inspirai aos que concorrem a cargos públicos a disposição de ajudar a construir uma nação fraterna e justa para todos. Nós vos pedimos.
2: Concedei-nos, Senhor, a vossa salvação.
3: Vós, cujo Filho estendeu a mão aos apóstolos em perigo, vinde em socorro de todos aqueles que estão atravessando tempestades na vida. Nós vos pedimos.
2: Concedei-nos, Senhor, a vossa salvação.
3: Vós, que sois para nós como um Pai bondoso, cumulai de bênçãos os pais e todas as famílias, particularmente as afligidas por discórdia e doenças, nós vos pedimos.
2: Concedei-nos, Senhor, a vossa salvação.
3: Vós, que nos ensinais a compartilhar tudo o que recebemos, abençoai os dizimistas em sua missão de caminhar em comunhão com a Igreja, nós vos pedimos.
2: Concedei-nos, Senhor, a vossa salvação.
0: Quero convidar a você, dizimista, a tomar o seu envelope para juntos fazer a nossa oração de entrega. E aqueles que não são dizimistas, que Deus possa tocar no seu coração, né, e você contribuir com a sua Igreja, com a sua comunidade, que é importante. Pai Santo, contemplando Jesus Cristo, vosso Filho bem-amado, que se entregou por nós na cruz, e tocado pelo amor que o Espírito Santo derrama em nós, manifesto com esta contribuição minha pertença à Igreja, solidário com a sua missão e com os mais necessitados. De todo o coração, ó Pai, contribuo com o que posso. Recebei, ó Senhor. Amém. Enquanto fazemos a nossa procissão da devolução, cantemos o hino das oferendas.
4: Na Eucaristia não basta que nos seja dado o sinal da presença de Cristo, o pão e o vinho. É necessária a fé para reconhecermos o Senhor presente na Assembleia.

0: Agora, irmãos e irmãs, para que o meu e o vosso sacrifício seja aceito por Deus Pai Todo-Poderoso.
1: Receba o Senhor por tuas mãos este sacrifício para a glória do seu nome, para nosso bem de toda a sua santa igreja.
0: Senhor, acolhei com misericórdia os dons que concedestes à vossa igreja, e ela agora vos apresenta. Transformai-os por vosso poder em sacramento da nossa salvação. Por Cristo nosso Senhor.
1: Amém. Amém.
0: O Senhor esteja convosco.
1: Ele está no meio de nós.
0: Corações ao alto.
1: O nosso coração está em Deus.
0: Demos graças ao Senhor nosso Deus.
1: É nosso dever e nossa salvação.
0: Na verdade, é digno e justo. É nosso dever e salvação dar-vos graças sempre e em todo lugar. Pai Santo, Senhor do céu e da terra, por Cristo, Senhor nosso. De fato, pelo vosso Verbo, criastes o universo e tudo governais com equidade. Vós nos destes vosso Filho feito carne como mediador. Ele nos dirigiu a vossa palavra e nos chamou a seguir os seus passos. Ele é o caminho que nos conduz até vós, a verdade que nos liberta, a vida que nos enche de alegria. Por vosso Filho reunis em um só família os homens e as mulheres, criados para a glória do vosso nome, redimidos pelo sangue de sua cruz e marcados com o selo do vosso Espírito. Por isso, agora e sempre, unidos a todos os anjos, proclamamos a vossa glória, cantando com alegria. Música.

0: Na verdade, vós sois santo e digno de louvor, ó Deus, que amais os seres humanos e sempre os acompanhais no caminho da vida. Na verdade, é bendito o vosso Filho presente no meio de nós, quando nos reunimos por seu amor. Como outrora aos discípulos de Emaús, ele nos revela as Escrituras e parte o pão para nós.
1: Bendito vosso Filho presente entre nós.
0: Por isso nós suplicamos, Pai de bondade, que enviai o vosso Espírito Santo para que santifique estes dons do pão e do vinho e se torne para nós o corpo e o sangue de nosso Senhor Jesus Cristo.
1: Enviai o vosso Espírito Santo.
0: Na véspera de sua paixão, na noite da última ceia, Jesus tomou o pão, pronunciou a bênção de ação de graças, partiu, deu a seus discípulos dizendo: tomai todos e comei. Isto é o meu corpo, que será entregue por vós. Do mesmo modo, no fim da ceia, ele tomou o cálice em suas mãos, deu graças novamente e entregou a seus discípulos, dizendo: tomai todos e bebei, este é o cálice do meu sangue, o sangue da nova eterna aliança, será derramado por vós e por todos para a remissão dos pecados. Fazei isto em memória de mim.

0: Mistério da fé para a salvação do mundo.
1: Salvador do mundo, salvai-nos. Vós que nos libertastes pela cruz e ressurreição.
0: Celebrando, pois, ó Pai Santo, o memorial da Páscoa de Cristo, vosso Filho, nosso Salvador, anunciamos a obra do vosso amor pela paixão e morte de cruz. Vós o fizestes entrar na glória da ressurreição e o colocastes à vossa direita, enquanto esperamos sua vinda gloriosa. Nós vos oferecemos o pão da vida e o cálice da bênção.
1: Aceitai, ó Senhor, a nossa oferta.
0: Olhai com bondade a oferta da vossa igreja. Nela vos apresentamos o sacrifício pascal de Cristo que nos foi entregue. E concedei que pela força do Espírito do vosso amor, sejamos contados agora e por toda a eternidade entre os membros do vosso Filho, cujo corpo e sangue comungamos.
1: O Espírito nos una num só corpo.
0: Pela participação neste mistério, ó Pai Todo-Poderoso, vivificai-nos no Espírito, tornai-nos semelhantes à imagem do vosso Filho e confirmai-nos no vínculo da comunhão com o nosso Papa Leão, o nosso Bispo José Aristeu, os bispos, os presbíteros e os diáconos e todo o vosso povo. Fazei que todos os fiéis da igreja, discernindo os sinais dos tempos à luz da fé, empenhem-se coerentemente no serviço do Evangelho. Tornai-nos atentos às necessidades de todas as pessoas, para que, participando de suas dores e angústias, de suas alegrias e esperanças, fielmente lhes anunciemos a salvação e com eles sigamos o caminho do vosso reino.
1: Ajudai-nos a criar um mundo novo.
0: Lembrai-vos dos nossos irmãos e irmãs que adormeceram na paz do vosso Cristo e de todos os falecidos, principalmente aqueles os quais nós estamos rezando e os nomes foram lidos no início desta celebração, cuja fé só vós conhecestes. Acolhei-os na luz da vossa face e na ressurreição, concedei-lhes a plenitude da vida.
1: Concedei-lhes, ó Senhor, a luz eterna.
0: Concedei-nos também a nós, no fim da nossa peregrinação terrestre, chegarmos todos à morada eterna, onde viveremos para sempre convosco e com a bem-aventurada Virgem Maria, Mãe de Deus, os apóstolos e mártires e todos os santos, vos louvaremos e glorificaremos por Jesus Cristo, vosso Filho. Por Cristo, com Cristo e em Cristo, a vós, Deus Pai, Todo-Poderoso, na unidade do Espírito Santo, toda honra e toda glória, por todos os séculos dos séculos.

0: Irmãos, o Senhor nos comunicou o seu Espírito com confiança e liberdade de filhos e filhas. Digamos juntos, Pai nosso.
1: Santificado seja o vosso nome, venha a nós o vosso reino, seja feita a vossa vontade, assim na terra como no céu. O pão nosso de cada dia nos dai hoje, perdoai as nossas ofensas, assim como nós perdoamos a quem nos tem ofendido. Não nos deixeis cair em tentação, mas livrai-nos do mal.
0: Livrai-nos de todos os males, ó Pai, dai-nos hoje a vossa paz. Ajudados pela vossa misericórdia, sejamos sempre livres do pecado e protegidos de todos os perigos, enquanto aguardamos a feliz esperança e a vinda do nosso Salvador, Jesus Cristo. Vosso é o
1: reino, o poder e a glória para sempre.
0: Senhor Jesus Cristo, disseste aos vossos apóstolos: eu vos deixo a paz, eu vos dou a minha paz. Não olheis os nossos pecados, mas a fé que anima a vossa igreja. Dai, segundo o vosso desejo, a paz e a unidade. Vós que sois Deus com o Pai, o Espírito Santo.
1: Amém.
0: A paz do Senhor esteja sempre convosco.
1: O amor de Cristo nos uniu.
0: Cordeiro de Deus,
1: que tirais o pecado do mundo, tende piedade de nós. Cordeiro de Deus, que tirais o pecado do mundo, tende piedade de nós. Cordeiro de Deus, que tirais o pecado do mundo, dai-nos a paz.
0: Coragem, não tenha medo, sou eu. Eis o Cordeiro de Deus, aquele que tira o pecado do mundo.
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0: Oremos. Ó Senhor, a comunhão do vosso sacramento que acabamos de receber, nos salve e nos confirme na luz da vossa verdade. Por Cristo nosso Senhor. Amém. Amém. Coração eucarístico de Jesus, tende piedade
1: de nós.
0: Nossa Senhora do Bom Despacho,
1: rogai por nós.
0: Enviai, Senhor, operários à vossa messe.
1: Pois a messe é grande, poucos os operários.
0: Podemos assentar e acompanhar os comunicados, nossos avisos.
2: A paróquia está realizando uma ação entre amigos para ajudar nos custos da fundação e outras despesas paroquiais. Você é convidado a nos ajudar adquirindo seu bilhete por R$10 e concorrendo a vários prêmios. Na saída da igreja, você pode adquirir o seu bilhete. A Pastoral Familiar está organizando um encontro com casais, uma tarde com casais, no dia 22 de agosto. Você pode fazer a sua inscrição no escritório paroquial para viver esse momento de oração e reflexão na fé. No próximo domingo, dia 16, não haverá a missa das 19 horas aqui na Matriz, por causa das comemorações, os festejos do reinado que acontecem no entorno da praça e na escadaria. Então, não esqueça, ajude a divulgar. Próximo domingo não haverá a missa das 19 horas. E o último aviso é para os pais, nesse dia a eles dedicado. Hoje celebramos o Dia dos Pais. E o que esse dia representa? Uma explosão de sentimentos que precisam ser notados, cultivados, sentidos em plenitude em cada família. Ser pai é a ansiosa espera em tempo de gestação. É o sorriso bobo que contempla o rostinho do filho pela primeira vez. É a segurança da mão que sustenta, a firmeza da voz que aconselha, a cadência dos passos que caminha em sintonia. O pai é a presença constante, na alegria e na tristeza. Fala, escuta, motiva, modera, empurra, se for preciso. Algumas vezes o pai fica um pouco esquecido. O filho pensa que pode caminhar sozinho, sem amparo, sem ninguém para ajudar a discernir os melhores rumos, a tomar as melhores decisões. O pai, no entanto, com generosidade de coração, está sempre ali para amparar o filho quando os sonhos se desmoronam. Pai, então, é aquele que zela, enche de cuidados, abre caminhos, rompe obstáculos. É aceitação nas saídas, é porta aberta para cada volta. Seja qual for a sua história, a figura do pai é força, é segurança, ombro amigo e, antes de tudo, o início da vida. Deus abençoe você, pai, para que possa continuar com alegria a caminhar, a ser o suporte na vida de seu filho e de sua família. Feliz Dia dos Pais, feliz vida na graça de Deus.
0: Amém. Muito bem. Antes de pedirmos a bênção, eu só queria reforçar a respeito do encontro de casais, né? A maneira como Deus nos fala, meus amigos. Às vezes a gente encontra uma grande resistência, principalmente da parte dos homens. Não sei se é verdade, né? Mas às vezes as mulheres até têm vontade de participar do encontro, mas aí os homens, sabe? Oh, meu Deus do céu, perde a oportunidade de ouvir Deus. Então vamos esforçar um pouquinho aí, né, o casal. E não precisa ser casal casado na igreja, né? Não tem importância, pode ser segunda união, os casais que moram juntos e os casais que moram, que é casado mesmo, receber o sacramento. Esse encontro é para todos os casais, né, que vai acontecer. Então, né, participe, procure fazer a sua inscrição, participe, você não vai perder nada não, muito pelo contrário, você vai ganhar. Né? Eu acho que perde quando Deus nos fala e nós fechamos os nossos ouvidos. Falando em fechar o ouvido, né, pegando essa deixa, queria assim lembrar os senhores e as senhoras a respeito da ação entre amigos. É somente R$10, né, e aqui nós podemos adquirir aqui na nossa igreja, e às vezes nós somos tão apavorados para ir embora, o que vocês vão fazer em casa, minha gente? Né, pode sair mais com calma, né, pode adquirir o seu número aí, se você puder, né, nos ajudar, porque é em vista da fundação. E a fundação que faz um bem enorme, né? Então adquira, não deixe para depois não, que depois a gente se esquece. Se você puder, hoje mesmo adquira o seu número. E nos ajudem, né? Porque de repente você pode pegar um bloco no escritório paroquial durante a semana e vender lá para os seus familiares, né? Oferecer aos seus familiares, quem sabe eles possam fazer, né? Sabe o que eu fiz? Experiência minha? Eu tenho muitas pessoas contato no WhatsApp. Eu fiz a propaganda lá no WhatsApp, sabe? Eu tirei uma foto, mandei, etc e tal. E muitos dos meus amigos contribuíram. Contribuíram. Eu fiquei até surpreso, né? Fiquei até surpreso. Então, deu certo, porque tem lá a chave Pix, né? Que pode fazer pela chave Pix. É só enviar a chave Pix, a pessoa envia diretamente para a conta. Agora você tem que pedir a pessoa para enviar o comprovante, né? Porque você tem que marcar o número da pessoa, que ela, enfim, etc. Tal, né? Na minha experiência, deu muito certo, está dando certo. Mas eu preciso contar com a ajuda de vocês, né? Porque nós precisamos vender todos os números para, de fato, né, assim, chegar àquele objetivo. Então, se vocês puderem ajudar, né, seja adquirindo aqui na igreja, ou mesmo pegando o bloco, vendendo, né, com seus colegas no trabalho, enfim, familiares, a gente agradece muito. Quero aproveitar um momento também para agradecer, né, os leigos dizimistas que todo mês estão lá, né, fiéis, né, porque a gente conta com isso mesmo, com a fidelidade, com os dízimos de vocês, tá bom? E só queria dar mais um último toquezinho, porque tem pessoas que ficam enjoadas, sabe? Fica enjoada de tanto ouvir o padre falar em dízimo, em contribuição. Eu também não gosto não, sabe? Eu não gosto muito não. Né? Não gosto de falar e nem ouvir. Né? Mas às vezes a gente fala, é porque nós, os filhos, né? O pai fala, fala, fala, a mãe fala, fala, fala. O que que acontece? Entra no ouvido? É porque se a gente desse um aviso e todo mundo acatasse, né? Mas depois a gente fica repetindo, sabe? Porque um dia, quem sabe, ó Senhor, né, possa tocar o coração da pessoa. Né? Então, ao invés de você ficar criticando, ah, o padre está falando demais, é uma coisa chatice, né? Ajuda aí, porque aí pronto, né? A gente resolve esse problema, pronto. Né? Enfim, não precisa ficar dando esse aviso aqui. Né? A gente vai na igreja para falar de Deus, e é de fato, né? Mas para falar de Deus, nós precisamos de manter aqui o ambiente, não é isso? Então, uma coisa está ligada à outra, tá bom? Então, vamos abrir a nossa mão nesse sentido de ajudar. E para a bênção final, né, depois nós ouvimos essa mensagem tão bonita, né, dos pais, gostaria de convidar todos os pais presentes aqui na igreja para vir mais próximo de Jesus Cristo, né, que está aqui, ó, no Sacrário. Nós temos um respeito muito grande por isso. Hoje eu quero que os pais subam aqui no presbitério. Vem cá, todos os pais. Depois que vocês estiverem aqui, eu vou dizer uma coisa muito importante para vocês. Eu vou lá para trás porque eu quero vocês bem aqui em cima mesmo. Chega para cá.

Guarda, os pais pode vir. Já passa das 11, mas não tem problema não. Já passa das 10. Hoje é domingo, dia dos pais. O almoço é mais tarde. Pode chegar, todo mundo pra cá. Pode vir cá. Porque queremos fazer uma foto bem bonita dos pais.

pode vir mais para cá, pode vir. Engraçado assim, os pais ficam muito acanhados, né? Mas não só os pais, nós também, principalmente daqui para cá, né? Olha que bonito. Ah, vou até ficar de calma. Ficou bonito aqui, tá vendo? É uma salva de palmas para os pais aí, né? Beleza. Eu fico assim pensando, porque nós, né, vocês, os leigos, tem um respeito tão grande por esse ambiente aqui, né, porque falar, não, ali é do padre, perto do sacrário, a gente só vai lá, né? Então, justamente, é verdade, a gente precisa ter respeito mesmo, porque aqui está o Santíssimo, tem aqui a cátedra, tem o altar, a gente precisa ter o respeito mesmo. Mas hoje é um dia muito especial, e o teu respeito não é não ir, né? Não é não ir, mas é a gente ir com respeito, né? E hoje nós temos o Dia dos Pais, e os pais têm uma função muito bonita. E eu queria que vocês, os filhos, nós todos somos filhos, mesmo os pais, que nós rezássemos pelos pais presentes aqui e por aqueles que não estiveram presentes aqui também. E dizer para vocês, pais, o seguinte: que vocês têm um papel muito importante na vida dos filhos de vocês. Principalmente quando nós, os filhos, nós somos pequenos. Porque vocês não sabem a importância que é a vocês. E o nosso pai, o pai é tudo para nós que é filho. Né? Se o pai disser assim para o filho, colocar um filho aqui, pode fazer a experiência, coloca o filho em cima aqui de uma coisa assim, e diz para o filho assim: filho, pula, pode pular. Ele pula. É verdade ou não é? Por quê? Porque ele acredita no pai, ele sabe que o pai não vai deixar ele cair no chão, ele sabe disso. E na nossa vida, nós temos um momento na nossa vida que o pai é herói. O pai nem é tudo aquilo que nós imaginamos, mas ele é na nossa imaginação. O meu pai, o meu pai, o meu pai. E lá na escola, e lá na escola. A gente disputa, nós os filhos disputamos. Meu pai fez isso, meu pai tem isso. Aí o coleguinha: ah, mas seu pai não tem isso. É, ele não tem, mas ele tem isso que o seu não tem. Entendeu? É essa a história que rola lá nos nossos pais. Os nossos pais, eles são. Só que tem uma fase na nossa vida que os nossos pais, a gente tem vergonha do pai, sabe? A gente não quer seguir muito o pai, porque o pai puxa, cobra de nós, enfim, etc e tal. E às vezes nós, os filhos, ficamos até um pouquinho com raiva dos pais. Mas não tem problema não, fique tranquilo. Porque isso é passageiro. Isso é passageiro na vida de todos nós. E sabe o que que acontece? Depois que os nossos pais se vão, ou mesmo quando eles estão maiores e nós também já crescemos, aí nós dizemos assim: bem que meu pai falava isso. Ai, que saudade do meu pai. Ai, que saudade da minha mãe. Não é verdade? Então, os pais e as mães nunca que deixam ser pessoas significativas nas vidas dos filhos. E vocês, pais, né, têm o objetivo de buscar experiência em Deus, a busca de Deus, portanto, aqui, esse lugar mais próximo de Deus, aqui, né? Mais próximo de Deus, onde vocês devem vir buscar força para continuar sendo esse sinal de Deus na vida dos filhos de vocês e da família. E queria então que vocês estendessem a mão sobre os pais, as duas mãos. Porque estender a mão é desejar coisas boas, é buscar a presença de Deus, fazer com que Deus desce daí, Deus e vem. E nós vamos fazer a oração para os nossos pais. E eu quero receber também essa oração, porque eu falava que eu tinha inveja dos pais, porque eu não sou pai nem você, né? Por causa da minha missão. Aí um pai me chamou a atenção: mas você é pai de todos nós. Eu falei: oh, meu Deus do céu, quantos filhos, né? E que filhos. Então vamos rezar pelos pais. Estende a mão. Pai de infinita bondade, a quem nós buscamos forças, queremos pedir as vossas bênçãos e proteção sobre esses pais presentes aqui na Igreja Matriz e também sobre todos os pais que aqui não puderam. E lembramos também, Senhor, com muito carinho, dos pais que já se foram. Ajudai-nos para que, de fato,

0: buscando o teu exemplo, possamos exercer a missão aqui na terra. Isso nós te pedimos por Cristo nosso Senhor. Amém. Agora chegou a vez de nós, os pais, retribuir para os nossos filhos. Os que estão presentes aqui e os que não estão presentes. Estende as suas duas mãos bem alto, em direção aqui ao povo, pedindo a bênção de Deus. O Senhor esteja convosco.
1: Ele está no meio de nós.
0: O Senhor vos abençoe e vos guarde.
1: Amém.
0: Volva para vós o seu olhar e vos dê a sua paz.
1: Amém. Amém.
0: Abençoe-vos Deus Todo-Poderoso, Pai, Filho, Espírito Santo. Amém.
1: Amém.
0: Não vamos sair correndo da igreja, não. Temos a rifa, vamos saudar uns aos outros e cumprimentar os pais. Ide em paz, o Senhor os acompanhe sempre.
1: Graças a Deus.
0: Saudemos uns aos outros, desejando a paz de Cristo.

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2: 10h21.

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8: 10h24.
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4: 10:29.
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0: embriagar.
1: Emerson Pancieri, vamos trazer mais uma do Cruzeiro. Fala aí, Pancieri.
2: Falo sim, pra gente trazer esse banco de reservas do Cruzeirão. As opções do técnico Arthur Jorge pra esse duelo contra o Mirassol. E tá ficando bonito, viu? Ô Cirilo, cada hora que passa, o Mineirão mais em azul e branco, mais a torcida nessa animação. O time foi pro gramado pra fazer o aquecimento e aí já recebendo, sendo brindado por essa conexão da nação celeste com o time, né? Todo mundo já recebendo esse carinho, os atletas no processo de aquecimento. Deixa eu trazer o banco. Tem o Vitor Lamounier pro gol, o Cauã Moraes pra lateral direita, e se precisar também pode fazer a esquerda. O William pra lateral direita. Pra zaga, Fabrício Bruno sendo preservado. Nós falávamos disso ontem, né, na programação da Itatiaia. A tendência, por quê? No jogo passado, deu uma segurada no Jonathan Jesus. Hoje, dá uma segurada, uma preservada no Fabrício Bruno. Até porque o técnico Arthur Jorge elogiou bastante o João Marcelo, né, pelo comprometimento dele, pelo bom jogo que ele fez também contra a Chapecoense. Já dava para perceber que o João Marcelo permaneceria na equipe celeste. Pra lateral esquerda tem o Rojas, pro meio campo Lucas Silva, Gerson, e aí pro ataque Felipe Moraes, o Wesley, João Costa, Lúcio Rodrigues e Caio Jorge. Cirilo, para você ter uma ideia, como muda, né? É até assunto pros nossos comentaristas, pro Fabrição, pro Guerreiro, pro nosso Panzi, pro Du. Olha só, olha o ataque: o Wesley, João Costa, Lúcio Rodrigues e Caio Jorge. É um Cruzeiro com mais opções, é um Cruzeiro mais encorpado e é um Cruzeiro que tem agora jogadores de frente que vão buscar decidir jogos. Você vê que o Marquinhos nem veio. Marquinhos, nem relacionado, está no banco de reservas, ficando de fora para esse duelo contra a equipe do Mirassol. Eu falei em nome de Sindeac, Cirilo.
3: Não é uma crítica, evidentemente, até porque eu acho que o Arthur Jorge escalou muito bem o Cruzeiro. É apenas um detalhe, mais um, né? Hoje o banco de reserva do Cruzeiro, do meio para frente, é melhor do que o time que está em campo. A exceção do Matheus Pereira, obviamente. Um trio de ataque com Kenji, Arroio e Bruno Rodrigues. E um trio que está no banco hoje com Wesley, Caio Jorge e Lúcio, por exemplo. Hoje o banco do Cruzeiro, na teoria, do trio de ataque é mais forte do que quem começa. Na teoria. Mas pode ser que ali na frente, o que a gente tem no banco hoje, sejam os titulares amanhã. E eu até acredito que isso venha a acontecer.
1: 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Paulo Azeredo também conosco nessa jornada esportiva. Chega mais um abraço. Bom dia, Paulinho.
4: Fala, Cirilo. Abraço pra você que tá ligado com a gente na jornada esportiva da Itatiaia. Domingão lindo, lindo, lindo aqui na Pampulha. Dia dos Pais. Um beijo pro meu pai que tá ouvindo a gente com certeza agora. Senhor Paulo Azeredo, também sênior, né? E tá lá ligadinho sempre com o radinho do 95.7, ouvindo a jornada esportiva da Itatiaia. E hoje, um domingão diferente, né? Não pelo fato do Mineirão estar cheio, porque a torcida do Cruzeiro tem sempre lotado aqui o Mineirão, mas um Mineirão cheio de famílias. E aí, filhos com os pais, né? Também as esposas acompanhando aqui. E muitas famílias chegando por aqui. Vamos conversar com algumas famílias. Tem um que acabou de chegar aqui, ó. Tá do meu lado aqui. Chegou com a família completa aqui, vai conversar com a gente. Vamos fazer hoje esse quadro que normalmente o nosso querido Thiago Reis faz, Seu Nome e Seu Bairro. Vamos fazer diferente hoje, né? Dia dos Pais, Seu Nome e Seu Pai.
5: Meu nome é Alair, meu pai é Sebastião.
4: Tá vivo ainda, seu Sebastião?
5: Tá vivo, tá com saúde, graças a Deus.
4: Aqui em BH, quantos anos você tem? Quantos anos ele tem?
5: Conselheiro Lafayette, eu tenho 50, meu pai tem 78.
4: Aproveita então essa audiência maciça da Itatiaia, manda um abraço pro paizão, tá Lafayette ouvindo a Itatiaia.
5: Abraço aí, meu pai, fica com Deus, muita saúde, paz, e o Cabuloso vai ganhar de 3-0 como presente aí pro senhor.
4: E aí hoje o técnico Arthur Jorge, pensando na quarta-feira, que tem Libertadores com o Flamengo, dando uma mesclada no time. Você concorda com ele? Tem que dar uma segurada, esse calorzão também de domingo, né?
5: Sim, o Cruzeiro tem time, tem elenco. e ele tem que guardar mesmo o jogador para o próximo jogo contra o Flamengo. E tem time para jogar hoje para ganhar o jogo tranquilo.
4: 3-0 tranquilo.
5: 3-0 tranquilo.
4: Valeu, parabéns pelo seu dia.
5: Obrigado, obrigado.
4: Tá aí, tá com a família toda aqui, o paizão. Vamos chegar mais um aqui, ó. Tem um aqui que tá aqui, já tem um tempinho, tá com o pai aqui, o pai no celular, ele também. Amigão, vamos bater um papo aqui na Itatiaia. Vamos fazer diferente hoje aqui, o seu nome e seu bairro. É seu nome e seu pai?
0: É, Bernardo, filho do Celso.
4: Filho do Celso, o Celso tá do lado aí.
0: Isso aí, sempre junto aqui, acompanhando os jogos com meu pai. Sensação muito boa, esperando mais uma vitória do Cruzeiro aí.
4: E o que você tá esperando, o time mesclado hoje do Cruzeiro? É, pensando no Flamengo também, são duas decisões. Acertou, Arthur Jorge?
0: Sim, acho que tem que fazer no... poupando alguns aí, a gente tem um elenco qualificado agora com a vinda de três bons jogadores aí, então acho que dá pra poupar e a gente sair com resultado positivo aí, que é importante também somar pontos aí no brasileiro.
4: E o Cruzeirão é tradição de pai pra filho?
0: Exatamente, desde pequeno, acostumado a vir nos jogos, várias decisões, Copa do Brasil, brasileiro, a história de muitos títulos, né? Como é acostumado o Cruzeiro, maior de Minas.
4: Deixa eu ouvir o seu Celso aqui, tá aqui, ó. Deixa eu ouvir ele também aqui, eu sou o Celso. Prazer conhecer o senhor aqui. E o Domingão, dia dos pais, vem com o filho, vem o Cruzeirão, não tem coisa melhor, né?
6: É o melhor do mundo estar com ele aqui, que desde criança aqui, já coloquei no campo muitas vezes, tive que ficar uns 10 minutos esperando ele voltar da entrada no gramado, mas agora é o maior prazer, é a maior felicidade em mim é estar aqui com ele.
4: Dia dos pais, tem uma emoção diferente você vir aqui assistir o Cruzeiro, que o senhor vê há tantos anos, junto com o filho também, mais uma vez?
6: Muito maior, com certeza. Numa manhã bonita dessa, num sol maravilhoso. E o mais importante é estar ao lado dele, que sempre me acompanha, sempre está junto comigo. É uma felicidade que não tem tamanho.
4: Parceria eterna, hein?
6: Eterna, se Deus quiser. E agora, daqui a pouco, vai ter um neto, uma netinha, e vão estar junto com a gente aqui.
4: Opa, já tem nome, não?
6: Não, ainda não. Vai... Nós vamos saber se é menino ou menina no dia 15.
4: Ah, então tá bom. Parabéns também. Não só papai, vovô agora também, Celso.
6: Vovô também. Já sou vovô de duas netinhas lindas, maravilhosas.
4: Então não vai estragar o neto, né? O neto também, porque vovô, vou te contar uma coisa. O pai tenta educar, mas o vovô estraga, ué.
6: Não, estraga não. Vai ser um prazer. Vão estar os três juntos aqui, se Deus quiser, futuramente.
4: Parabéns, meu querido.
6: Obrigado aí, um abraço.
4: Tem mais uma família aqui, ó. Deixa eu conversar com essa aqui. Deixa eu começar com a criança, então. Vamos ver se ele vai entender aqui. Hoje não tem seu nome, seu pai. É o seu nome, seu pai. Seu nome, seu pai.
7: Meu nome é Augusto, meu pai é o Guilherme.
4: Ah, o Guilherme. Tá, sempre tem outro aqui também. Seu nome, seu pai.
7: Bernardo e meu pai é o Guilherme.
4: Então, sempre acompanhando, Augusto. O Cruzeirão aqui, junto com o papai, com a mamãe. Mamãe veio também. Mas tá sempre acompanhando com o papai. Vem sempre no jogo?
7: Aham, a gente vem em todos os jogos. Tem dia que sai mais cedo da aula pra vir. Copa do Brasil, Libertadores, todos os campeonatos a gente vem.
4: Não falta aula não, sai mais cedo, mas só um pouquinho.
7: É. Perde algumas aulas, mas vem no jogo.
4: Não, acompanha o Cruzeiro. Guilherme tá aqui passando a tradição de pai para filho. Guilherme, tá feliz hoje aqui, acompanhar o Cruzeiro com seus filhos aqui, na Itatiaia também, sempre ligadinho. Um abraço para você.
8: Muito obrigado, é fenômeno, né? A gente vem no jogo com a família, horário bom, né? 11 horas, depois já sai daqui para comer um churrasco e comemorar a vitória do Cruzeiro.
4: Hoje o Arthur deu uma mexida no time, mesclou um pouquinho. Tá pensando na sequência também, vem aí o Flamengo pela Libertadores. Tá certinho com esse time que tá aí, dá para vencer?
8: Sem dúvida, tem que mesclar o time, porque quarta-feira tem Libertadores, depois tem Brasileirão de novo e Libertadores de novo. Tem que mesclar mesmo.
4: E com o PEC saindo e o Sinisterra também, né, por questão de contusões, você gostou das chegadas? Jogadores que vieram, acha que vai suprir o Lúcio, também o Wesley, o João?
8: Eu acho que sim, são jogadores que estavam bem no Brasil, foram pro exterior. O João é português, né? Vem para suprir bem o PEC. E o importante foi por empréstimo, se ficar bem e o PEC voltar, e pode voltar de empréstimo ou exercer o direito de compra.
4: O placar para hoje?
8: 3-0 Cruzeiro.
4: Ó, 3-0 de novo, hein? Apareceu aqui, Ciro, 3-0. Pra fechar essa primeira participação aqui, deixa eu juntar as famílias aqui, ó. Sou Celso também, vira pra cá, Guilherme. Vamos dar um grito de Cruzeiro aqui, daquele... Molha a garganta aí pra gritar direito, hein, sou Celso. Vamos lá, hein? É um, é dois, é três...
9: Zero!
4: João Vitor Cirilo, essa moçada aqui tá empolgada com o Cruzeiro. É o dia dos pais em família. Isso é muito legal, viu, Cirilo?
10: Com certeza, meu caro Paulo Azeredo. É o sucesso do horário, né? Não adianta. O
1: O jogador muda a rotina e o jogador é evidente, né? É o fator principal de um jogo de futebol, né? Então tem que pensar na logística dos caras também, como é que é a rotina, como é que a qualidade do clima vai afetar a qualidade do jogo, né? Mas pro torcedor é uma delícia, né? O jogo 11 horas da manhã no Domingão, sucesso absoluto de público, e hoje algo em torno de 60 mil torcedores presentes. O Cruzeiro informou, ingressos esgotados. 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O Rubem Júnior, nesse momento, Raposão e Raposinho no campo de jogo, com bandeiras ali também, com aquele show pirotécnico começando, com o Linkin Park tocando ao fundo também, e sendo recepcionados pela Nação Azul. Vai estar lotado, mas tem muita gente para chegar ainda, né, Rubinho? Já já o nosso Rubem Júnior, você primeiro, Emerson Pancieri. Os mascotes estão no gramado, Panci,
2: para fazer a festa. Ô, Cirilo, eu, modéstia à parte, as camisas do Cruzeiro eu sempre acho lindas, não sei porquê, né? Eu acho todas bonitas, mas eu achei essa bem diferente no visual, mas, vou colocar assim, esporte fino pra futebol, eu achei bem legal, achei bem um aspecto mais elegante, vamos dizer assim. O Raposão tá com a camisa, o Raposinho também tá, ó, ela é branca, tem ali a marca da Adidas em azul, né, fazendo ali as listras da Adidas em azul, e na manga, se você reparar, tem ali um azul, tem um amarelo, e ela faz essa composição com o escudo solto. Então aqueles mais tradicionalistas, aqueles mais da vanguarda, que gostam também do escudo solto, do escudo, tá aí. Quem gosta da estrela, tem aí a camisa número 1. Hoje essa camisa número 3 sendo lançada, ela que teve a venda já feita desde semana passada, você podia fazer essa compra pelas redes sociais, e aí agora essa venda está sendo feita nas lojas do Cruzeiro para você também adquirir, o torcedor do Cruzeiro adquirir. Ó, atmosfera maravilhosa para o jogo começar. Quem chamou?
3: Eu. Repita comigo, por favor. Cor off-white. Off-white.
2: Cor off-white.
3: Isso.
2: Off-white.
3: Não é branca, é off-white. Tá bom, João Vitor Cirilo?
1: Aí é
3: cor
1: loucura, né?
2: Off-white. Sendo off-white.
1: Aquela cartelinha de... Sabe que você vai escolher tinta pra sua casa? Tem aquela cartelinha com o nome da cor, né? Off-white, Fabrício Guerreiro. Não é branca,
9: é
1: off-white.
9: E essa daí é bom, que não precisa estar lavando toda hora, porque ela já é meio sujinha, um branco sujinho.
1: É isso aí.
9: Aí não é porque, sabe?
1: Off-white é o branco sujo, exatamente.
3: Na minha época, eu falava cor de burro fugido. Hoje é off-white.
1: É isso aí, é isso aí. 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Rubens Júnior, mais informações, fala, Rubens.
2: Vamos lá então, Cirilo, estávamos aqui no mergulho pelos vestiários. Esse Mirassol que na temporada passada teve o técnico Rafael Guanais eleito melhor técnico do Campeonato Brasileiro, né? Até mesmo pela campanha, quarto colocado. Foram 37 jogos, 18 vitórias, 13 empates e 6 derrotas. E nesse elenco do Mirassol tem um velho conhecido que passou aqui na toca, inclusive hoje é considerado, atenção, é isso mesmo, meus amigos e minhas amigas da Itatiaia,
11: Igor Formiga, hoje um dos grandes destaques do Mirassol, artilheiro da equipe, inclusive no Campeonato Brasileiro, tem 4 gols. O Igor Formiga, que passou pela Toca em 2023 de forma apagada, um lateral pela direita, hoje atua mesmo como um ala. Ele fez 4 jogos pela Raposa, isso ainda em 2023. Igor Formiga fica como opção no banco de reservas, que tem ainda Muralha, Lucas Oliveira, William Machado, o Vitor Luiz, Neto Moura, Chico Kim, Shailon, Gustavo Silva, Alisson, Edson e o André Luiz. São as opções do Mirassol. Tá tudo pronto, daqui a pouco já deixa aqui o vestiário, vem pro campo de jogo. Tá certo, Cirilo, informando o Sindeac.
1: 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Maravilha, Rubem Júnior. Deixa eu destacar também que daqui a pouquinho tem Mineiro em campo pela Série B. O Atlético enfrenta o Criciúma, já também, 11 horas da manhã. Vamos atualizar em tempo real o que vai rolar neste desafio lá em São João del Rei, estádio Joaquim Portugal, Arena Sicredi. Daqui a pouquinho a gente detalha para você o que vai rolar pela Série B do Brasil. 11 da manhã, Atlético e Criciúma. Ontem o América esteve em campo e perdeu de novo, de virada, de novo. América não dá muito sossego pro torcedor, né? Ontem perdeu pro Botafogo em Ribeirão Preto, o Coelhão, nesse momento, vice-lanterna da Série B do Campeonato Brasileiro. Rodada segue hoje à tarde com Novo Horizontino e Juventude às 4 horas, também com Náutico e Atlético Goianiense no mesmo horário, e às 6 horas tem Cuiabá e Fortaleza. É a sequência da rodada 21 da Série B do Campeonato Brasileiro. Pela Série A, este desafio do Cruzeiro com o Mirassol vai dar sequência à rodada que começou ontem com Grêmio e São Paulo, 2-1 para o Tricolor de virada. Grêmio vencendo o São Paulo, Tricolor gaúcho, né? Vencendo o Tricolor paulista por 2-1. São Paulo marcou com Marcos Antônio no finalzinho do primeiro tempo. Wallace e Pavon viraram para o Grêmio na etapa complementar. Remo e Atlético empataram por 2-2. Remo saiu em vantagem logo aos 2 minutos com o Jajá. A virada do Atlético ainda no primeiro tempo com o Reinier e com o Bernard. E na etapa complementar, com 29 minutos, Gabriel Tagliari empatou mais uma vez o jogo, 2-2, Remo e Atlético. Ontem, Coritiba venceu a Chape por 2-1. Teve gol do Thiago Cose aos 31 minutos para o Coxa. Gol do Pedro Rocha aos 36 do segundo tempo para a equipe do Coritiba, 2-0. E no finalzinho, já nos acréscimos, com 50 minutos ali de bola rolando, o Túlio Eduardo empatou, aliás, diminuiu, né, para a equipe da Chapecoense. Coritiba 2, Chapecoense 1, placar final. E ontem também Botafogo e Fluminense estiveram em campo e empataram por 1-1. Belo gol de falta do Alex Telles aos 44 do primeiro tempo. Alex Telles, inclusive, de contrato renovado com o Botafogo. E o Ignacio, aos 13 do segundo tempo, empatou para a equipe do Fluminense. 1-1, placar final. Estes os jogos da rodada 22 até aqui. Saquei na abertura da jornada, mas fala agora também para você que ligou o radinho na sequência. No momento em que Matheus Pereira é ovacionado pelo torcedor, quando o nome é mostrado no telão do Mineirão. 4 horas, a Itatiaia transmite Palmeiras e Inter. Tem também informações de Bahia e Vasco da Gama. Às 6:30 tem Santos e Atlético Paranaense. Tem também Bragantino e Corinthians. E às 7:30, Flamengo e Vitória. Vai ser o último jogo dessa rodada. Rodada vai ser disputada por completo aí nesse fim de semana. E lembrando a você, o meio de semana está reservado às competições Conmebol. 12 equipes brasileiras, 6 na Libertadores, 6 na Sul-Americana, disputando competições Conmebol nesse meio de semana, fase oitavas de final. No Brasileirão, jogo de hoje para o Cruzeiro, hein? Podendo chegar a 33 pontos, ganhar posições, nesse momento, 32 pontos. Tem o Bahia que fecha o G5. Cruzeiro pode chegar a 33. Vejamos na sequência da rodada. O Mirassol é o 15º, soma 23 pontos. Pode chegar a 26. 26 nesse momento é a pontuação do São Paulo, 12º colocado. Edu e Fabrício, deixa eu detalhar um cadinho mais o que pode ser essas novidades no Cruzeiro. Essa turma que está chegando, essencialmente jogadores de ataque que estão chegando, né? Primeiro você, Guerreiro, o que você espera do Lúcio, do Wesley e do João Costa? Quem que chega mais pesado para esse time? Você acha que tem mais, está mais pronto para jogar, para quem sabe brigar por titularidade? Porque eu acredito que o Cruzeiro está indo ao mercado para buscar soluções numa emergência também, né, Fabrício?
12: Com certeza. Eu acho que o João Costa, ele chega aí como uma terceira... Dos três, eu acho que chega com menos peso, sabe, Cirilo? vem com potencial, um beirada, tudo, mas é menino novo, diferente do Wesley, que já vem com mais moral, né? Com, jogou no Corinthians, já participou de grandes jogos, tem muito potencial, tem personalidade, né? Tá precisando, tá com vontade de voltar ao cenário do futebol, disputar grandes títulos. E o principal para mim é o Lúcio Rodrigues. Esse eu acho que deve acrescentar muito, até numa variação de jogo Cruzeiro, sabe? Não ficar aquela coisa engessada dos o Caio Jorge e dois beiradas. Eu acho que ele pode até fazer uma função junto com o Caio Jorge, revezando de aproximação. Chega com peso também, qualidade. Eu acho que tem muito potencial. Né? E é uma característica diferente dos outros beiradas, né? Ele faz um beirada, mas ele também pode fazer ali o centroavante, o 9, ou numa falta de um Caio Jorge, ele pode jogar também. E eu acho que é isso, eu acho que vem para somar, vem para disputar, eu acho que nem para disputar posição, eu acho que eles vêm já na frente de Kenji, Arroio, mas as quatro linhas é que tem que mostrar, né, Cirilo?
1: Com certeza. Edu, o que você espera destes reforços que eles podem encaixar no elenco que tem, além das lesões, né? Os caras que foram contratados para jogar e tiveram lesão. O caso do PEC agora mais recente, o Sinister que acumula lesões, né? Não é confiável que ele de fato conseguiria ser o titular do Cruzeiro ao longo da sequência. Já não havia muita confiança nisso. Mas o que você espera desses caras que foram contratados em um elenco onde as opções ofensivas acabaram ficando escassas? Quem estava aí não gerava muita confiança.
3: Eu acho que são ótimas apostas do Cruzeiro e são jogadores de lado de campo. E todos os três possuem características diferentes. O Lúcio é um jogador de lado de campo, mas que também é centroavante. Ele vai te entregar como ponta, como meia, como centroavante, como ponta de lança. O Wesley é ponta. Ele vai te entregar como um ponta, o cara que vai à linha de fundo, mas também o cara que traz numa diagonal para bater com o pé invertido. E o João Costa é o que tem uma característica mais diferente entre os três. É o cara que vai fazer o lado do campo, mas que vai poder te dar equilíbrio defensivo. Ele tem a capacidade de fazer a ala, de defender como lateral, de fechar uma linha de cinco, mas também de atacar como ponta. São craques? Não. São jogadores que vão acrescentar muito para o seu elenco? São. E todos três vêm para o Brasil, ou voltam para o Brasil, buscando competitividade. Buscando retomar competitividade e mostrarem para o futebol, para eles mesmos, que eles têm a capacidade que há algum tempo foi vista, chamou atenção e por isso eles foram para o futebol do exterior. E talvez tenha se perdido por falta de oportunidade, por característica, por opção de treinador. Então todos chegam com fome, num time que tem fome pelas posições e pelas funções que cada um pode entregar. Eu acredito bastante que o Cruzeiro tenha somado para o seu elenco e tomara que os atletas entreguem, porque depois que a contratação é feita, a parte do clube foi concretizado. Agora é com os atletas.
1: No momento que vai começar o protocolo da CBF, que as equipes vão para o campo de jogo, Dia dos Pais, e o Paulo Azeredo tem mais uma. Fala aí, Paulo Azeredo.
13: Vamos rapidinho, Cirilo. Vai começar o jogo, o torcedor tá aqui, polvoroso, fazendo muita festa. Mais um aqui, tô vendo, colocando a carcunda do filhão aqui. Seu nome e seu pai primeiro.
14: Diego, meu pai, José Geraldo, é o Zé Cabrito, lá de Pedro Leopoldo, um abraço para ele.
13: Ô, Diego, Zé Cabrito, agora... É pai de dois filhos, é isso?
14: Isso, eu, o Aslan e o Judá. O Aslan no ombro do papai e o Judá no ombro da mamãe.
13: A mamãe?
15: Então, na verdade, são quatro.
13: Quatro?
14: Quatro? Mas, uai, tô sabendo não, ué.
13: Mas que é isso, gente? Aqui na Itatiaia, eu vivo, ele é pai de dois ou de quatro?
15: É porque em março a gente perdeu um, então tem um lá no céu e tem um aqui agora.
13: Ele não tá sabendo. Tá sabendo não, Diego?
14: Não tô sabendo nada não.
13: Meu Deus do céu, a chá de revelação ao vivo na Itatiaia. Ô Diego, já sabe o sexo, mamãe?
15: Não sei, eu descobri sexta-feira.
13: descobriu sexta-feira, meu Deus, ô Diego, vem mais um aí, meu filho, mais uma bênção na sua vida.
16: Amém, glória a Deus, glória a Deus. Até a Tica aprontar alguma, né?
13: E vem sempre com o Cruzeiro aqui com os filhos?
16: Primeira vez que eu trago.
13: Os filhos?
16: Exatamente.
13: E já ganhou mais um, então, vai ter que trazer de novo depois da turma.
16: Comemoração do Bebeto já tá ficando batida já, tá doido.
13: Outra tremendo aqui, Cirilo, é chá de revelação ao vivo na Itatiaia. Tá tremendo e a mãe também tá tremendo. Vai começar o jogo e o Diegão vai ter que voltar depois com a turma toda, porque são três agora na família, viu, Diego, Cirilo?
17: Espetacular, sensacional. Parabéns, Diego. Parabéns pra Daiane, pro Diego, que legal. Eu já fiz chá revelação na Itatiaia. Eu já fiz um chá revelação, é falar sexo do bebê, né? Mas agora a primeira vez que a gente revela para o pai no ar que ele vai ser pai do Panzi. É só a Rádio Itatiaia mesmo.
3: Foi revelação para todo mundo.
17: Para todo mundo.
3: Menos para a mamãe. Que a gente também não sabia, o Diego não sabia. Parabéns para a família, que venha com muita saúde acima de tudo, para abrilhantar ainda mais essa família linda aí que o Paulinho entrevistou.
17: Parabéns aos papais. Notícia boa de Dia dos Pais, que legal, notícia boa, muito bom. Parabéns a eles, Deus abençoe. Piquitito, você é papai, aliás, tô vendo os filhões por aí, inclusive, família linda do velho Piquitito, do nosso velho Pique. Pique, feliz dia pra você, primeiramente. E o que você espera desse Dia dos Pais, pra um presentão pra Nação Azul daqui a pouquinho, Pique?
18: Alô, Cirilo, um abraço pra você, parabéns ao seu pai, o conheci, cidadão maravilhoso, família toda sua muito linda. E eu fico muito feliz e emocionado porque é mais um jogo. Você sabe que narrador Dia dos Pais não vê o filho não vê o papai. Mas como o jogo é em Belo Horizonte e os meus tesouros vieram aqui, no caso a Carolina, a primogênita, e o Guilherme, que são meus filhos. E também é Dia do Pai e merece todo o amor e reconhecimento a Rejane, que está aqui, que é a mãe dos dois. Tem momentos e a vida quase que toda era mais pai do que eu. Mas é isso. Eu espero que tanto a Rejane quanto a Carolina, o Guilherme, minha família, e aqui eu vejo a Bela no colo da Mara, a esposa do nosso querido Pansieri, que todos nós saiamos felizes com a vitória do Cruzeiro. Arthur mexe no time, pensando, claro, para poupar jogadores, que vem uma sequência muito grande, e para quarta-feira contra o Flamengo. Aí me pergunto nesse momento, é favorito? Eu creio que com esse apoio fraternal dessa torcida, Cruzeiro vai jogar o que tem que jogar e mais um pouco para vencer. Perigoso, muito perigoso. Como diz meu querido Mário Henrique, olha, é o time do Mirassol. Já falou, né, Pan? Tem que ter cuidado, que esse Guanais aí é muito bom treinador. Vamos lá, Cruzeiro, simbora!
17: Simbora, Piquitito! Fala do...
3: De manhã o Mirassol é mais perigoso ainda.
18: Porra, essa agora foi boa, hein?
3: É, eu sabia. Na mesma praça. No mesmo banco.
17: Na mesma praça, no mesmo banco, Emerson Panzeri. 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No pique, repeteco do cabuloso Emerson Panzeri.
13: Agora, Otávio, Fagner, João Marcelo, Jonathan Jesus e Vidalba, com Lucas Romero. Zé Lucas fazendo a estreia como titular do Cruzeiro, Matheus Pereira, Kaique Kenji Arroio e Bruno Rodrigues. É o Cruzeirão mais lindo do mundo, Cirilo.
17: Repeteco do Mirassol, Rubem Júnior.
19: Vamos lá, o Mirassol tem um Tomazella pro gol e um detalhe, hein? O Muralha passou a ser o terceiro goleiro do Mirassol, porque o titular Walter passou aí pelo Corinthians, tá com dores na coxa. Tomazella pro gol, Elias, João Vitor, Gabriel, Reinaldo, Wallison, Denilson, Casonati, Eduardo, Fernandinho e Bruno Santos.
11: é o time do Mirassol posicionado de amarelo aí à sua direita. Tá certo, Cirilo?
1: 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Agora é bola rolando na Itatiaia. É o Cabuloso em campo. Em instantes o Piquitito, mas quero destacar a arbitragem de Lucas Casagrande do Paraná, com Thiago Henrique Neto Correia Farinha do Rio de Janeiro e com Rafael Trombeta do Paraná. Bora, Piquitito!
11: Apito árbitro, rola a bola nesta manhã de domingão! Cruzeiro de camisa branca nova, linda camisa. Fabrício experimentou. Nosso guerreiro aqui. Calções azuis, meiões brancos. Atacando o Cruzeiro nesse primeiro tempo de jogo. A direita no seu radinho. Tem perdido o toque sempre o Cruzeiro, que coisa. Atacando contra o gol da cidade. A bola recuada até Otávio. Ele vai dominar com o pé direito. É um Cruzeiro mandado de Arthur Jorge. 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Vamos chegar ao primeiro minuto. A bola aberta aqui pela meia, trabalha a bola, vem Denilson, toca Eduardo, procura o lugar na esquerda, vem Reinaldo. Ele vai dominar, quem tá por aqui é o Bruno Santos, meteu na grande área, vem Mirassol, tira a defesa. Tem que ter atenção. Primeira pontada no Mirassol, bola aérea, hein? Rumen.
20: Essa bola que veio da esquerda, Jonathan Jesus, bem atento, lateral pro Mirassol.
11: Placar de 0 a 0, comecinho do jogo. E tem gente lá fora, hein? Continua chegando muita gente. E todos os ingressos foram esgotados. Lá pela que vai ser cobrado, vem Mirassol para cobrança. É o Cruzeiro quem tá com a bola. Vem para ali, Vidalba. É amanhã desse domingão, dia do papai. Parabéns a todos os pais do mundo. E agora vem outra vez ali para o campo de ataque, vai tentar chegar o Fernandinho. Defesa do Cruzeiro tirando, vamos sair jogando. Trabalha a bola, vem Vidalba, toca, toca na frente. Agora vem com BR9, trabalhou. Pediu, queijo, opa! E aí, passe!
20: Pegou! Pegou sim o tornozelo do Kenji. Vou te contar, o sol tá quente pra caramba.
11: É.
20: Enquanto isso, dá pra dar uma respirada, né, Piquitito? O jogador do Cruzeiro fica ali sendo supervisionado pelo árbitro da partida. Pelo jeito não é nada grave. Pelo menos é a impressão que eu tenho no visual daqui. Agora sim, se levanta, tudo certo com o Kenji. O João Vitor ajudou. A bola pro Cruzeiro com o Vidalba. Só tá começando, Piquitito!
11: Jonathan recebe na mira, trabalha com o João Marcelo. Recolhe o JM, toca na bola, Brasil. Lucas vacilou, quase perdeu o tiro. João Marcelo, a bola vai cair. Matheus Pereira, bonito. Amorteceu com categoria. Rola a bola para Vidalba. Quem sabe o gol? Simbora, simbora na ponta. Ganhou a linha de ponto. Jogo na gadeada. Chance no gol. Tira a defesa, vai voltar. Fagner bateu para fora do gol. Pense.
20: Eu tive a impressão que a bola pega no Gabriel, no zagueiro da equipe do Mirassol. Eu tive essa impressão na batida do Fagner, que vem no rebote. Juizão, ninguém deu escanteio não. Bola favorável à equipe do Mirassol. É o Tomazella na batida, 0-0. 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
11: Demorada a reposição ali do goleirão Tomazella. Passamos da marca de 3 minutos e meio, com muito sol, muito calor. Domingão, dia do papai aqui no Mineirão, 0-0. Cruzeiro 0, Mirassol, você comigo na Itatiaia, obrigadão pelo carinho, pela audiência. A bola vem com o João Vitor, domina o capitão, trabalha a bola, solta para a direita com o Elias. Ele foi derrubado, a falta ali do Cruzeirense, o ato para. Ele é o Lucas Casagrande, ele é do Paraná. E a bola vem para a direita, domina por ali, Elias trabalha a bola, vai voltar, João Vitor Pérez recebe primeiro, sai o Alisson trabalhando, Casonati também, a bola vai chegar na defesa, vem Vidalba, domina com a perna canhota, vai procurar o BR9, tira mal João Vitor, volta a bola para Matheus Pereira, joga na grande área, quer que vai chegar, vai Arroio, chega o Arroio. Ele vai dominar aqui na ponta direita, linha de fundo, chamou para dançar, o Reinaldo se atrapalhou, perdeu bola, Nova Lima no topo.
18: 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Lateral com Reinaldo. Trabalhou, tocou na frente, Zé Lucas corta, vem para Matheus Pereira, tira de qualquer forma, Denilson, chutão pro campo de ataque, tem que sair com a cabeça ali, ó. Otávio, hein, rapaz, categoria. Toca a bola, vem para João Marcelo na frente. R9 foi lançado, se ganhar, pinta chance, entrou na área, calcanhar para cortar Reinaldo, tava ali também o Gabriel. Zagueiro tira, contra-ataque do Mirassol, tem que ter atenção, time é perigoso. Dominou Bruno, carregou para entrada na área. Zé Lucas tira, vai voltar essa bola, trabalha a bola, vai chegar no meio, vem para Denilson, Eduardo Pérez. Recebe, domina por aqui, vem Casonati trabalhando, vai tocar, toca atrás, a bola vai chegar no meio, Casonati toca, a bola vem outra vez com o Alisson, 0-0, 0-0, a bola recuada até Gabriel, Gabriel com João Vitor, zagueiro domina na linha que ele viu gramado, toca a bola para Elias, aperta Matheus Pereira, tem que chegar para roubar, a bola vem aqui da esquerda para tocar o zagueirão Gabriel, Gabriel bate para frente, a bola vai chegar para o time do Mirassol. Já domina o Alisson, da direita para a esquerda, tira a Fagner, a bola cai no meio de campo. Mirassol briga, luta o Cruzeiro para tentar. É amanhã de domingo, a bola rolando. Vem BR9, trabalhando, ganhando, solta a bola. Cai o jogador do Cruzeiro, houve falta. O juizão mandou seguir. E vai pressão, foi tocada ali o Arruí, já se levantou o Arruí. E agora chega no meio de campo, domina por ali, vem o Alisson trabalhando, Casonati passando a bola para Elias. Ele domina, gira e trabalha, toca a bola atrás, a bola vem com o João Vitor, o zagueiro domina, vai em cima dele, o Matheus Pereira vai recuar, recua a bola chega com o goleiro Tomazella, Tomazella domina 0-0, 0-0, 0-0, 6 minutos passados, primeiro tempo de jogo aqui no Mineirão, 0 para o Cruzeiro, 0, também para o Mirassol, a bola vai chegar, vem o Alisson dominando, o volante toca, a bola vem na esquerda, olha o zagueiro Gabriel, bala na esquerda, recua a bola com o Tomazella, vai em cima dele, Bruno Rodrigues, está jogando errado. É isso, tem que apertar. Bola para fora. Lateral vai ser cobrado em Vinialba. Vinialba com a raça argentina. Trabalha para Zé Lucas com o Matheus Pereira. Para Vinialba, escapou no primeiro. Tentou passar na sequência. Foi desarmado, caiu, pediu falta. O árbitro marcando. Bola no chão, falta. Para a equipe do Mirassol no seu campo de defesa. 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Agora com o zagueirão, João Vitor. Domina, BR9 vai em cima dele. E a bola vem com o goleirão, sai jogando, hora de marcar, hein? De ganhar. O Alisson toca para Reinaldo. Chegou o Fagner, brigou, tocou na bola, a bola vem. Lá atrás com o goleiro, com tranquilidade. 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
5: Pique.
18: Oi.
5: Olha o gol do Atletique pela Série B do Campeonato Brasileiro. Pedro Oliveira chutou com a direita, a bola desviada e encobriu o goleiro. Atletique 1, Criciúma 0, 5 do primeiro tempo. Olha o Mirassol aí, Pique.
18: Fernandinho na grande área, Bruno Sazomino. Fernandinho vendo, trabalha a bola na ponta, ganhota, ganha a grande área, pedalou. E se atrapalhou. Rubens.
21: Que pompa do Fernandinho, viu? Vem no estilo, meu filho. Pra lá, pra cá, pedalando, se embolou, saiu com bola e tudo. É tiro de meta. Cruzeiro vai pra batida. Otávio vai pra bola, 0-0. Informando o Banco Mercantil.
18: Zé Lucas recebeu na grande área. É o garoto que veio do Sport Clube do Recife. Bola com o Otávio. Otávio pro Vilhalba. Meu Deus do céu. Essa bola tocada aqui atrás sempre dá um arrepio na espinha. Frio na barriga. E a bola para fora, lateral, vem Elias para a cobrança do campo de ataque. É Mirassol tentando chegar. 8 minutos e meio, 0-0, 0-0, 0-0, Cruzeiro 0, Mirassol. 22ª rodada do Brasileirão. A bola vai chegar por ali, trabalha a bola de Nilson para a direita com Elias. Elias volta a bola, trabalha Nilson, pede Eduardo, está no meio pedindo também. Gira bem, joga para a grande área, chance a cabeçada. Para fora do gol. Mas é o Mirassol tentando chegar. O Rubens.
21: Elias pela direita. Foi na linha de fundo, fez o cruzamento buscando aqui o Bruno Santos. Tentou de cabeça, ela foi para fora, 0-0. 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
18: Olha, saindo jogando Cruzeiro. A bola vem para Zé Lucas, trabalha a bola, perde, recupera, houve falta. Alô, Edu Panzi. Vamos começar esse jogo aí. Eu cheguei a falar agora que eu não gosto daquela saidinha ali. Como é que você vê a saidinha? Eu tô vendo o menino lá, o Zé Lucas, pegando primeira bola. Tudo bem?
3: Tudo bem, Pique. Essa saidinha é mundial, cara. Os clubes tentam. Se aperta muito, é bico pra lateral, bico pra frente. Porque quando você já sai com bola longa, a chance de devolver a bola pro adversário, ela é maior do que perder lá atrás. Então hoje o mundo inteiro tenta, num primeiro momento, essa saída mais curta. Você tem que ser inteligente. Não deu, apertou, é bico pra frente.
18: Matheus Pereira procurou o Bruno Rodrigues, chegou o primeiro zagueiro. Toca na bola, João Vitor, na bola, Messi que vai aparecer o Cruzeiro, câmera ataque, já bateu o lateral. Arroio. Bruno Rodrigues tem na grande área, chance no gol, quer com a joga passar, fogo no gol, ninguém chegou, Pansy.
2: Mas o Vidalba, ele, nessa fibra que ele tem, ele tentou, Piquet, não deixar a bola sair. A bola passou por toda a pequena área, saiu ali para o arremesso, para a equipe do Mirassol. Tá 0-0, hein? Tá 0-0. 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
18: E a bola vem para tentar. Matheus Pereira brigou para entrada na área, subiu, tentou Bruno Rodrigues. Bola vai voltar, vai ficar ali na frente. Tentava Zé Lucas para o Arruio. Primeiro, Reinaldo. Meu amigo Osvaldo do Maciel. Chama Reinaldo de King Naldo, aí é duro, hein? Grande maciça. Lateral para o Cruzeiro, o Pique. Cruzeiro, diga.
0: Só um detalhe aqui, o Arthur Jorge tá maluco com o Zé Lucas, ele quer ele jogando aqui mais pra direita. Ele tá gritando a todo momento, vem pra cá, menino, vem pra cá, menino.
18: Agora ele ouviu você, mas vai chegar pra direita, você e o Arthur. Lateral vai ser cobrado com Fagner, demorada cobrança do arremesso lateral. 11 minutos do primeiro tempo. Bola na grande área, Bruno Rodrigues cabeceou a chance, toca a bola, vai entrando.

do BR9. A zaga se atrapalha primeiro bem, como um centroavantão. João Marcelo dá um toquinho lindo, desvia do Tomazella e a bola vai no cantinho direito. E ele sai para o abraço. João Marcelo, aos 11 minutos, recuo celeste, há de surgir uma estrela no céu. Cada vez que você sorrir, meu Cruzeiro, eu te amo. Na frente é o Cruzeiro, gol de zagueiro.

0: defesa do Mirassol e dá um chute pra dentro do gol do Tomazella. Ela ainda pegou na bochecha da rede. Hoje é dia de gol, Cruzeiro! De show em paz!
1: Cruzeiro, meu pai! Meu pai!
0: De show em João Marcelo, que faz o gol para todos os papais cruzeirenses que estão aqui no Gigante da Pampulha, torcendo pro Cruzeirão mais lindo do mundo!
2: Gol 28 do Cabuloso nesse Brasileirão, primeiro do João Marcelo.
3: Lindo, lindo, Cruzeiro na frente.
4: O Pique, o detalhe do lance é que o Paulo Azeredo falava do Arthur Jorge pedindo o Zé Lucas para cair pela direita. E ele veio cá na linha de fundo. Mas aí, depois eu concluo, vai lá.
3: Bruno Rodrigues recebeu, dominou. Tentou passar, não passa pelo zagueiro.
4: O Fagner.
3: Domina, trabalha por aqui, a bola com o Reinaldo, pois não.
4: Aí o Fagner, que foi bater o latereio, pediu a presença do João Marcelo na área. Aí esperou, segurou o lateral. O Zé Lucas, que estava na direita, como pediu o Arthur Jorge, voltou para fechar um possível contra-ataque, e o João Marcelo foi para a área. Uma jogada ensaiada, o famoso latereio. E a jogada ensaiada foi bem executada e o Cruzeiro chega ao seu gol. Pouco mais de 10 minutos, é o mundo ideal. Num jogo que vai esquentar literalmente por conta do calor. Com 10 minutos você fazer 1-0, a responsabilidade toda foi jogada para o outro lado.
3: 1-0! É o Cruzeiro na frente. João Marcelo marcou. Reinaldo vem para cobrança de falta. Já já o Fabrício Guerreiro vai comentar. Agora 15 minutos jogados. É falta. Reinaldo meteu na grande chance do Mirassol. Defesa tira, hein? E vem contra-ataque. Bola para Rui. Vamos, Rui. Vamos, Rui. Fabrício Guerreiro. Parabéns, papai. E o Cruzeiro começa bem. 1-0.
5: Parabéns para você também, Pig. Muito obrigado. Pô, o Cruzeiro começou bem, né? Uma jogada que geralmente todo jogo tem, né? Todos os times têm usado muito lateral, mas que é difícil demais sair gol. Mas essa deu certo. Pra coroar aí a atuação dos últimos jogos do João Marcelo, que tem evoluído a cada jogo, tá muito bem. Foi premiado e agora é isso. O Cruzeiro controlar o jogo, não precisa se desgastar tanto. Parabéns aí que abriu o placar. Pra cima.
3: Benilson vem, trabalha a bola para Casonato. Casonato domina a bola, Elias pede, recebe, volta a bola para João Vitor, 1-0, Cruzeiro, você ligando o Raninho, obrigado pelo carinho, pela sua audiência. Ei, toque aí a top 1 do Brasil, Maranhão de Minas, com o primeiro time do rádio. Agora vem chegando aqui, Reinaldo toca na frente, chegou, Arroio, dividiu, perdeu. Bola na ponta, caiu a para Reinaldo, lateral do Mirassol, tentou a finta, solta a bola para Fernandinho. Ele agora domina na ponta, canhota, 1-0, Cruzeiro vence, começou do jogo, agora 16 do primeiro tempo de jogo. Marcação forte ali, Zé Lucas, isso. É o garoto, tá estreando literalmente, né? Ele ficou no banco 2, 3 jogos, né, Pans? Mas tá estreando literalmente.
4: Exatamente, exatamente. O Zé Lucas, que é um garoto que tem essa missão também na seleção de base do Brasil. E é legal, Piquetito, que ele conhece o Felipe Moraes, conhece outros jogadores do Cruzeiro. Então já está em casa, Pique. É o Cruzeirão na frente, 1-0.
3: Marcando o Matheus Pereira, erra por ali. O Alisson. Quando o Cruzeiro ganha a posse de bola, era o menino. Recebeu a falta, hein, Fabrício?
5: Olha, esse menino tem muito potencial, Pique. Você vai falar muito o nome desse garoto, hein? Que personalidade, jogando o primeiro jogo, roubando bola, mostrando já o cartãozinho de visita dele.
3: E ele é da minha turma, da minha classe, ele é baixinho.
5: Esse que são os fera. Maradona, Zico, vai, Romário.
3: É isso aí, meu velho. Agora solta no Biricum. Domina a bola, vem trabalhando por ali. Romero abriu para a direita. Se chegar, é bola boa. Chegou o Fagner, vai no pulo, cruzou a chance do gol, toca para trás. Foi inteligente o BR9, hein? Deu um toque para a chegada do Matheus Pereira, zagueirão. Quero o Gabriel, tirou.
5: E o Dirceu era alto ou era baixinho? O Dirceu é alto ou baixinho?
3: O baixinho e
5: craque. Mais um aí.
3: A bola vem ali para Arroio, Arroio. Fagner vai no fundo, cruzamento, quem é que vai chegar? É o Vidalba chegando, batendo, defesa, tira, volta, Romero, Romero. É para Vidalba na ponta esquerda, vamos lá, Cruzeiro, para buscar o segundo gol. Vidalba. Lucas Vidalba, domina. O do Botafogo também chama Lucas Vidalba, que estava jogando ontem, né? É isso. E a bola vem aqui para João Marcelo, altura do gol, 1-0, Cruzeiro, simbora, simbora.

0: para Matheus Pereira. Era pro BR9. Não deu para ele pegar, o goleirão ficou com ela, Pansy.
1: Para fazer a catada. Agora, Piquetito, interessante, né? Você vê ali o Alisson. Lembra dele? Passou pelo Cruzeiro, 2023. Na época, o Cruzeiro fez a contratação do jogador. Tinha uma expectativa muito grande. Acabou deixando a toca da Raposa. Hoje é volante da equipe do Mirassol. Cruzeiro tá vencendo, hein? 1-0. 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
2: Ô, Pique.
0: Oi.
2: Esse gol do Cruzeiro é o gol que está colocando a Raposa nesse momento na quinta posição, né? Chegando a 33 pontos, retomando as posições que perdeu ontem e ganhando mais a posição do Bahia. Cruzeiro nesse momento, sexto colocado, aliás, quinto colocado no Campeonato Brasileiro, deixando o Bahia na sexta posição.
0: 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Mirassol ataca, tem que marcar. Muno Santos vai no fogo. Carrinho do Villalba, na primeira, vai na segunda. Que raça!
1: Romero!
0: Sensacional, Romero! E a bola vem ali! É pra Vidal, agora da esquerda pra direita. Pintou a chance, arroio, vai, vai! Quem sabe o segundo gol? Rolou, Bruno Rodrigues! Na grande área! Chegou o primeiro pra cortar, tira Denilson. A bola vem ali pro Wagner, toca na bola. Cai por aqui o lateral, vantagem no meio-campo. A bola brigada para Zé Lucas, vai botar. Tem jogador do Mirassol caído. Wagner chegou dando uma cutucada ali. E a bola vem ali. Para dominar. Toca na bola. Jonathan Jesus. Vai para entrada na área. Pintou o gol do Jonathan. Bateu. Zagueiro desviou. Escanteio. Pança o Cruzeiro. Cruzeiro. É o Cruzeiro. Cruzeirão mais lindo do mundo. Pança.
1: Ó. O Jonathan Jesus. A bola pegou no zagueiro. Ela ia morrer lá dentro. Eu até falei com ele agora. Falei com ele nesse instante, Piquetito. Eu vi ela lá dentro, essa bola morrendo lá dentro do gol. Ele falou, é mesmo, pai. Escanteio, é Matheus Pereira, o Cruzeiro quer esse segundo gol. De qualquer maneira, Piquetito.
0: 20 minutos passados, jogados. 1-0, gol de João Marcelo aos 11. Agora 20 minutos, levantou Matheus Pereira, zagueiro tirou. Rebote estrelado, hein? Pra dominar, o Fagner de longe bateu mal. Aí perdeu o lance. Não pode. Fernandinho dominou no mano a mano. Rola a bola para a direita. Wagner vem para a marcação. Bruno Santos dominou. Cruzamento. A cabeçada. Otávio. Cabeçada de novo. Zagueiro tira mal. King Naldo bateu. Explodiu na zaga. Juiz está marcando pênalti ou falta. O que ele marcou?
3: Tá dando aqui, meu, é um choque de cabeça que a gente teve depois do cruzamento do Eduardo dentro da grande área, lado direito.
4: Diga.
5: É que o Reinaldo chutou a bola pro gol, né? O Romero foi pra cima dele igual um louco, porque os dois estavam caídos e poderia ter sido o gol do Mirassol. Ele chutou a bola, o Romero ficou louco, tinha que ter colocado a bola pra fora ou parado o jogo.
6: Mas o árbitro tem que parar na hora, choque de cabeça, é obrigação o árbitro parar na hora.
3: O Casonati, junto aqui com o Arroio, depois do cruzamento do Eduardo, tentava o Casonati e, meus amigos, uma defesa de cinema, espetacular, fantástica defesa aqui do Otávio, um reflexo, uma rapidez, uma lucidez, deu um tapa com a mão esquerda. E ela acabou voltando para o ataque do Mirassol. Mais uma vez, provando a frieza e o quanto é atento, rápido, ligeiro. Otávio, fantástico! Cruzeiro vai vencendo, 1-0, informando o Banco Mercantil.
1: Ô Piquetito, mas ele deu pênalti. O árbitro deu pênalti. A impressão de marcação que eu tive aqui no campo é que ele está dando pênalti para o Mirassol.
0: Eu também falei, eu fiquei com essa impressão que ele apontou para a marca do pênalti. É, eu fiquei com essa impressão daqui, narrando, eu falei, acho que ele marcou pênalti.
1: Marcou sim.
0: Pênalti para o Mirassol, hein? É pênalti
3: para o Mirassol. Pelo que o árbitro está dizendo... Ele está dando mão do Romero. O Romero está conversando aqui, vocês vão ter aí o apoio também para tentar decifrar, mas o Cruzeiro não reclama tanto com o árbitro, o Lucas Casagrande do Paraná, mas deu mão do Romero. Vamos aguardar por aqui, o Otávio já vai se posicionando para defender, é para defender, é para colocar a cara. Eu tô com você nessa, Pique.
0: É, o batedor oficial de pênaltis do Mirassol é o Reinaldo, lateral.
2: O próprio.
0: Ano passado, me parece, se eu não estiver equivocado, o Cássio defendeu um pênalti que ele bateu aqui. Era o primeiro jogo da rodada do brasileiro. Jogadores do Cruzeiro reclamam. Pênalti marcado é
1: vai lá olhar.
0: Ele vai no VAR, hein?
1: É isso.
0: É o Lucas Pedra Grande.
1: Ô, Piquetito, uma vontade, né, pra dar pênalti quando é contra o Cruzeiro. Ah, vamos lá. Já vamos mostrar. Agora não. Vai lá ver. É isso aí. Tem que ir lá ver se tá certo ou não isso aí, pô.
0: O Lucas Casagrande foi chamado pelo Caio Max Augusto Vieira, que é o ato de vídeo. Vai analisar o possível pênalti. Ele marcou no campo, ele marcou pênalti. Jogadores foram atendidos, houve o choque. E ele está no monitor agora, o Lucas Casagrande. Jogadores do Mirassol estão ali. Ele vai conferir.
1: Bate na coxa antes, hein? Bate na coxa antes aí.
0: É o ato paranaense e Lucas Casagrande. Ele vai marcar
2: vai
0: o pênalti
2: anular.
0: Ou vai invalidar?
2: Vai anular, hein?
1: Vai invalidar, hein?
0: Vamos aguardar o Vamos Lucas ver. Casagrande. Não, ele vai pedir a bola, ele não aponta. Ele vai marcar o pênalti, marcou o pênalti, meu Deus, gente.
4: Pra mim, a bola bate na coxa, mas o jogador leva a mão, ele abre a mão, ele abre o espaço. Eu marcaria o pênalti também, independentemente de ter batido na coxa ou não. É a minha interpretação e é um lance interpretativo. Não, eu não quero ser o dono da razão e quem acha o contrário é a interpretação, gente. O futebol, infelizmente, ele tem na sua arbitragem uma palavrinha chamada interpretação e cada um interpreta a sua maneira. Eu interpretei que o jogador realmente levanta o braço, independentemente da bola ter batido na coxa ou não. E teve cartão pro banco, me parece, pro Gerson, jogador do Cruzeiro. Agora, gente, independentemente do pênalti ou não, é muito, muito confuso o árbitro. O gestual é muito confuso. É difícil fazer a leitura do que ele marca ou deixa de marcar.
0: É pênalti agora com o Otávio, hein? Reinaldo. Vem pra cobrança, é pro Mirassol, 1-0 Cruzeiro. Vem ali na meia lua da grande área o Reinaldo. Autorizada a cobrança de pênalti. Reinaldo vem pra cobrança. Pro Mirassol, Otávio no meio do gol. Partiu Reinaldo, bateu, é gol. Gol do Mirassol, empata o jogo. Aos 26, bateu a meia altura no canto direito de Otávio. Tudo igual. Um para o Cruzeiro, Mirassol. Um. Juninho.
7: E como o Otávio foi na bola, lado direito, voou na bola, mas esse Reinaldo para bater pênalti é um absurdo. Um tapa de canhota, lado direito, lá dentro. E por muito pouco, empata o time paulista 1-1.
2: Gol 24 do Mirassol nessa Série A do Campeonato Brasileiro. Reinaldo, que no ano passado foi artilheiro, né? Fez 13 gols na Série A. Tá marcando pela primeira vez nessa temporada.
0: Aí. Empata o Mirassol. Agora vai ter parada para hidratação. Ô, Fabrício. O lance foi muito confuso. Acho que o lance aconteceu aos 20 minutos, agora 27. Bom, teve pênalti, converteu o Reinaldo, tudo igual 1-1, mas o Cruzeiro estava jogando bem, hein?
6: Estava jogando bem, estava controlado o jogo, sabe, pressionando. O Mirassol tendo poucas oportunidades, né? Não estava nem ficando com a bola, mas num erro, né? Que começou com o Fagner. Fagner no rebote, o último homem. Geralmente aquela bola ali, ela é devolvida lá no segundo pau pro zagueiro colocar a bola pra dentro, sabe? Uma jogada mais segura. E ele tentou chutar no gol. E aí chutou em cima do jogador do Mirassol. E aí teve toda aquela correria que, na minha opinião, já era pra ter parado o lance antes, porque é recomendação da FIFA. Choque de cabeça, aí tem que parar o jogo na hora. E aí os jogadores ficaram caídos dentro da área, tanto do Mirassol quanto do Cruzeiro, e aí continuou o jogo e acabou que teve o pênalti. O Mirassol foi bem, converteu, mas o Cruzeiro agora é voltar pro jogo que estava bem.
4: É, manter a calma, né? O gol do Mirassol, ele parte de um erro do Cruzeiro. O Cruzeiro forçou o erro e teve mais sorte que juízo no lance, até a penalidade, porque o Fernandinho pega essa bola e ganha do Fagner, e ele dá um passe completamente errado pro Eduardo. Era só rolar a bola na frente pro Eduardo já chegar batendo. E aí o Eduardo teve que ir lá na ponta, fazer o cruzamento, e aí o que ocasionou o choque de cabeça, depois o chute à mão do Romero. Mas com a bola o Cruzeiro faz um jogo muito bom, cara. Um bom início do Bruno Rodrigues, tá? Ele dá assistência pro João Marcelo, mas teve duas tentativas dele, de um jogador que é inteligente, que visualizou a jogada antes dela acontecer, e por um detalhe ali, o Mirassol foi bem na defesa também, o Cruzeiro não conseguiu finalizar. É manter a cabeça no lugar e tentar não cometer erros, como cometeu agora no lance que originou o pênalti, porque o Cruzeiro está bem no jogo.
0: É, e também reclamação, foi o Gerson que levou aqui no banco ele?
1: Foi.
0: Cartão.
1: Foi sim, aí Piquetito, não estava pendurado, nada não, o próximo jogo é contra o Corinthians, lá na Arena do Corinthians, domingo, né, domingo da semana que vem, mas ele não estava pendurado não, já só amarelado.
0: E a bola vem aqui para Fagner, dominando, caindo, chamando a falta em cima dele. 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Vai Tatiaia Marga para você, 29 em primeiro tempo de jogo. Placar do Brasileirão, Série A. 22ª rodada no Mineirão. Placar KTO, Cruzeiro e Mirassol, 1-1, está empatado o jogo.
2: Série B, 29 minutos, primeiro tempo. O Atlético está vencendo o Criciúma por 1-0, gol de Pedro Oliveira.
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0: A emoção de todos é a minha própria emoção, mas é confuso demais o árbitro.
1: Demais. O Panzi matou, cara, a charada. Ele é confuso. Tá parecendo aquele sinalizador lá do aeroporto de Confins.
0: E a falta vem para a cobrança. Romero, capitão do time. Atrás com João Marcelo. João Marcelo fez 1-0. Empatou de pênalti. Reinaldo. Dá 1-1. Tá empatado o jogo. Vamos lá, Cruzeiro, buscar o segundo gol. Você comigo. Netajai, obrigadão pelo carinho, pela audiência. Para com Vidalba. Opa! Jogador do Cruzeiro. Quando ia receber, foi tocada a falta nele. O ato para e marca o Lucas Casagrande na ponta esquerda, Pansy.
1: A falta foi do Elias. Ele calçou o Kaique Kenji. Agora falou que não, foi falta sim. Vai para batida o Matheus Pereira, ele mesmo. MP10 para colocar essa bola na área. E o Cruzeiro busca esse segundo gol, Pique.
0: 31 agora. Vem Matheus Pereira na ponta esquerda. Bola colocada aproximadamente 10 metros da linha lateral, junto à linha de fundo. Vem pra cobrança Matheus Pereira. Jonathan Jesus na grande área. Tá na grande área também o João Marcelo. O BR9, a bola pelo alto, a chance do Cruzeiro, a bola passou por todo mundo. Tira a defesa. Tomazella, goleirão, catou borboleta, Pansy.
1: Totalmente esquisitão. E é interessante que a bola passou por todo o gol, né, Piquetito? Ninguém ali para cumprimentar. Arremesso favorável à equipe celeste com Fagner. Tá 1-1. 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
0: 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Otávio manda a bola para o câmbio de ataque, é pelo alto, vai tentar tirar por ali, tirando o zagueiro. Toca na bola o Gabriel, vem para o Mirassol. João Marcelo chega primeiro para ganhar, bem, o passe é ótimo. É para o Arroio, rolou Bruno Rodrigues, ajeita a bola para Matheus Pereira, dominou, clareou, vem Vidalma, cruzamento, o zagueiro tira. Tá pedindo um toque, hein? Luizão disse que não houve nada. E ali vem João da Jesus, ganhando, brigando, lutando. Vamos lá, Cruzeiro, vamos lá, Cruzeiro, vamos lá, Cruzeiro. Para fazer o segundo gol logo, 1-1, está empatado o jogo. A bola na esquerda, Kenji dominou, fez a vida, meteu direto para o gol. Não, Kenji. Aí a bola chega fácil nas mãos do goleiro. Tomazella, já trabalha com o Reinaldo. E volta a bola com o Gabriel, com o goleiro. Vai em cima dele, Bernó, vai em cima dele. Pé canhoto do goleirão, Tomazella bate para frente, a bola vai chegar no meio. Aí quando tenta ali o Eduardo, me parece que é ele mesmo, é o que jogou no Cruzeiro,
2: o Pique.
6: Mas nesse último lance de bola parada que o Matheus Pereira cruzou a bola, deu pra ver a falta de ritmo do goleiro, né? Que tem jogado pouco esse ano. Que ele, o titular é o Walter, e tem que ser explorado isso também.
0: Falta no Zé Lucas, esporte, isso é essencial para os mineiros. Tem a ver com a barra, torcedor não pode parar, é de manhã, né? Come uma fruta aí, uma água, tome uma água. Empurrar o Cruzeiro, jogo duro.
9: Ô Pique,
0: olha o erro ali, erro do Romero, de graça, a bola chegou para Fernandinho. Trabalhou na entrada da área, vem Elias, tem que marcar. Limpou, bateu, pintou a chance. Zagueiro tira, escanteio, pois não, Pance?
4: O Bruno Rodrigues estava conversando com o Fagner, ele falou assim: me acompanha, falou três vezes pro lateral do Cruzeiro.
0: Escanteio, vem Mirassol na cobrança na ponta direita. Hein, Rubens?
10: E olha a pressa que tá o Reinaldo, hein? Passo lento, dá um trotinho ali, maroto. Vai para a batida, lado direito, Reinaldo, autor do gol da equipe do Mirassol. Vai para a cobrança com a perna canhota pelo lado direito. Vem o Mirassol pelo alto, se segura nessa, Pique.
0: 34 no primeiro tempo, jogo, Reinaldo vem para a cobrança. 1-1, está empatado o jogo, Cruzeiro fez 1-0. Empatou o Mirassol. Cruzeiro vem todo na grande área para tentar tirar. Cruzamento do Reinaldo, perigou da chance. Houve um toque de mão. 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
4: Pra que essa pressa do Otávio, né, cara? É uma ansiedade desnecessária. Primeiro tempo do jogo, 35 minutos, vai ter quase 10 de acréscimo. Calma! Por uma ansiedade, uma pressa, ele devolveu a bola pro Mirassol.
0: 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Mirassol se solta um pouco mais. Fernandinho trabalha pelo meio. Tentou a devolução ali. Eduardo, a bola para fora. Tiro de meta e atenção, torcedor do Brasil. Itatiaia marca para você. 35 minutos e meio. Primeiro tempo de jogo, manhã de domingo, dia do papai. Placar Cateó Brasileirão Mineirão. 1 para o Cruzeiro, 1 Mirassol.
2: 35, primeiro tempo, Série B do Campeonato Brasileiro. O Atlético está vencendo o Criciúma por 1-0.
0: Atiaia aí! Obrigado pelo carinho, pela audiência. Agora vem ali com o João Marcelo. Tome bola, Cruzeiro tá de novo. Saída errada.
6: Sabe o que é, Pique? A pressão alta do Mirassol é muito bem treinada. É difícil. Quebra, cara. Manda os caras sair e quebra. Um calor desse, desgastante. Tentar sair na pressão contra o Mirassol.
0: E a bola vem aqui para Gabriel. Zagueirão do Mirassol. Toca pelo meio. A bola vai chegar no meio de campo. Ganhou Eduardo. Limpou o rolo. Vem Bruno Santos. Mirassol com perigo. Bola para Fernandinho. Entrou na área. Cruzamento. Opa! Viu dentro da panela, ela ia encobrindo o goleiro. Volta Elias, ataca Mirassol, permanece no ataque, trabalha a bola para Denilson. Casonati vem, cruzamento, a bola vai ser cortada. E o chutão ali do Jonathan vai tentar chegar. Bruno Rodrigues tá meio que querendo o jogo. BR9, é isso, tá indo. Concordo com o Panzi, tá participando.
4: Cara, a gente fala muito pouco no Brasil do trabalho do Guanais. Vai lá, Pico.
0: E a bola vem ali para Matheus Pereira. Na esquerda, para, prende. Ele vai voltar, volta a bola, entrega para Vidal. 1-1, tá empatado o jogo. Obrigado pelo carinho, pela audiência.

0: né? E a falta cobrada, bola para Matheus Pereira de primeira. Para ver de alma na ponta esquerda, cruzou a chance do gol. Tira a defesa, tira o João Vitor. Vem pro Elias, sai jogando, hora de apertar na grande área. Para roubar. É o Casonati, aperta o Cruzeiro, tiro de meta.
1: Ô Pique, o Mirassol é um time pequeno, evidentemente, do futebol brasileiro, e teve muito bem, mas que não joga como time pequeno. De time grande, trabalho muito acima da média do Rafael Guanais, e é muito pouco falado no futebol brasileiro. É impressionante, e foi um time remontado, né? Trabalho espetacular, lá vem o Mirassol de novo.
0: É o Reinaldo, ele sai da lateral, vem pela meia, recua a bola, trabalha com Elias, avança, avança, avança, ultrapassa a metade do gramado. Ele vai dominar, ele para, prende 1-1, tá empatado o jogo, chegamos a 38. Mirassol tenta se soltar um pouco mais. Cruzeiro com time modificado, mas fez 1-0. Aí no erro do Fagner, um contra-ataque e o pênalti do Romero, toque na mão, na bola. E o Reinaldo converteu. Quem fez o gol do Cruzeiro foi o João Marcelo. Aqui Fagner vem para cortar a cabeça, a bola para Arruia, Arruia, vem isso, Arruia, ganhando, ganhando, vamos Arruia. Ele que... perde o lance. Não houve nada, né? Ele perdeu o lance.
2: É, eu vou falar sobre outra questão aqui. Eu tô observando o Arthur Jorge ali, ó. Ele chamou a turma de trás e fez um sinal assim, apontando para a cabeça e pedindo calma. Dupan chegou a comentar isso anteriormente no lance do goleiro Otávio, mas ele pediu para a turma de trás ali, ó. Chamou o João Marcelo, também o Jonathan Jesus, e falou: calma, calma. Tá 1-1, Pique, tá só começando.
0: 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Pois não, Fabrício?
3: Não, só pra falar, é isso aí mesmo, Paulinho. Eu acho que tem que ter calma, muito calor, desgastante. E é essencial num calor desse, você ficar com a posse de bola. Então, quando o Cruzeiro tá com a posse de bola, tá sendo muito vertical. Calma, trabalha um pouco mais, descansa. Mirassol realmente melhorou depois do gol, tá melhor, Pique.
0: Tá melhor, nesse momento está melhor, né?
1: É, e o gol do Mirassol é oriundo de um erro do Cruzeiro. Há algumas bolas que o Mirassol retoma e vai pro ataque, são erros do Cruzeiro, não é nem por conta da pressão feita, é erro bobo, e por conta de ansiedade do Cruzeiro. É isso, cara, toca a bola, o Mirassol tá fazendo isso. Quando ele vê que não tem espaço, ele volta, ele recomeça, ele toca. O Cruzeiro tem que fazer um jogo parecido, um jogo de inteligência, porque é um horário atípico, é diferente, tem Libertadores no meio de semana. Não adianta essa ansiedade, não adianta querer acelerar o jogo no momento que não é para acelerar, é para cadenciar.
0: Arruia vai voltar, né? Ele sentiu ali, mas agora foi autorizada a volta do Arruia. E a bola vem por aqui no meio, brigando, trabalhando Casonati. Casonati vem, aperta Matheus Pereira em cima dele. E a bola para a direita com Elias. Rula, pera o domínio, você comigo, né, Tatiana? Obrigado pelo carinho, pela audiência. Bruno Santos dominou, tentou na frente, Cruzeiro tira, vem para Jonathan. Vamos em bola para frente, para Kenji de cabeça, é bola boa. BR9 contra o zagueiro, primeiro zagueiro, hein? Gabriel Kinezovic. Que nome é esse, hein? É esse, né?
1: Você se arriscou, hein?
0: Arrisquei.
1: Fica só no Gabriel.
0: Eu tô sem os óculos, hein?
1: Eu fiquei só no Gabriel.
0: É Gabriel, tá bom. E o Cruzeiro vem na esquerda, bola para Bidal, vai, vai. Quem sabe o gol levou pro fundo. Cruzamento, escanteio, passe. Chama que vem, papai.
4: Luquita Vidalba, ele foi pro combate. Ô Piquetito, como corre o Vidalba, né? Impressionante. Não é titular. Mais uma vez sendo acionado ali do lado esquerdo. E a bola pegou no Elias. É o Matheus Pereira, não. É o Fagner. Pra colocar essa bola na área. Ô Pique, eu tô vendo a bateria aérea formada, hein? Toda na área do Mirassol.
0: 41, quem sabe o gol é na fé, paixão e fé pra buscar. O segundo gol, 1-1, tá empatado. É na ponta canhota, vem Fagner. Jonathan na grande área. João Marcelo. Bruno Rodrigues. Quem sabe o gol? Autorizar a cobrança do escanteio, vem o Fagner pelo alto, tirou a defesa. Vamos Arruia, vamos Arruia. Isso. Primeiro que o Bruno Santos trabalha com o Zé Lucas, aí até o goleiro Otávio. Esporte, isso é essencial para os mineiros, tem a ver com a Vale. Otávio, pé direito na bola, manda para o meio de campo. Vai cortar Eduardo, volta a bola. Jonathan meteu a cabeça na bola pelo alto, tira por aqui. Gabriel. 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Vamos caminhando para a parte final do tempo regulamentar deste primeiro tempo de jogo. Vem Mirassol, o Elias dominou, carregou, foi pro chão, vai faltar nele. Em Juninho.
5: Romero, bem atento pelo meu campo, Alisson. Foi levando, foi carregando, passou pelo Cruzeiro, disse bem o Pancieri. E depois sofreu a falta, lado direito. E é sempre ele, o homem da bola parada. Seja pênalti, falta, escanteio, Reinaldo, perna canhota. Vai levantar essa bola e é sempre um veneno, Pique. 1-1 é o jogo, informando Unimed PH.
0: 43. Vem Reinaldo pela ponta direita. Campo de ataque, tem que ter atenção, hein? Tem que ter muita atenção. Essa bola vem pelo alto. Ou será que o Reinaldo vai tentar direto? É canhou direto. Longe do gol, longe do gol. 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Já já o intervalo com João Vitor Celino. Eu quase que olhei aqui na temperatura, mas estamos com mais de 30, né?
4: Ah, eu acho que está uns 58. Deve estar uns 58 aqui embaixo.
5: Aqui embaixo está 60, tá?
0: Trouxe o protetor, né?
4: E eu não trouxe, não.
0: A bola para Vidal, Vidal toca, toca na frente. Vem Elias empurrado pelo Kenji. Falei pouco do Kenji no jogo, viu? Falei pouco.
1: Na verdade, é o Arroi. O Kenji trocou de lado, tá, com o Arroi. O Kenji veio para a direita, o Arroi foi para a esquerda.
0: Então vou falar o seguinte, falei pouco o nome do Arroi e do Kenji.
1: Exatamente.
0: Tá certo assim, Fabrício? Perfeito. 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Bola com o goleiro Tomazella. 44. Aqui vem João Marciano, bem, bem, bem. De cabeça para Fagner, toca no meio para Matheus Pereira, dominou com o Lucas. Lucas volta a bola, Lucas Romero para Matheus. Pegaram o Matheus, levantaram a bola para Romero. Quem sabe o gol? A bola vem de Romero. É para Fagner, pela direita, jogou na grande área. Quem é que vai chegar? Tira por ali. O zagueirão Gabriel volta a bola com o Zé Lucas para Matheus Pereira, que passa. Pro Velhame, entrou na área, voltou Romero. É para Matheus. Não, Matheus saiu. Bola vem para Romero. Romero volta, entrega para João Marcelo de primeira. Aciona por aqui o Queixo. Cruzou rasteirinho para ninguém. A bola vai voltar ali no meio de campo. Cruzeiro
2: sete.
0: Trabalhando. Matheus Pereira na grande área. Sai no gol. Para cortar com os punhos por ali o goleirão. Tocou na bola, Tomazella, volta o Cruzeiro, Vidalba. Para Matheus Pereira, limpou o primeiro pela linha de fundo, para Vidalba. Falta no Matheus, pô. Casa Grande não marca.
2: Piqui.
0: Oi.
2: Sete de acréscimo.
0: A bola vem aqui para a direita. Kenji, vamos lá, Kenji. Para cima dele, garoto, sai da ponta, vem pela meia. Pé canhou, jogou na galera, na chance, cabeçada. Para fora do gol.
4: Quem tava por ali era o Arroio. O Arroio tava pra fazer esse cabeceio, viu? É que tinha na marcação o Elias. Aí não conseguiu chegar inteiro na bola pro cabeceio correto. Mas ela passou perto, tá 1-1. 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
0: 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O Cirilo comandando o intervalo aqui, 1-1, está empatado. Cruzeiro fez 1-0 aos 11, com o Marcelo. Reinaldo de pênalti empatou aos 26. E a bola na grande área com o Gabriel, hein? Vem o zagueiro, sai jogando. A bola para Reinaldo. Olha o Reinaldo, dá um chutão para ataque bem, para chegar o Bruno Santos. Aí o Ronaldo de cabeça. Melhor ainda o zagueiro com o Otávio. 46, logo até 52. Informou ali o Paulo Azevedo. E agora sobra por aqui para ficar para João Marcelo, que domina, trabalha pelo meio. É para Zé Lucas, o garoto estreante. Virou na bola, troca a bola, trabalha a bola. Quem trabalha era o Romero. Agora vai chegar para Arroio, na esquerda. Outra vez para Matheus Pereira, levou para o fundo. Vai ganhar a grande área, brigou, lutou, derrubou. O zagueiro é falta, Pansy.
4: Ele fez a falta. Mas esse... Vou te contar, o Lucas, ele não estava perto. Ele não estava perto do lance. Ele, quando termina o lance... Ele está com uma distância considerável. Agora fica ali conversando com o Matheus, fica conversando também com o Casonati. Falta favorável à equipe do Mirassol para o João Vitor. João Vitor vai bater dentro da área do Tomazella, está 1-1. 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
0: 47, jogo até 52. Manhã de muito sol, hein? Vamos nos aproximando de meio-dia. Faltam 12 minutos para o meio-dia. 12 para as 12. Falta do João Vitor, abre aqui na esquerda, agora vem para Gabriel. Ele domina a bola com a perna da canhota, o Cruzeiro marca para roubar essa bola. A Zonati limpando ali, o Alisson passava e a bola por Elias. Dominou, avança, vem pela direita, é o Mirassol. E perdia por 1-0 até os 25, aí o pênalti converteu o Reinaldo. Quem marcou para o Cruzeiro foi o João Marcelo. Você comigo na Itatiaia, obrigadão pelo carinho, pela sua audiência. Papai, parabéns pelo seu dia. E a bola vai chegar por ali. Goleirão Tomazella. O Alisson se movimenta. Bola na frente, vem Bruno Santos. Impedimento, ele voltava. Vamos lá, Cruzeiro. 48. Jogo até 52. A falta ali, o Romero com o Jonathan. Tem João Marcelo. Aí recua com o goleiro Otávio. Otávio lá na esquerda. É o Miriam, dominou, toca na bola, dominou com a categoria, houve o toque no braço, hein? Daqui eu vi, não é verdade, Panças?
4: Verdade, é verdade sim, viu, Piquetito? Tá certinho. E a bola pro Cruzeiro, Cruzeiro tentando ainda no último respiro desse primeiro tempo.
0: E a bola pelo meio, vai chegar Bruno Rodrigues contra dois, ganhou na bola boa. Pra Fagner, entrou na área, pintou a chance do gol, faz, faz. Bateu cruzado, não, tinha que chutar no gol, meu Deus. Escanteio, a chance pintou. Fagner poderia ter caminhado mais. Ele tentou um cruzamento ou errou o chute, Pance.
4: O Bruno Rodrigues, ele abraça a rede, porque ele estava fechando para chegar no segundo pau. O Ken estava um pouquinho atrás, só isso que o Fagner pensou. Escanteio MP10 na batida.
0: É agora, então com o pressentimento que vem gol nessa cobrança de escanteio. Matheus Pereira jogou na grande área, goleirão deu um tapa nela, voltou, BR9, Kendi limpou, tira por ali. Bruno Santos como zagueiro. E a bola vai ficar com o Cruzeiro, hein? Otávio, goleirão, vamos lá, tem tempo, hein? 49. Logo até 52. Aberto aqui na direita, olha. Ninguém vê o Matheus aqui, meu Deus do céu. O Arthur Jorge fica que nem louco, olha. Olhem pra direita, pô. Romero viu agora. Trabalhou para Matheus Pereira, vai tentar o passe vai chegar. Não chega. E a defesa com João Vitor, aperta a marcação, Cruzeiro para tentar roubar. Tem que chegar forte, Arrui. Tem que chegar forte, Kenji. E a bola até o goleiro Tomazella. Vai em cima dele, vai em cima dele. Ele bate com o pé direito, a bola vai sair. Vidalba toca, toca mal agora. E aí ganha Bruno Santos. Trabalha a bola, vem Denilson. Vai pra cima o time do Mirassol. Cruzeiro volta para a marcação. 1-1, tá empatado o jogo. Você comigo na Itatiaia. Obrigadão pelo carinho, pela audiência. 50 minutos e meio. E a bola vai voltar ali com a defesa do Mirassol. Tá deixando o tempo passar, tá um sol pra cada um. O pessoal está esperando o apito final do Lucas Casagrande. Cruzeiro marcou primeiro com o João Marcelo. Empatou de pênalti. O Reinaldo. Já lá tem o João Vitor Cirilo comandando o intervalo da Itatiaia. 50 minutos e 50. Aí a bola com o goleiro. Vamos chegar, gente. Vamos chegar. Ali o Alisson trabalhando. Eduardo. Eduardo domina, toca no meio. Vai procurar o Alisson. Ele mete na grande área para sair, Otávio. Otávio vem, 51, tem mais um minuto, Cruzeiro. O pessoal tá segurando, porque o sol tá daquele jeito. E a bola vem por aqui, Fagner, trabalha para Rui. Não pode perder, hein, garoto. Limpou, trabalhou, tocou, Romero volta. Ele vem com a perna canhota lá pra esquerda. Da direita pra esquerda, Vidalba. Vai jogar na grande área. Bruno Rodrigues ajeitou. Matheus Pereira rolou. Fagner bateu cruzado. A chance. Gol. Não. Eu vi essa bola lá dentro. Meu Deus do céu. Pance, pance.
4: Eu também vi. Porque a jogada, Piquetito, mais uma vez o Bruno Rodrigues estava livre no segundo pau. E aí, por muito pouco, o gol não sai. Ali no segundo pau, ele se joga, dá o carrinho nela, mas não é o suficiente para estufar as redes do Tomazella. Vai acabar o primeiro tempo.
0: Termina o primeiro tempo. Um para o Cruzeiro, gol de João Marcelo. Um para o Mirassol, gol de pênalti de Reinaldo. Vem aí ele, João Vitor Cirilo.
6: João Vitor Cirilo.
7: Olá, Pi,
2: Henrique. Vamos juntos nesse intervalo da jornada esportiva, convidando a galera a participar pelo YouTube, pelo Itatiaia Oficial, pelo Itatiaia Esporte também. Manda sua mensagem, fala de onde você nos acompanha e deixa seu like. O Emerson Pansieri manda seu destaque no gramado. Fala, Pansieri.
4: Falo sim, Cirilo. Jogadores do Cruzeiro, até naquele lance ali do Romero, viu? Teve ainda muita reclamação. Teve muita reclamação por parte do Cruzeiro em relação ao pênalti marcado pelo Lucas Casagrande. Jogadores foram ali reclamar. Deixa eu trazer aqui o banco, as opções para o segundo tempo. O que o Arthur Jorge tem, se quiser mexer. Ele tem Vitor Lamounier, Cauã Moraes, William, Fabrício Bruno, Rojas, Lucas Silva, Gerson, Felipe Moraes, Wesley, João Costa, Lúcio Rodrigues e Caio Jorge. As opções do técnico Arthur Jorge, em nome de Unimed BH, Cirilo.
2: Panzi, manda seu destaque do primeiro tempo positivo, Edu.
1: Ah, eu acho que o início de jogo do Cruzeiro com a bola foi muito bom, mas cometeu muitos erros sem a bola, né? E num desses erros, ele ocasionou ou... ele proporcionou um contra-ataque do Mirassol no lance que gerou o pênalti e o gol de empate. Eu acho que o Cruzeiro com a bola teve um bom comportamento, principalmente ali perto do gol. Explorou bem os lados do campo, com Vidalba, com Fagner. Tem que ter um pouquinho mais de tranquilidade. Está acelerando quando não precisa e aí é que mora o perigo. Quando você acelera demais, você tem mais chances de errar. E foi aí que o Cruzeiro pecou na primeira etapa de um jogo muito equilibrado, viu, Cirilo?
2: Destaque negativo, Edu.
1: Eu acho que é essa ansiedade. É a ansiedade que o Cruzeiro esbarrou, pecou nela e não corrigiu. Foi até o final com muita ansiedade. Não faria alterações, acho que não há necessidade, a não ser que tenha algum tipo de cansaço ou algo já previsto pelo Arthur Jorge. É conversa mesmo. Olha, gente, vamos ter calma. O time do outro lado, o Mirassol, é muito bem treinado e organizado. E você, ansioso e com pressa diante de um time organizado, a tendência é que você erre. Ele vai forçar o seu erro e aí você vai correr risco. Mais tranquilidade para a segunda etapa.
2: Fabrício, daqui a pouquinho você vai comentar na íntegra nesse intervalo também. Mas, Guerreiro, foi bem o Cruzeiro nesse primeiro tempo. Sua visão, aquele resumo do que vai ser seu comentário daqui a pouquinho, Fabrício.
3: Pô, Cirilo, eu achei que o Cruzeiro, como o Pans falou, muita ansiedade. Quando resolveu tocar a bola com mais calma, escolher as melhores opções, o Cruzeiro chegou e teve duas grandes chances, né? Com o Fagner, que teve a oportunidade de chutar, chuta bem, aquele gol na Bomboneira. Aí não chutou, quis cruzar e errar. Depois teve outra oportunidade aí que era para cruzar, mas aí resolveu já chutar. Enfim, teve essas duas grandes oportunidades. Agora é voltar com a cabeça mais tranquila pro segundo tempo.
2: 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Vamos fazer intervalo interativo para registrar sua opinião. Manda sua mensagem, vou fazer uma pausa e daqui a pouquinho vamos comentar com o Fabrício, com o Edu, com análise dos demais momentos da rodada também. Vamos destacar o que está rolando no Campeonato Brasileiro, séries A e B. É o domingo de muito futebol também aqui na Itatiaia e já mais informações. Por enquanto, com 3 minutos e meio de pausa, Cruzeiro e Mirassol estão empatando por 1-1. Essa é a jornada esportiva.
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12: 5 minutos de intervalo. Cruzeiro e Mirassol estão empatando por 1-1 aqui no Gigante da Pampulha. João Marcelo fez aos 12 minutos pro Cruzeiro e o Reinaldo de pênalti empatou aos 27. Logo mais 4 da tarde tem Bahia e Vasco da Gama, Arena Fonte Nova. Tem Palmeiras Internacional no Nubank Park em São Paulo. A Itatiaia transmite a partir de 13h45 com o Antônio Carlos. É o Canha. Alô, Canhão! Daqui a pouquinho vai quebrar tudo na Itatiaia para Palmeiras Internacional. Às 6h30 tem Bragantino e Corinthians. Tem também Santos e Atlético Paranaense. E às 7h30 tem Flamengo e Vitória. Cruzeiro tá vencendo o jogo, estava assumindo a quinta posição com aquele 1-0 no momento do João Marcelo, mas com este empate, o Cruzeiro está voltando à sétima posição, que é o posicionamento de origem do Cruzeiro nessa rodada. Ontem o Botafogo jogou, Coritiba também, pontuaram, né? Botafogo fez 1 ponto, Coritiba fez 3, mas o Cruzeiro agora está retomando o seu posicionamento de sétimo lugar, 31 pontos somados. Caso vença, vai ultrapassar o Bahia e o Bragantino e ocupar a quinta posição. Lembrando que logo mais o Bragantino pega o Corinthians e o Bahia pega a equipe do Vasco da Gama. Vai participando em torcedor pelo Itatiaia Oficial, pelo Itatiaia Esporte. Em instantes tem mais um intervalo interativo para registrar a opinião da galera. Deixa eu te sacar também a Série B do Campeonato Brasileiro. Gol do Pedro Oliveira logo aos 5 minutos. O Atlético está vencendo o Criciúma por 1-0. Rodada da Série B, que é a 21. Ontem teve o América em Ribeirão Preto contra o Botafogo, perdendo de virada por 2-1. América vice-lanterna dessa Série B. E o Atlético, com este resultado positivo, está subindo para a nona posição. Nono colocado, está na briga, né? Naquele playoff para ocupar aí, quem sabe, uma das vagas para a primeira divisão. Está bem na briga lá o Atlético, distância pequena de pontos. Vamos fazer o intervalo, daqui a pouquinho tem mais Jornada Esportiva. Seguimos no YouTube.
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0: Estamos de volta aqui no Mineirão, 9 minutos de intervalo. Cruzeiro em campo contra a equipe do Mirassol, está empatando por 1-1. Antes do comentário do Edu, do comentário do Fabrício, vamos trazer o Célio Ribeiro, informações da nossa equipe de jornalismo. Boa tarde, Célio.
1: Boa tarde, Cirilo. Boa tarde a todo mundo que nos acompanha. A Polícia Civil investiga as circunstâncias por trás de um homicídio registrado nesta madrugada na rua Pitangui, no bairro Concórdia, região leste de BH. A Polícia Militar foi acionada por volta das 4h15 com informações de um assassinato cometido no local. Porém, ao chegar na rua, descobriram que a vítima de 22 anos havia sido socorrida por populares para a UPA Leste, onde deu entrada já sem vida. Segundo testemunhas, o grupo estava em uma confraternização no local quando o homem chegou. Ele estava sem camisa, com a blusa em uma das mãos e uma arma na outra. Ele teria gritado várias vezes, perguntando quem o teria roubado, além de ter feito pelo menos 3 disparos para o alto e ameaçado pessoas próximas. Nesse momento, a vítima teria se aproximado do suspeito e levado a mão na direção da cintura do homem. Na sequência, o suspeito se afastou, atirou contra o jovem e fugiu. O autor do crime seria conhecido na região, porém, até o momento, ele não foi localizado. Repórter Célio Ribeiro.
0: Valeu, Célio. 10 minutos de intervalo. Fabrício Guerreiro, Edu Panzi também, vão falar em nome de Supermercados BH. Primeiro você, Guerreiro, sua opinião sobre esse primeiro tempo que justifica esse 1-1. É o placar justo do primeiro tempo, Fabrício?
2: Ah, eu acho que é justo, sim, pela partida que o Mirassol fez, principalmente depois do gol de empate, né? Mas o Cruzeiro estava muito bem. Estava muito bem, chegou bem com o Vidalba. Depois teve uma jogada de lateral, que dificilmente sai esse gol com todo jogo tem jogada de lateral. Em todos os times do Brasil usam essa jogada, mas hoje foi muito bem tramada. Até porque eu acho que também o Mirassol não estava esperando muito, que foi assim, o João Marcelo não era para vir, o Arthur Jorge chamou ele, foi, chegou de última hora, Bruno Rodrigues desviou. João Marcelo conseguiu aí completar pro gol aí, coroando também uma das a sua bela partida, que tem feito nos últimos jogos, tem melhorado, né, o João Marcelo. E depois o Cruzeiro sofre um pênalti num contra-ataque, que na verdade o Fagner pegou uma bola ali, o último homem, é uma bola arriscada. Geralmente essa bola de segurança é lançada de novo na área, lá no segundo pau, para brigar por lá. Se o zagueiro ganhar, beleza, se não, já sai pra linha de fundo, é jogo de segurança. Ele foi tentar chutar no gol, chutou quando não devia chutar. E aí tomou o contra-ataque, o Cruzeiro sofreu, teve o pênalti e o gol. Porque a jogada que o Fagner era para ter chutado, ele não chutou. Ele entrou de cara, pô. Quando o Cruzeiro, né, depois do gol, oscilou muito, ficou numa ansiedade danada, verticalizar toda hora, todo momento o jogo. Calma, jogo no horário ruim, muito calor. É importante ficar com a posse de bola, cadenciar, sabe, escolher os melhores jogados, tomar decisão. Foi quando o Cruzeiro teve no finalzinho um lance, melhorou, tirou a bola do Mirassol, ficou com ela um pouco mais. Criou uma grande jogada com o Fagner. O Fagner chuta, Fagner. Você conseguiu fazer um gol na bomboneira chutando lá de longe. Bate bem na bola. Aí resolveu pra tocar. Decisão errada. Acabou tocando, errando. E foi a melhor chance no finalzinho. Depois, logo depois, o Fagner também teve outra oportunidade. Aí era pra ter cruzado, já chutou. Enfim. Mas o Cruzeiro tem que ter calma. Tem que melhorar. Eu faria duas trocas aí. Eu não, como o Pique falou, não falou muito o nome do Kenji, do Arroio. Eu acho que eu quero ver os estreantes aí, cara. Essa turma contratada. Lúcio, Wesley, sabe? Quero ver pro segundo tempo, de repente, para conseguir se impor mais ritmo, fazer umas jogadas aí. Mirassol tá mais acostumado com esse clima, mas também tá cansado. Sente um pouco com esse calor também. Então eu procuraria fazer essa troca aí, Cirilo.
0: Edu, sua visão também sobre esse primeiro tempo. A arbitragem já voltou, temos 12 de intervalo, os elencos ainda não, Edu.
3: O Mirassol foi ligeiramente melhor que o Cruzeiro no primeiro tempo, porque a equipe paulista conseguiu criar melhores oportunidades, fazer o goleiro do Cruzeiro trabalhar mais do que o Cruzeiro fazer o Tomazella trabalhar. O Fabrício falou das tomadas de decisão errada do Fagner. A segunda, viu, Fabrício? Eu tenho certeza que ficou na cabeça dele. Eu podia ter chutado. Aí na segunda, que era pra realmente ele ter cruzado, aí veio na mente, era pra eu ter chutado, eu vou chutar. E aí tomou a decisão errada, duas boas oportunidades que o Cruzeiro teve já na reta final. Mas eu acho que o Cruzeiro se desorganizou, cara. É muita ansiedade, muita pressa no jogo. E quando você tem pressa, diante de um time que é muito certinho, como é o Mirassol, e eu não me canso de elogiar o treinador Rafael Guanais, que faz um trabalho já de há muito tempo, de excelência, à frente do Mirassol, porque ele não dirige um grande clube. ele não tem jogadores diferenciados à sua disposição. E ano passado ele fez um trabalho de G4 no Campeonato Brasileiro, está jogando Copa Libertadores, fez uma grande fase de grupos, está fazendo um Campeonato Brasileiro de recuperação. Você pode ter certeza que o desempenho do Mirassol é muito melhor do que os resultados e a posição atual na tabela. Então é um trabalho muito legal de um treinador brasileiro, né? E são dois ótimos treinadores, um já consagrado, o Arthur Jorge, diante desse ótimo técnico Guanais, que mostrou isso no primeiro tempo. Joga como time grande o Mirassol. A gente falava, né, que é uma equipe que gosta de ter a bola, e dividiram essa posse no primeiro tempo, ligeira superioridade ou vantagem para o time do interior paulista, coisa que só os números mostram, porque no visual nem dá para ver a diferença. E eu acho que o Cruzeiro tem que ter mais calma. Até entendo que as substituições vão acontecer, mas eu as faria a partir dos 15 minutos, até porque eu não sei da condição física dos jogadores que chegaram, se aguentam 45, 50 minutos, mas meia hora eu tenho certeza que conseguem. E também tenho certeza que eles vão entrar, pelo menos a maioria deles. E uma pena o Gerson ter tomado cartão, né? Porque a minha expectativa era de, em determinado momento, o Matheus Pereira descansar e o Gerson entrar em campo. Mas será que vai entrar agora amarelado? Não sei. Bobagem, né? Ficar reclamando no banco de reserva. Mas, enfim, muito equilíbrio. Num primeiro tempo em que o Cruzeiro tomou o gol por um erro gerado e que proporcionou um contra-ataque do Mirassol, e que também tomou um gol por um erro, um gol de latereio. É uma jogada trabalhada, ensaiada, mas não dá para tomar um gol de cobrança de lateral, né? Se fosse o contrário, a gente ia estar aqui criticando o Cruzeiro, a defesa, por ter tomado um gol de lateral. Então é corrigir esses detalhes, ter menos pressa e tomar melhores decisões ali perto da área, na zona do Agrião. Não foi ruim o primeiro tempo do Cruzeiro, mas cometeu erros capitais. Não foi ruim o primeiro tempo do Mirassol, mas cometeu um erro capital. Não, muito equilíbrio, como a gente imaginava nesse jogo, de duas equipes que, se tiverem um pouquinho mais de foco, e eu entendo, porque vão jogar Libertadores, acho que podem entregar tecnicamente um jogo melhor. Mas, Cirilo, pelo calor, a tendência é que a gente tem um segundo tempo até mais arrastado do que o primeiro.
0: Já temos quase 17 de intervalo. O Mirassol já voltou, Paulo Azeredo. Cruzeiro voltando só agora, Paulinho.
4: É, o Mirassol é o mesmo, viu, Cirilo? Conferimos aqui, o Mirassol é o mesmo, e é o que parece. Tô vendo ali os pontas voltando. O Fabrício falava da mexida, possível mexida. É o mesmo também, lá. Kenji, Arroio. Os dois times são os mesmos.
0: Beleza, então bora pro segundo tempo. Vamos nessa, Poeta Azul.
5: Mas é preciso ter raça, gana, sonho sempre. 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Vai Cruzeiro, mexe comigo. Vou mexer com a nação celeste. Está empatado o jogo, 1-1. Cruzeiro vai atacar agora à esquerda do seu radinho, do seu tablet, seu celular. Contra o gol que dá para a cidade. Não, Niquitito. Contra o gol que dá para Alagoa. Pito ato, a bola começa a etapa final de jogo. Niquitito. E já erra o Cruzeiro, errou o Cruzeiro. A bola vem para Fernandinho na ponta esquerda. Tem que ter atenção, entrou na grande área. Romero tira e a bola vai chegar para cortar Gabriel de qualquer forma. 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A bola vai chegar no meio de campo ali com o Matheus Pereira. Errou na primeira, conserta na segunda. É a bola boa. Romero, que balão para Minialba. Ponta esquerda, cruzamento, a chance. O goleiro pega. Hein, Juninho?
6: A intenção foi boa. Vidalba, como corre o Vidalba. Lá do canhoto foi levando. Tentou cruzamento aqui para o Bruno Rodrigues. Tranquilo para o Tomazella. 1-1 é o jogo, informando o Banco Mercantil.
5: E aqui vem na marcação o João Jesus. O Cruzeiro aperta, a bola vai sobrar, brigando, lutando, tentando cair. Que na primeira vai na segunda, era o Bruno Rodrigues voltando. Tô gostando do BR, não tô gostando do Bruno Rodrigues. A bola vem aqui pra dominar o Kenji. Kenji pela meia esquerda, pedalou. Isso, Kenji! Joga na grande área, errado. Eu elogio quando vai sair o passe, errado. E ele vem, acerta o jogador do Mirassol. 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Passamos de 1 minuto e meio. Etapa final de jogo, 1 a 1, está empatado o jogo. E a bola recuada ali do João Vitor. Até o goleiro Tomazella, pois não.
4: Arthur Jorge já mandou o banco com aquecimento aí. Nesse início do segundo tempo, a turma já começou a aquecer.
5: Pois calor, o aquecimento é menor, né? E a bola vem aqui para a direita com Elias. O lateral recebeu para o Mirassol. Trabalha a bola, toca na frente, aberta da marcação. Voltando o Ken, já agarrando a camisa, vai ser amarelado. Não tenho dúvida. Levou vantagem. Mirassol vem para o campo de ataque. Meu Deus do céu, Jonathan perdeu. Bola vai sobrar, batida, Eduardo joga longe do gol. Vai ter cartão agora pro Kenji, hein?
7: Pra ele mesmo. Pode anotar aí, Piquetito. Kaique Kenji, tomando cartão amarelo, fez a falta pra cima do jogador do Mirassol. E ali o Eduardo, lembra do Eduardo, Piquetito? Sempre
5: com o
7: Jardim. Era peça, 12º jogador do Cruzeiro. A bola subiu, tá 1 a 1.
3: Eduardo, que antes do jogo veio aqui, cumprimentou os ex-companheiros e o ex-treinador do Botafogo, Arthur Jorge.
5: A bola vai com a Rui, lá na direita, pé canhoto, faz o passe, Bruno Rodrigues tentou o domínio, não conseguiu, a bola vem pro goleiro. 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E a bola vem por aqui, ó, outra vez com o João Vitor. Toca no Elias, na lateral direita, campo defensivo. Cruzeiro aperta a marcação, toca na bola, Cruzeirense, lateral para a Mirassol. 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Obrigado pelo carinho, pelo audiência. Alô, seu Salvador, esse ano 99, hein? 99 anos, Cruzeirense. Eu vou trazer.

0: Cruzeiro vai pegar. Aqui vem falta. Tem falta o Mirassol. O Alisson toca no meio, agora vai chegar, domina Fernandinho, vai virando, vira, era o Reinaldo ali, trabalhando pelo meio, toca, toca atrás, agora com o Gabriel. Gabriel abre pela direita, vem Mirassol. 4 minutos e meio, etapa final, muito sol, muito calor, 1-1, Mirassol vai pro campo de ataque, dominou, tentou por aqui, trabalhou Bruno Santos, volta a bola, Elias trabalha, recorre, domina, toca, bate por último no jogador do Mirassol, vem, tive a impressão, não, bandeira deu lateral aqui para quem vai cobrar, é o 18, Elias, para trás a bola vai chegar, Denilson vem. Bem, bem, Bruno Rodrigues, ganhando, trabalhando, pra Zé Lucas, escapou. Falta, lá atrás houve falta, Lucas Casagrande marcou para o Cruzeiro. 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A falta cobrada, hein? Cruzeiro vem, 32 graus nesse momento, sensação no gramado é para mais de 36. Cruzeiro vem. João Marcelo para, prende Fernandinho em cima, vai voltar com o Romero, é o último homem. Romero faz o passe, sobe Reinaldo e tira, briga no meio de campo Cruzeiro para tentar Matheus Pereira com Zé Lucas. Para Matheus Pereira pela meia, abre na ponta primeiro Elias. Lateral ganha, ultrapassa a metade do gramado, dá o carrinho. Matheus Pereira aplaudido pelo torcedor. Ele tá aí jogando, dando carrinho. 6 minutos, etapa final, 1-1, está empatado o jogo. Cruzeiro fez 1-0. Com João Marcelo de pênalti, Reinaldo empatou tudo na primeira etapa. Arthur Jorge reclama da demora ali da cobrança do arremesso do Elias. Vidalba chega primeiro, quebrando Santos, tome bola para frente. Vamos lá, Arruio. Vai subir, perdeu o lance, bola para a bola. É para Matheus Pereira, ele brigou no meio, ganha, ganha na primeira, vai na segunda, ganha. Tá pedindo falta ali, ó. Não, Lucas Casagrande, ele aponta o braço, tem hora que eu não entendo, viu, Pan? Ele faz uns acenos e eu vou na dele, acabo. Ele tava dando, era vantagem.
1: Eu também vou. Eu até peço perdão, viu, Piquetito? 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Esse rapaz aí é uma tremenda confusão.
0: Ele parou o jogo, agora o jogador tá caído. Ele marcou falta? Me parece que não, né? Ele olha pro relógio, tá dizendo que vai descontar. Deixa eu chamar aqui os dois comentaristas para Supermercados PH, Panzi e Fabrício. O sol me parece que tá ficando mais ainda. Não tem como, mas o calor é que aumenta, né? E aí mudou alguma coisa com 7 minutos e meio ou não?
2: Não, pelo menos a minha expectativa era de um segundo tempo até mais desacelerado por conta desse fator do calor. Cara, os caras estão jogando debaixo do sol de meio-dia. Meio-dia 15 agora, 32 graus de temperatura, a sensação térmica deve estar beirando ali 36, 37 no gramado, tá quente, não tem como, é fisiológico, né? E dali a pouco os dois treinadores vão começar a mexer, renovar as equipes fisicamente. O jogo, segundo tempo, começa mais devagar, né, Fabrício?
3: É isso, Panzi. Ele espera para mexer 10 minutos, né? 10 minutos é o tempo dele. Eu mudaria no intervalo, mas enfim.
0: A bola para Vidalba aqui na esquerda, campo de ataque, ele para, prende, tá marcado. Como disse do Panzi no primeiro tempo do intervalo. É muito bem treinado esse time do Mirassol. Bola com o João Marcelo. E olha que perdeu muitas peças, hein? Não é verdade? A bola vai chegar. Romero dominou, carregou, ultrapassa a metade do gramado. Vamos lá, Cruzeiro. Bola para Vidal, voltou com o Romero de argentino para argentino. Romero trabalha pelo meio para Zé Lucas. Vai, garoto. Toca na frente, era para bater. Prefere o passe e perde. Sai errado o passe. Aí ele tem que cometer a falta, né? Aí ele teve que cometer a falta, hein, Rubens?
4: Teve que fazer a falta. Mas aí o próprio Matheus Pereira olha aqui para o Zé Lucas, olha para o garoto, é isso mesmo, tem que tentar. Ele que buscava uma metida de bola aqui pro Bruno Rodrigues. Daqui a pouco vai mexer, hein? Tá muito quente. 1-1 é o jogo, informando o Vale. Essencial é viver a emoção do esporte.
2: E o Rubinho falou Bruno Rodrigues, talvez seja um que saia pro Caio Jorge entrar, para ter uns minutinhos aí. Acho que é um jogo, como tá mais paradão, o Mirassol joga com linha alta. Bom pro Caio Jorge.

0: esquerda, dominou Fernandinho, pra lá, pra cá, foi pro chão. Luiz marca a falta. Passe.
1: Aí ele põe a mão no rosto. Ele põe a mão no rosto dizendo que o Romero atingiu. Aí o Casagrande fala assim, ó, tem que ter calma, tem que ter calma, Romero, tem que ter calma. Agora lance favorável à equipe do Mirassol. Vai ser cruzamento na área do Otávio. Ele pede atenção. Toma um, informando o Banco Mercantil.
0: Todo mundo tenta, mas só o Mercantil é 50 a mais. É o Reinaldo, né? Sempre ele, é ele mesmo, né?
1: Ele mesmo.
0: Estamos com 10 minutos. Falta de Reinaldo para a grande área. A chance do Mirassol, meu Deus do céu, tem que tirar, tem que tirar, tem que tirar na primeira. Tava quem aqui? Tava o Kenji aqui voltando? Oi!
2: Antes falava do Caio Jorge, o Arthur Jorge pediu para acelerar com ele, é o que tá tendo mais cuidado ali no aquecimento, daqui a pouquinho vai pintar o Caio Jorge.
3: Pique.
0: Oi.
3: Olha o gol do Athletic, segundo do Athletic, gol de Willy Aponzá, que é gringo, né, colombiano, tá fazendo o segundo do Athletic, 2-0 para cima do Criciúma, Série B do Campeonato Brasileiro, informando o Unimed BH.
0: João Vitor, zagueirão do Mirassol, recua até o goleiro, é Tomazella. Tá como um líbero, sai tocando, hora de apertar, sai tocando, hora de apertar pra marcar e roubar essa bola. E aí vem o Gabriel, o zagueiro da esquerda pela direita, vai chegar por aqui, Elias toca no meio. Jonathan chegou atrasado, toque do Bruno Santos, Elias vai no fundo do cruzamento, chegou a combinação. Wagner, foi bem agora, hein, Casquinho ali, na bala a bola. Quem tá por ali é o Arruio, toca no meio. Romero Arruia, Arruia não perde não, Arruia, meu Deus do céu, perdeu, vem Mirassol para a entrada na área, errou também, tentava Eduardo, a bola vem, Matheus Pereira, Bruno Rodrigues, se chegar é perigo, primeiro zagueiro, João Vitor chegou para cortar, cortou, bola para fora, vamos lá, vamos lá, já já tem alteração, vai pintar KJ aí, lateral Cruzeiro está no ataque, a bola vem para Bruno Rodrigues. Com Matheus Pereira. Solta a bola para virar. Vamos lá, Cruzeiro. 11 minutos. Tem que voltar a vencer. Tem que vencer. É Brasileirão. Para ficar na quinta posição. Já já as alterações. A bola vai chegar para Romero. Romero, meio de campo. Trava na bola. Entrega para João Marcelo. João Marcelo de primeira. Rola a bola para Rui. Vai, Rui. Só quer uma sua, Arroio. Ele toca no meio para Matheus Pereira. Rolou bola. Tentava por ali o Cruzeiro. Perdeu.
2: Vai mexer.
0: A bola vai chegar ali para tentar o Zé Lucas na primeira. Errou. E volta o Mirassol, hein? Bola para Fernandinho. Recebeu na ponta esquerda. Encarou por ali o Fagner. Jogou na grande área. Sobe para tirar Jonathan. Vamos, Cruzeiro. Tem que marcar. Vem Vinialba. Vai sobrar essa bola com o Bruno Santos. Ele domina, ele para e prende. Vai tocar atrás. A bola com o Eduardo. Eduardo trabalha. Denilson vem. Toca a bola, vem. De longe o chute, Jonathan na primeira, vai na segunda. Quem cortou ali, hein? O João Marcelo, tirou de canela, velho. Pelo amor de Deus. Fez o gol, mas tá perdoado.
4: Então. Zé Lucas afogou, tá?
0: Já afogou.
4: Afogou. Tá.
0: Vai sair. Lucas Silva. Vai lá, vamos lá, gente.
2: Lucas Silva Shailon já já. Primeira mexida do Mirassol. Shailon com a 7. Vamos ver quem vai sair. Daqui a pouquinho no Cruzeiro vai ter Wesley, o João Costa e o Lucas Silva. Mas vamos ver o Mirassol aqui primeiro. Wesley é o primeiro, foi o primeiro a ser chamado, né? Agora tá saindo aqui, me parece que é o Fernandinho, né?
0: Ah, essa numeração é uma brincadeira, né?
1: Saiu o Denilson, camisa 8.
2: Denilson, obrigado. Virou ali a camisa.
0: Quem entrou?
2: O Denilson entrou, Shailon. No Cruzeiro, tá saindo o Zé Lucas, entrando o Lucas Silva. Tá saindo o Arroio, entrando o João. O Costa. E tá saindo também, vamos ver o próximo ali pra entrada do Wesley. Deve ser o Kenji, né? Amarelado, inclusive.
3: O próprio.
2: É ele mesmo.
0: Então tá, vamos lá com numeração e tudo, vamos confirmar.
2: Vamos lá. O Wesley no Kenji, o Wesley tem a 20, o João Costa tem a 67 na vaga do Arroio, 99, e saiu o Zé Lucas com a 5, entrou o Lucas Silva com a 16. E no time do Mirassol, saiu o Denilson com a 8, entrou o Shailon com a camisa número 7, é o meia, Shailon.
0: E a bola vem por aqui, Cruzeiro brigando, lutando, tentando. O Romero perdeu o lance, houve uma falta no lance anterior. Opinam aqui o Guerreiro e o Paz, as alterações.
2: É o que eu falo, Pique. Pra que esperar 10 minutos? É que eles têm, os portugueses, os treinadores portugueses, a maioria dos treinadores hoje, não trocam no intervalo. Geralmente acontece a mesma coisa que estava no primeiro tempo. Aí dá 10 minutos, o jogador que estava mal sai. É dificilmente o jogador que não joga bem no primeiro tempo não vai jogar mal no segundo. Aí agora sim, saiu o Kenji e o Arroio, que foram muito abaixo hoje. E aí, vamos ver o que vai acontecer com essas estreias aí, que o torcedor está na expectativa danada.
5: A saída do Zé foi física, ele cansou. Os dois pontas jogaram mal, por isso saíram. Para mim, ainda poderia ter o Caio Jorge, porque está um jogo bem propício para ele correr nas costas, atacar espaço.
0: Fagner na direita, domina a bola, trabalha a bola, vai chegar. Matheus Pereira, solta a bola, bola boa, na frente, Fagner, será que vai chegar? Não chega. O Wesley vai jogar na esquerda ou na direita, por favor? O Wesley vem na ponta canhota, o Wesley ou na direita?
2: O Wesley tá na esquerda, João Costa tá na direita, o 6-7, né? Você não é 67 não, Pique, eu vou te atualizar, é o 6-7. Agora, também tem que começar a pensar no desgaste do Matheus Pereira, né, gente?
0: E a bola vem aqui para Elias, dominou, sai jogando dominação. Aperta a marcação, Vidalva tocando a bola para fora, Nimélio BH, 55 anos. 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Tempo vai passando, hein? 16 minutos. E o calor aumentando. Vamos bater 33 já já. Estamos com meio-dia e 27. Bola na grande área.
2: Quando você falar assim, 6-7, o João Costa, aí eu faço aqui, ó, Pico.
0: Tá certo. Vamos lá. A bola vem, Romero marcando, tentando dar o carrinho, a bola para fora, tiro de meta para a equipe do Mirassol. 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Um Cruzeiro, um Mirassol.
3: Pela Série B, o Atlético está desbancando o líder, Criciúma, vencendo por 2-0 em São João del Rei. Temos 22 do segundo tempo.

0: Parabéns a todos, sua paz do mundo. Agora com o Romero do seu campo, faz um passe longo demais. Ele procurava o Bruno Rodrigues, sai do gol. Tomazelli fica com ela, com tranquilidade. 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A bola na esquerda ali vai dominar Fernandinho, Fernandinho contra Fagner, Fagner na marcação. Passou o Reinaldo, recebeu bem Mirassol, levou pro fundo a chance. Cruzamento perigoso da boca do gol. Vai pra fora. Chegada perigosa do Leão do interior paulista. Uou, passe.
1: O Reinaldo ali sozinho, né? A marcação afrouxou. Não conseguiu acompanhar, ele queria colocar pro Bruno Santos. A jogada foi toda resolvida na pequena área. Ainda bem que ele não chegou, Pique. O Bruno Santos, uns dois segundos. Ai, ai, ai, hein? Tem que ter cuidado, Cruzeiro. 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
0: Agora o Cruzeiro vem. Na tentativa do Wesley, vacilou. Aí o Wesley, esse que começou no Corinthians, esse menino e tal, foi pra fora. Vem pra arremesso Elias, já pertinho do pau da bandeira. Procurou o Bruno Santos. Limpou, bateu, cruzado. Gente, olha, teve um jogador do Cruzeiro, acho que foi o Vidalba. Quase que ele comete um pênalti.
2: Lucas Silva.
0: Foi o Lucas Silva?
2: Foi.
0: Obrigado, Pan. Pelo amor de Deus. Ele deu um abraço ali no jogador, né? Não sei se foi Eduardo. Que jogada, hein? Arriscou o Lucas, hein?
1: Era o Alisson que estava ali. O Alisson, ex-cruzeiro, que estava ali na área, querendo fazer a lei do ex. Aqui não, Alisson. Aqui não. Aqui não. Faz isso não. Tá 1-1. 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
2: O Alisson fez igual aquela vaca holandesa. Deu 40 litros de leite, meteu o pé no balde, verdade. Derrubou tudo.
0: João Costa na direita, lá vem o 7-6-7. Dominando, trabalha, tocando bola para Fagner. Fagner, outra vez com ele, João Costa. Trabalhou, pé canhoto, vai voltar, volta a bola, entrega a bola vem. Matheus Pereira, na organização, trabalhou, na bola boa, solta a bola, Jonathan, entregou por aqui, vem o BR9, era o Wesley quem tocava na bola, a bola vai voltando. Com ele, recebeu do Lucas Vilhalba, tocou na frente, tentou a tabelinha, perdeu. E vem Mirassol, hein? Falta. Falta do Jonathan. 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
0: Escorregou? Tive a impressão que levou a apito na boca. 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Vamos lá, Cruzeiro. É agora, Fagner, pela direita. Joga na grande área, tira o zagueiro.
3: Cajota.
0: É, barulho da torcida é isso aí, né, Pança? Não é isso, Paulinho?
3: É isso, já tá ali, ó. Conversa ao pé do ouvido com o Arthur Jorge. Ele até foi o primeiro a pegar mais firme no aquecimento. Até estranhei quando entraram os outros três. Mas agora ele vai pro jogo. Cajota vai pro jogo, Pique.
2: Há muito tempo não tem um jogo tão com a cara do Caio Jorge como esse, quanto o Mirassol, propício para ele.
0: Por quê?
2: Porque o Mirassol joga com a linha alta. E o Matheus Pereira recuar, jogar pro Caio Jorge, atacar as costas da defesa do Mirassol, é como ele cansou de fazer no ano passado aqui. O Mirassol é um time que gosta de ter a bola, ataca o Cruzeiro. O Cruzeiro retomar essa bola, é bola no Cajota para atacar as costas da linha defensiva. Acho que pode ser por aí.
3: Só não vai dar para o Matheus Pereira enfiar para ele, que ele vai sair.
2: Aí recua o Bruno Rodrigues.
3: O Matheus Pereira tá ali, ó. Tá tirando até a caneleira.
2: Sim, aí recua o Bruno Rodrigues.
3: Ah, sim. Ok. O Matheus Pereira com a 10, vai sair, entrar o Cajota com a 19, informando o Banco Mercantil.
0: É aquilo que você falava também, o Fabrício. Poupar o Matheus Pereira.
4: É, porque acaba que tem que marcar, tem que correr para trás, tá sendo desgastante para ele também. É um jogador importantíssimo também para quarta-feira, né, Pique? Tem que pensar nisso.
0: 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Vamos lá, Cruzeiro, torcedor! Ouvido aí, Itatiaia, vamos empurrar o Cruzeiro. Aqui vem Vidalba marcando em cima do Elias. Esse lateral é muito acionado, né? Esse lateral do time do Guanais. 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A bola brigada com o Cruzeiro, lutando, brigando, ganhando. Lateral, falta. Lateral. Lucas Silva batendo lateral. Aí o Vidalba, Vidalba com o Jonathan. Bruno Santos vai em cima dele. Recua tudo, entrega a bola com o Otávio. Sai tocando, olha, pro Romero. Na esquerda, campo defensivo, Jonathan. Jonathan com o Vidalba. Domina, trabalha a bola, vai fazer o passe. A bola boa. Brigou no gol. Um pé atingiu o jogador do Cruzeiro, hein? Alguém viu aí?
5: Pegaram 18, o Caio Elias, Jorge. Hein? Elias, amarelo para ele. Lateral pela direita do Mirassol. Apenas um susto. Aquela beliscada no tornozelo. Mas ali é o KJ. Primeira falta para cima dele. Temos a alteração na equipe paulista, não é isso, Paulinho?
3: É isso, Rubinho. Ali o 95, o Edson vai entrar. Já entrou o André Luiz com a 9. Saiu camisa 30, Bruno Santos. E tá saindo também o 33, que é o Eduardo, ex-Cruzeiro. Vai entrar o Edson com a 95. São as mexidas do técnico Rafael Guanais. 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
0: O Bruno Santos saiu, entrou quem?
3: Entrou camisa 9, André Luiz.
0: Bola solta. Domina. Time do Cruzeiro. Lucas Silva, marcado, pressionado. É André Luiz, né? André Luiz.
3: Isso.
0: E a bola vem por aqui, para Lucas Silva. Sai jogando na esquerda. É pro Wesley, não pode perder, recua. Aquele que disse o Guerreiro. Marcação muito alta do ataque do Guanais, do Mirassol. Isso é muito treino, né, cara? Porque, pô, Cruzeiro tem altíssima dificuldade para sair jogando.
4: É muito treino desde o ano passado, né? E tem esse padrão de jogo. Começou meio esquisito esse ano, anormal. Causa também disputando Libertadores, a galera deu uma empolgada, né? Mas é um carne de pescoço esse time do Mirassol. Que corre, é brincadeira.
0: E a falta para o Mirassol fazendo a cobrança 24-24. Avançamos da metade do jogo. 1-1, está empatado. No primeiro tempo, João Marcelo fez aos 11, 1-0. Aos 26 de pênalti, empatou Reinaldo. Mirassol com a bola recuada aqui no meio. Trabalha a bola, vem tocando, procurando. Casonati. O Shailon passa a perna para Elias. Elias recebeu, tocou. Vidalba brigando, lutando. Toca a bola para Lucas Silva. Vamos lá. Lucas limpou primeiro. Vai fazer o passe, a bola boa. João Costa no mano a mano. Para ganhar o zagueiro, pintou o gol. Para lá, para cá, bateu. Perdeu. Que chance do Cruzeiro. Minha Nossa Senhora. Agora a hidratação. Rubens, minha Nossa Senhora.
5: Mais uma baita movimentação do ataque do Cruzeiro. Começando pelo meio campo, Lucas Silva recebe, mete essa bola pro João. Ele vai levando, vê o Wesley passando pela direita. Wesley recebe, porte físico com um pouco. Foi pra cima com tudo, acabou batendo pro gol. E ela subiu muito, foi pela linha de fundo. Uma porrada pro gol do Wesley, mas isolou. Uma movimentação espetacular. E o Lucas Silva é ali aplaudido pelo Wagner, também pelos jogadores do Cruzeiro, porque meteu uma bola pro João, hein? Agora aquele papo, e também para dar aquela esfriada. A coisa tá quente no domingaço, Tapique.
0: É. Hidratação e as orientações de um lado o Arthur, do outro o Guanais.
2: O segundo tempo tá mais xoxo, vamos chamar assim, do que o primeiro, mas eu acho que com as alterações a tendência é que a gente tenha uma acelerada nessa segunda etapa. O Cruzeiro já acelerou com seus novos atacantes, o Mirassol já aumentou a pressão na saída de bola do Cruzeiro, com as trocas feitas pelo Guanais. A tendência é que o jogo melhore, porque tem mais jogador fresco, descansado no campo, né, Fabrício?
4: Não, independente da finalização errada, né, do Wesley, mas pô, gostei muito dessa movimentação, principalmente do João Costa. Conduziu bem, fixou o zagueiro, foi, pedalou,
6: o Wesley saiu da esquerda e foi lá para a direita. Essa movimentação hoje em dia, ela é importante. Essa coisa engessada é muito fácil pro defensor. Mas aí chegou lá já com a perna inchada, soltou um tubo. Mas gostei, viu, Pique, dos dois moleques.
0: O Wesley me parece que é mais destro, né? O João Costa é canhoto.
6: Os dois jogam com o pé trocado. O Wesley destro joga na direita. Essa é a tendência. Acabaram com aquele pontinha, sabe? Que jogava na direita. Pá. Tá todo mundo copiando o Joãozinho agora.
0: É, o Joãozinho, rapaz.
6: Era destro e jogava na esquerda.
0: Aí,
6: né?
0: Semifinal.
6: Hoje eu encontrei ele. Porra, rapaz.
0: Tá 50 anos. Quer dizer, eu tive privilégio de ver aqui no Mineirão, de ver pelo interior, pelo Brasil, o Joãozinho jogar, né? Abraço, Joãozinho. Grande, João. O bailarino da Toca. Oi?
1: E o Joãozinho e o Nelinho, eles são personagens do nosso documentário dos 50 anos da primeira conquista da Liberta. Foi um trabalho espetacular. Moratori, Varejano, Barbosa, nosso timaço do digital, a turma também do Armando, do Von Dollinger. Foi um trabalho espetacular também sob a batuta do nosso Michel Ângelo.
0: É, porque foram personagens especiais, né? Na final, lá no Chile. Nelinho era o batedor, mas quem cobrou a falta lá em Santiago foi ele. Joãozinho. Nunca tinha batido falta, nem treinava. Joãozinho, abraço do Figueiredo para você, do Fabrício, do Pante, todos nós da Itatiaia. Bola com o Otávio, goleirão com o pé, bate para frente, vai tentar cair o Jorge, tira a defesa, volta a bola no meio, Lucas Silva, ajeita essa bola, trabalhou, era o Bruno Rodrigues, para ver de Alba. João Costa tá cheio de movimentação lá, mas gostei. Mas aí a bola vai ficar com o Jonathan, aí com o Lucas Silva, toca no meio, vem Romero, agarrado. Quem é esse clarão aqui? Quem quer? Deixa eu ver.
2: Shailon.
0: É o Shailon.
2: Shailon.
0: Você
2: não
0: consegue ver o número da camisa. Eu, só de binóculos. Bateu Romero, a bola pelo alto. Sobe pra cortar, tira por ali. Gabriel, vem. Vidalba, levou a pinta. Aí dá o carrinho, na limpa, na boa. Que raça, que vontade. Ganhou, vamos lá, Cruzeiro. Narrada do Vidalba. Entrega pra Romero, vamos Romero. Trabalha essa bola, para vem pra Wesley, tentou a pinta. Tocou na bola aqui o Elias, a bola para fora, arremesso para o Cruzeiro. Tempo vai passando, hein? 29, quase meia hora. Jonathan, no campo de defensivo, vamos lá, Cruzeiro, 1-1, tá empatado o jogo. A bola do João Marcelo que marcou, 1-0, empatou o Reinaldo. Bola com o Fagner, toca na frente, toca mal. Aí tira a defesa, corta para ali o Gabriel. Vai chamar na esquerda, vem André Luiz. Cruzeiro aperta a marcação. A bola aperta aqui para a direita, vem o Wesley. Vamos, Wesley! 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Meia hora, hein? Passamos de 30. Placar de 1-1, tá empatado o jogo, eu quero a vitória. A bola vai chegar, Lucas Silva acelera, bola boa, Fagner. Fagner na frente, João Costa vai chegar, pintou a chance, limpou, é pra fazer, bateu no canto, é gol!

0: Domina com extrema categoria, passa o João Costa. Ele traz a bola para a perna canhota, bate. Ela quica no chão e vai no canto esquerdo de Tomazelli. Ele sai para o abraço. Você, Cruzeiro, tem o dom de me transportar. Me leva para bem longe. Eu te amo. Cruzeiro, Caio Jorge, ele é rede, é rede, é rede, é rede, é rede, emoção azul estrelada, pela segunda vez no Mineirão. Ô, Cajota, assim, vai, vai, que eu tô te vendo, mas a fé, paixão e fé, andar com o meu amor, que a fé não costuma falhar. Lindo, lindo, lindo, lindo, lindo, lindo, lindo, lindo, lindo, Mineirão. Cai imediatamente. Ponte Cruzeiro, o Mirassol Verdade Rubens.
1: Ô, Caio Jorge, se quer matar seu pai do coração, pela direita, que tapa do Wagner, lado direito, grande área, ele já recebe correndo, dando um tapinha pelo alto, um chapéuzinho, meio chapéu. Como queiram, mas clareando pra canhota, e de canhota lá dentro, fantástico, Cajota, Cruzeiro 2-1.
2: Gol 29 do Cabuloso nesse campeonato brasileiro, é o sexto do Caio Jorge.
0: E bem mais, quem sabe o terceiro. Bruno Rodrigues dominando, parando, prendendo, volta a bola. A bola do Fagner, meu Deus. E você dizia, Paz, era jogo pro Cajota. E aí saiu.
3: Tava desenhado.
0: Olha o erro do Otávio, daqui a pouco. Bateu muito apressadamente ali. Uma infração, a bola vai voltar por aqui, trabalha André Luiz. Tem o Edson também tentando. Tem que marcar, gente, tem que marcar. Chegou com perigo, Mirassol. A bola solta na esquerda, Shailon domina, vem pro Reinaldo. Tem que marcar. Encostou, tentou por ali, João Costa vai na primeira marca, Reinaldo vai pra linha de fundo, brigou, lutou, boa, Cruzeiro. Aí agora falta ali, pois não, te cortei, perdão, ô Edu.
3: Imagina, tava desenhado, porque o Mirassol joga com linha alta, e eu falei, há muito tempo não tem um jogo tão propício pro Caio Jorge, para jogar nas costas da última linha defensiva. Ele entrou com poucos minutos, o Fagner achou o Cajota nas costas da última linha do Mirassol, para ele fazer o que ele cansou de fazer em 2025. Tava desenhado o jogo pro Caio Jorge, não deu outro.
4: O Paz, e o Paz, a toda jogada que falava aqui, que era, às vezes o Bruno Rodrigues não chegava e falava, se é o Caio Jorge ali, se é o Caio Jorge. Arthur Jorge escutou, colocou o homem, e o homem vive uma fase excelente, já melhorando, né? Dois jogos seguidos, dois gols, isso dá uma moral pro atacante, cara. Tá muito mais solto, mais leve, né? Eu acho que ele mandou, eu acho não, tenho certeza que ele mandou essa lesão do Pubis embora.
0: Já mexeu. Paulinho confirmando que a alteração pode ser agora.
5: Pois é, ô Piquitito, vou contar com o auxílio da galera, porque não deu pra ver aqui pela placa de um guarda-chuva bem na frente. Vamos lá. O 77 é o Alisson. Ele entrou no time e também o Igor Formiga. Saiu o Elias, que é lateral, entrou o Igor Formiga, 32 no lugar dele. O Alisson é atacante. Acho que saiu o Fernandinho, vou trazer a informação aqui, um minutinho.
0: No radinho no YouTube, 2-1 Cruzeiro, é festa no dia do papai. Tem muito jogo pela frente ainda, 35. A bola pelo alto, olha o Mirassol chegava. Romero tira e erraça, tome bola pra frente, é pelo alto. Vem João Costa, vai cá, Jorge, toca na bola. Brigou no meio, Lucas Silva pra voltar, pra dominar. Opa, peraí, cadê o cartão pra esse cara aí? É o 95, né, o Edson?
5: Isso.
0: Teve não. Vamos lá então, o Fernandinho foi embora, é isso mesmo?
5: É o Alisson, perdão, Pequitito. Saiu o Alisson, aí o campista, entrou o Alisson. Alisson, 77 na vaga do Alisson.
6: Ok, o Alisson, tá em campo. É, esse cara aí é perigoso. É jogador mais de frente, né? Foi só essa alteração, então, é isso?
5: Não, Igor Formiga, 32 na vaga do Elias, 18.
6: E a bola vem ali na frente. Jogador do Cruzeiro, qual é a falta? Formiga jogou no Cruzeiro, né? Me parece.
3: Passou.
6: Ele mesmo.
3: Passou aqui.
6: Passou. Quatro jogos só. Aquele Alisson que saiu aí, são tantos jogadores, eu me confesso que eu não tava. O Pancho falou assim, o Emerson, mas é. Jogador e tal. Jogou. Eu não tô lembrando dele.
7: Olha a cabeça do torcedor, onde é que já tá indo, Pico?
8: Olha como é que vai estar isso aqui quarta-feira.
6: Mas eu tô de olho no relógio aqui, cara. Vamos ganhar aqui. Hora que o juiz apitar, nós vamos cantar, tá bom?
8: Aí nós vamos cantar. Só o esquerdo. Só o esquerdo.
6: Tá certo. Esporte, isso é essencial para os mineiros, tem a ver com a Vale. Daqui a pouco, a Rarita Tiaia vai anunciar o melhor em campo. Obrigado pelo carinho, pela audiência. Vaga de toque no meio. Brigando, tentando o Caio Jorge. Já corta Gabriel. Briga no meio. Lucas Silva. Perde na primeira. Vai na segunda. Boa, Lucas Silva. Tá com saudade de você, Lucas. A palavra Fagner. No meio de campo, o passe é pro Wesley. Vai, vai. Vai, garoto. Recebeu, dominou. Encarou, Formiga ganhou. Pintou a chance, cruzamento para trás. Vai sobrar ainda para Fagner. Quase quase o terceiro gol. Simbora, simbora, simbora. Romero toca na frente da bola para João Costa. Dominou, parou, prendeu. 2-1 Cruzeiro. Primeiro do João Marcelo, segundo foi de Cajota. Cajota entrou, acho que ele foi de 4, 5 minutos em campo, ele fez no gol, né? Não é isso?
3: Com pouco tempo em campo. A primeira jogada que teve na sua característica, né, de atacar a última linha defensiva do adversário, belíssimo passe do Fagner também, né? Grande assistência do lateral direito do Cruzeiro, que tomou decisões erradas no final do primeiro tempo, mas agora foi a melhor decisão da vida dele na última semana. Tocar pro Caio Jorge e o Cruzeiro fazer o 2-1.
6: Lucas Silva no meio campo, domina para a bola, agora João Marcelo, vamos na Cruzeiro. Simbora, quem salva o terceiro gol? É dia do papai, papai, Cruzeiro esse feliz. Bola para Wesley. Ele recebeu, dominou, chamou para dançar o Formiga. Para lá, para cá, vai entrar na grande área. Pode fazer, bateu no cada gol! Golaço!

0: vai o estreante aos 38 minutos jogada pessoal. Arte pura, talento puro. Wesley, Rene, emoção azul estrelada pela terceira vez no Mineirão. Wesley com golaço, vai que eu tô de beira, vai na fé, paixão e fé, amargo pé, o café não custou a banhar. Lindo, Mineirão, Cruzeiro. 1, 2, 3, Mirassol 1, detalhe Rubens.
1: E o Cruzeiro deixa para o segundo tempo todo motivo de matar o pai do coração. Wesley, lado esquerdo, você veio para isso, vai para dentro, encara, vai no X1, dentro, ele passou da marcação e deu um tapa rasteiro no canto esquerdo do goleiro, lá dentro, com o pé direito, chuta a porta Wesley, Cruzeiro 3-1.
2: Gol do estreante Wesley, é o gol número 30 do Cruzeiro no Campeonato Brasileiro. Gol para confirmar a quinta posição, pelo menos até mais tarde. Cruzeiro no G5, pique.
0: Wesley, ouço que você provoca na nação celeste aqui no Mineirão. Sobe o som. Torcida, e vem mais, hein? Wagner para João Costa, limpou o primeiro, tentou passar pelo segundo, foi desarmado. 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Daqui a pouco a Itatiaia vai escolher o melhor em campo, hein? 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Que jogada, pessoal, individual. Vai pra cima, Panze, Wesley, 3 Cruzeiro, 1 Mirassol.
3: Como disse o Rubem Júnior, foi contratado pra isso, né? Jogador do 1 contra 1, pra quebrar a linha com a bola no pé. Ficou no 1 contra 1, ele vai pra cima mesmo. Foi pra dentro da área, ele já tinha feito uma grande jogada. Minutos antes, né? Que ele foi na linha de fundo, fez um cruzamento e ninguém apareceu. Aí nessa ele falou, não vou cruzar não, essa eu vou bater pro gol. Foi pra dentro do adversário, driblou e chutou no cantinho. Ele chegou para isso. E ó, pro jogador que acabou de chegar, primeiro jogo dele, ele entra, consegue fazer 3 ótimas jogadas de ataque, na terceira ele mete um gol. Ele vai, como diria o professor Luxemburgo, me perdoe a audiência, com a pica apontada pro Shell, pro jogo contra o Flamengo. Num jogo em que o banco de reserva participou de 2 gols do Cruzeiro. O Wesley vai apontado pro Shell, pra Libertadores, viu, Pique?
0: Ainda bem que você falou, viu, Pique, né? Pensei que você ia falar outra coisa.
4: Ô, Pique, saiu o público aqui, ó. 57.850, R$2.320.640 a renda, 512 cidades diferentes de 27 estados aqui hoje. Viu, Piquetito?
0: É, eu tô impressionado. Temos
3: tem gente do Brasil inteiro, então.
0: Municípios, né?
3: Tem gente do Brasil inteiro, Pico, então, aqui.
0: E a bola vem pra direita, vem André Luiz, vai tentar o cruzamento, aperta o Cruzeiro para a marcação. Vidalma tira. 44. Gol de João Marcelo. Só um instante, João Marcelo. Caio Rod, isso do Wesley. Vamos lá.
4: Vai mexer ali o Rojas. Rojas do Cruzeiro, lateral esquerdo. Provavelmente na vaga do Vidalba daqui a pouquinho.
0: Brigando, lutando, tentando o Wesley. Dá o carrinho, comete a falta. O ator Jorge está reclamando com o Lucas Casagrande, o ato paranaense. Quem que vai entrar aí, Paulo Azeredo?
4: Rojas, 27. E vai sair. Sim. O Vidalba. Vidalba queria ficar até o final. Ele abriu os braços, falou, oh, pô, logo eu.
0: Vem para a cobrança, Reinaldo, tem que ter atenção. 3-1 Cruzeiro, se aproximando de uma grande vitória. Nessa manhã de domingo, dia do papai. Vem para a cobrança, Reinaldo. Tá, olha, um auxiliar aqui pulando, que nem um... Quem que é esse aí, Pans? Tá pulando, olha. Cabeludinho ali, ó. O Cruzeiro. Pulou. Agora sim, ele tá... chamando atenção para o Rojas. Saiu mesmo o Vidalba.
4: Ovacionado. Ovacionado pelo torcedor. Tá com moral o Lucas Vidalba. Vidalba
0: meteu na grande área, bola perigosa. Quem é que vai subir? Sobe para tirar a defesa cruzeirense. Tem que aplaudir, tem que aplaudir.
4: Sete.
0: Vidalba.
4: O sete de acréscimo.
0: Ok. 27 a camisa do Rojas. E vem o Cruzeiro brigando 3-1. Cruzeiro fez 1-0, tomou um empate no primeiro tempo, depois foi brigar. Lucas Silva para ganhar, no meio, carregou, domino. Vai abrir, abre na bola boa, boa bola na bola boa, eu quero o quarto. Quem sabe o quatro, hein? A bola vem por aqui para o Wesley, domina, trabalha a bola para Lucas Silva. Vou chamar o guerreiro que jogou por ali. Eu vou dizer, não é. Eu já estou com quase 50 anos de profissão. Lucas Silva entrou muito bem no jogo, viu?
5: É no jogo do Cruzeiro. Lucas Silva entrou muito bem mesmo. Deu rotatividade, intensidade. Não é o forte dele, a intensidade, mas entrou muito bem. Querendo mostrar o Arthur Jorge. Tô aqui também, hein? Personalidade, acostumado com essa camisa. Entrou muito bem. Agora, como é bom ter um beirada, né? Boa, beirada bom. Jogador que joga, que é pro drible, que vai pro 1-1. Pô, eu vou, confesso a você, porque eu dei uma murchada quando perdemos os dois extremos, né? O Sinisterra, principalmente o Peck também. Mas, rapaz, esse Wesley chegou com tudo. Já voltei a sonhar, hein, Pique? Chama!
0: Daqui a pouco vamos escolher o melhor em campo. Já tem seu palpite, já tem seu escolhido aí. Melhor em campo, mas vai divulgar daqui a pouco.
3: Não, você tem alguns nomes importantes. Acho que algumas individualidades foram bem no Cruzeiro. Não foi nenhuma atuação absurda de ninguém que colocou o jogo no bolso. Mas claro que tem as individualidades. Mas foi um jogo, um segundo tempo muito bom. E que eu falo que foi o amanhã do banco de reservas do Cruzeiro. Há muito tempo, os reforços estão aí para isso, né?
0: Olha o Rojas no fundo, Wesley vem pro cruzamento. Era o João Costa ali agora, né? O pessoal tá com a chuteirinha, foi o Caio Jorge. É a tal da chuteirinha laranja. Alguém poderia mudar, um lugar de preto, outro vermelho, outra chuteira verde. Ajuda um pouco, né, Rubens? Você que é narrador, né?
6: Pois é, pela esquerda, o Cruzeiro vem pra bola parada, vem pro finalzinho. Quem sabe o quarto em pique.
0: Escanteio batido, cabeçada, passa! É boca no gol. Cruzeiro vem. Bola vai chegar, cruzamento na grande área, goleiro pra pegar, pegou o Tomazella. 48, ele prometeu até 52, é isso? É isso, né, Paulinho Azeredo?
4: É isso, 7 de acréscimo.
0: Paulinho tá olhando à esquerda ali, eu acho, procurando algum torcedor do Mirassol. Você conseguiu ver, Paulo Azeredo?
4: Não, não. É porque o vidro aqui atrapalha, Piquitito. Tava olhando, era jogador do Cruzeiro mesmo. Ele tá, até... ele tá querendo ver da onde que vem a ola. Tá vindo a ola que ele quer fazer a ola.
0: Paulinho Azeredo fazer a ola. Ele é um menino oleiro. A bola vai sobrar com o Rumo. Brigou, lutou, ganhou, recebe a falta, é falta. Opa!
7: É falta.
0: Para o jogo aí, ô! Rubens, que alegria, viu? Viu, Rubens? Diga lá.
6: Fizeram tudo, hein? Pelo meu campo. E o tempo vai passando. A falta agora acontecendo para cima do Rojas. O Cruzeiro vai para a batida. Não tem pressa. Não tem pressa nenhuma. E vamos aguardar, porque tivemos o Carlinho, vai confirmar daqui a pouco. Cruzeiro vai para a bola parada. Rojas informando o Banco Mercantil.
0: É a segunda vez que o Mirassol joga aqui no Mineirão, né?

sentiu ele, é ele que tá ali correndo? Ou é o Bruno Rodrigues que é o nome? É. Ah, todo mundo também meio parecido aqui. E a bola enfiada no campo de ataque, brigou por ali, tentou o Shailo pela esquerda para Reinaldo, dominou, levou para a linha de fundo, tem que marcar. Ele vai tentar feito, quem está ali é o André Luiz. Tocou para entrada na área, a chance. Reinaldo limpou, tem que marcar, tem que marcar, tem que marcar. 50 minutos e meio, 1,5 para acabar, 3-1 Cruzeiro. A bola tocada, trabalhada lá na esquerda. Recebeu o Reinaldo, trabalhou curtinho, a bola vem. Ele vai tentar chegar. Lucas se obrigou, lutou, tocou na bola, volta, dominação. Reinaldo vem, Cruzeiro vem, sai no contra-ataque. Bruno Rodrigues perdeu. Tem que ter atenção para fazer o contra-ataque. Vamos lá. Brigou, lutou, Bruno Rodrigues. Mirassol vem. Bola bateu no Bruno. Bruno tá exausto. André Luiz entra na área. Cruzeiro tira. Vamos segurar essa bola para acabar o jogo. 51. 51. 3-1 Cruzeiro. Quem sabe o quarto gol. Desarrumado. O Mirassol. Bola vem. João Costa. Ele não viu que passava aqui o Rojas. Livre, livre, livre. O primeiro de João Marcelo, o segundo foi de Cajor, o terceiro um golaço de Wesley. Lateral para a equipe.

0: Ronaldo. E depois, aos 30 e aos 30, Jorge e Wesley, um golaço, decretaram a vitória cruzeirense por 3-1, subindo na classificação do Brasileirão. É manhã de alegria pro papai cruzeirense. E lá, a altura dos meus 66, recordo daquele que eu carrego um apelido que é um nome, fico feliz. O meu pai, seu Venceslau, era chamado em Monte Santo de Minas, e até hoje, porque pai não morre, vira estrela para nos abençoar e iluminar. Ele era o seu Piquitito e eu sou o Chiquinho do Piquitito, com muito orgulho. E hoje aqui com alegria, poder estar transmitindo um jogo com meus amigos e com meus filhos queridos aqui, Carolina e Guilherme, e aquela que é a mamãe, que também é mais que papai, que é a Rejane. Dia de muita alegria para mim. Parabéns, papai cruzeirense. Parabéns, Cruzeiro. E ele está de volta na Itatiaia.
1: Pique, vamos juntos. A partir de agora, repercussão completaça do domingo feliz para a nação azul, do domingo feliz para os papais cruzeirenses. É vitória de G5. Para seguir G5, daqui a pouquinho te explico o que tem que acontecer. Bora lá pro pós-jogo 7 Cabete.
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1: Nosso pós-jogo a partir de agora em todas as plataformas da Itatiaia, diretaço programado. Emerson Pansieri, domingo feliz para a nação azul, Pansieri.
3: Domingo feliz para a nação azul. Você, torcedor do Cruzeiro, pode bater a mão no peito e dizer: esse time tem fibra. E agora, hein? Agora essa sintonia que é maravilhosa. Todos os jogos com vitória, essa sintonia linda da nação celeste com o time em campo, fazendo a festa, tantas crianças, tantas famílias, eu mesmo, né? O Piquitito falou da família dele, vou falar da minha. Minha esposa Mara aqui, com a minha filha Bela, voltando ao Mineirão. Mara, a última vez tinha vindo com a minha mamãe, e agora vindo com a minha filha pela primeira vez no Dia dos Pais, mais do que inesquecível, aqui na Itatiaia também, nesse trabalho que faz com muito amor. Nação Celeste, esse é o time de guerreiro, esse é o time que vai em busca de uma vitória para cima do Flamengo na quarta-feira. Esse é o time que teve Sinisterra se machucando, Gabriel Peck se machucando, e o plano tendo que ser reinventado pela diretoria, que tem Pedro Júnior, Pedro Lourenço, Joaquim Pinto, Spindel, essa turma toda. Esse é o Cruzeiro do Arthur Jorge, que começou mal, mas agora vai bem, obrigado. No Brasileirão, um domingo muito especial, Cirilo, para todos os papais cruzeirenses, para as mamães e para todos os filhos e filhas. A Nação Celeste é um domingo muito, muito lindo, viu, Cirilo?
1: Vamos lá para o primeiro comentário aqui do pós-jogo do Edu Panzi e do Fabrício Guerreiro. Primeiro você, Edu, três pontos fundamentais para a Raposa antes de pensar na Copa Libertadores, Edu.
4: São três pontos que colocam o Cruzeiro na zona de classificação para Libertadores de 2027. Eu sei que o Cruzeiro está jogando Libertadores, vai enfrentar o Flamengo, mas você ter a tranquilidade de olhar para a tabela do Campeonato Brasileiro e se enxergar na próxima Copa Libertadores é muito bom. E finalmente o Cruzeiro chegou na tabela de classificação do Campeonato Brasileiro, aonde a gente esperava desde o início, que foi muito ruim

0: comando do técnico Tite e que desde que o Arthur Jorge chegou e assumiu essa equipe, o Cruzeiro faz uma campanha de recuperação e, enfim, entra na zona de classificação da Libertadores. Uma vitória dificílima diante de um adversário que valorizou muito esse triunfo, o bom time bem treinado do Mirassol. Um primeiro tempo equilibradíssimo, mais um segundo tempo em que o banco de reservas do Cruzeiro foi o responsável pela vitória. Aliás, o banco de reservas do Cruzeiro começou a construir a vitória desta manhã barra tarde aqui no Mineirão, com Bruno Rodrigues, o atacante reserva, tocando para o zagueiro reserva João Marcelo fazer 1-0. O segundo gol, ele foi de titulares, mas de um deles que veio do banco. Caio Jorge, que a gente já falava, o jogo está desenhado para o Cajota. Adversário com linha alta, centroavante que ataca as costas. E não deu outro. Fagner para o Caio Jorge atacando as costas da última linha defensiva do Mirassol. E o Cruzeiro fazendo 2-1. E o terceiro gol, de novo, banco de reservas. O lateral esquerdo reserva, Vidalba, tocando para um cara que veio do banco. Se vai ser reserva, eu não sei, porque chegou agora. O Wesley, que numa jogada individual do 1 contra 1, entra na área e faz um belo gol. O 3-1, que eu repito, dá ao Cruzeiro uma vitória importantíssima num jogo difícil, amarrado diante de um bom adversário, que também é time da atual Libertadores da América. Cirilo, é uma vitória que dá confiança no Brasileirão, mas que deixa o Cruzeiro extremamente confiante para aquele que, no momento, é o jogo mais importante da temporada, Cruzeiro e Flamengo, no meio desta semana que se inicia. Que vitória! Cheia de componentes e que pode culminar com um Mineirão absolutamente lotado e um ambiente totalmente favorável para um jogo de mata-mata do tamanho que vai ser o Cruzeiro e Flamengo da próxima quarta-feira.
1: Fabrício, seu primeiro comentário também no pós-jogo da Itatiaia. Fala, Guerreiro.
2: Ah, vitória importante, hein, Cirilo? Que vitória boa, hein, contra esse time. Esse time do Mirassol é carne de pescoço, irmão. Como é bem treinado, como com intensidade, marcação alta, certinho as linhas taticamente. Mas todo time, é difícil você encontrar um time perfeito, né? Sempre tem as brechazinhas ali que dá pra ser explorada. Hoje, no caso, eram as linhas altas, né? E aí veio o Caio Jorge pro segundo tempo e conseguiu desamarrar esse jogo. O Cruzeiro conseguiu colocar o Mirassol atrás no placar. E aí eles têm um pouco de dificuldade, né? Pra sair atrás, tentar conseguir a vitória perdendo o jogo, ele se expõe um pouco mais. E o Cruzeiro acabou aproveitando e fazendo mais um gol com a belíssima jogada do Wesley. Que golaço, né? Como é bom. Como é bom ter um Beirada de novo, que tem personalidade, que vai para um para um. Os times que estão bem no Brasil tem esse jogador. Cruzeiro sente falta desse jogador. Conseguiu agora nessa janela, infelizmente, perdeu os dois numa semana, né? Sinisterra e Peck. Mas veio o Wesley aí mostrando que pode ser capaz de cobrir essa lacuna. Vem com personalidade, sabe? Primeiro jogo, entrou muito bem. Aliás, o time todo entrou bem hoje no segundo tempo, né? Principalmente essas mudanças. Lucas Silva, principalmente, quando o Cruzeiro deixou a desejar um pouco no meio de campo, Zé Lucas cansou, que é normal, né? Jogar nessa intensidade, moleque novo, a perna pesa mesmo. Aliás, que fez um belíssimo jogo também. Mas entrou o Lucas Silva e acionou toda essa galera no meio de campo, né? Tomou conta no meio de campo, o time do Cruzeiro voltou até a rotação alta, controlar o jogo. E aí conseguiu fazer esse belíssimo placar contra a boa equipe do Mirassol, Cirilo.
1: Grande vitória, grande resultado. CSN anuncia o melhor em campo. Edu Panzi, quem foi, Edu?
0: É, eu falei num jogo em que o banco de reservas foi o protagonista. Para mim, um cara que teve uma sequência de dois bons jogos e que hoje eu vou escolhê-lo melhor em campo. João Marcelo, zagueiro do Cruzeiro, não apenas pelo gol, mas por mais um grande jogo. E ó, Cruzeiro tá bem servido. Arthur Jorge tem a confiança de que quando precisar usar o banco pra zaga, ele tem um ótimo jogador. Pra mim, João Marcelo.
1: Gosto muito do João Marcelo também. Mais uma grande notícia, sem dúvida. Fabrício, seu voto.
2: Rapaz, hoje pra mim teve bastante destaque, né? Lógico que cada um tem a sua opinião e tal. Gostei muito do João Marcelo também, cara. Tá jogando muito bem, né? As partidas que vem jogando. Pô, Caio Jorge entrou naquele Caio Jorge que a gente espera, fazendo gol, participando. O Wesley entrou muito bem. Mas eu vou, o meu voto hoje vai ser pro Lucas Silva, cara. Que pra mim ele... Eu tenho uma tendência a puxar um pouquinho pros volantes, né? Você tá ligado.
1: E normal.
2: Quando eu vejo um volante jogando bem... Aliás, o Romero também jogou boa partida, apesar do pênalti, enfim. Mas tem uns carrinhos lá que pra mim, esses carrinhos aí, já ganhava melhor em campo. Mas eu tenho que... exige um contexto todo aí. Pra mim, o Lucas Silva, que entrou, deu rotação pro Cruzeiro, comandou... O Cruzeiro voltou a comandar o jogo e acionar as principais peças do ataque aí. Lucas Silva.
1: Boa notícia também, né? Bom ver o Lucas Silva de volta. Tá meio esquecido, né? Meio escanteado. Acho que é um cara também, muito importante ainda. Cara muito importante pro Cruzeiro, cara.
2: Ô, Cirilo, e também faltou um detalhe, né? E o cabelo dele continua maravilhoso. Agora maior tal também. Melhor em campo por isso também.
1: Perfeitamente, perfeitamente. Abraço então pro cabeleireiro do Lucas Silva, no caso. Ô, Pancieri, vota aí, Pancieri.
0: Eu vou votar no João Marcelo e eu vou lembrar, João Marcelo, né, Cirilo? Você lembra, você tava na apresentação também o ano passado do Troféu Guará, não dessa temporada, da outra. Ele foi escolhido, né, o zagueiro da seleção do Troféu Guará, depois teve aquela lesão séria e foi difícil, né, essa retomada dele. Eu acho que teve também muita vontade, muita fibra, muita disposição do jogador, e esse trabalho do Arthur Jorge com o João Marcelo é um trabalho que a gente precisa lembrar, né, de um trabalho, de um resgate de um jogador que estava um pouco esquecidão. Por isso eu vou votar nele, porque acho que merece muito, viu? E desculpa o preâmbulo, mas era necessário, viu, Cirilo?
1: Importante, Pancieri. Rubem Júnior, seu voto.
3: Meu voto vai... Um amigo lá de Sete Lagoas, o Thiago Maia, tá aqui e me perguntou: vocês votaram no Lucas Silva ou não? Meu voto é do Lucas Silva.
1: Lucas Silva, dois votos então pro Lucas Silva. Paulo Azeredo. Já já o Paulinho. Oi. Piquetito, agora sim, vai, Paulinho.
4: Agora aqui tá melhor o sinal. Ô, Cirilo, eu vou naquele que rabisca. O Edu Panzi levantou aquela bola do Lucha, do pra cima, mas ele rabisca. Wesley.
1: Wesley, boa notícia também, Wesley.
5: Eu pensei que você ia falar de outra coisa que o Panzi falou.
1: Seu voto, Piquetito.
6: Olha, acho que com 30 e

0: Lucas Jorge, o gol do Éder, mas eu vou de Lucas Silva.
1: Lucas Silva, então, três votos pro Lucas, dois pro João Marcelo, teve um pro Wesley também. 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Piquetito, quero o seu comentário também, cara, que tanto de notícia boa, né, que a gente destacou nesse comecinho aqui do pós-jogo. Arthur Jorge roda o time, descansa os feras, né? Descansa os principais jogadores. Até quem jogou pôde descansar, no caso do Matheus Pereira, dos principais atletas. Um monte de gente que a gente vinha com pouco espaço, né? Recuperando seu espaço. Caso do Lucas Silva, hoje melhor em campo. João Marcelo recuperou espaço, faz gol, já vinha sendo elogiado em jogos anteriores. Da turma do banco de reservas, da molecada que tá chegando, os novos contratados. O João Costa viu o Fabrício elogiando. O Wesley fez esse golaço, não tem como não elogiar também, foi até lembrado aí pelo Paulo Azevedo no voto também. Então, Zé Lucas hoje estreando, né? Menino estreando hoje também, titular, pô. Olha o tanto de notícia boa com a vitória contra um bom adversário para esquentar para quarta-feira, Piquetito.
0: Com certeza, grande vitória, vitória importante no Campeonato Brasileiro, que deixa o Cruzeiro com 33 pontos e olhando é para cima. Aquilo que quando começa o campeonato, o torcedor sabe e espera que o Cruzeiro vai olhar para cima, brigar por coisas grandes. E Libertadores é o objeto do desejo. O presidente majoritário, sócio majoritário, Pedro Lourenço, nunca deixou de colocar o seu sonho de ganhar uma Libertadores. É contra o Flamengo quarta-feira? É. É difícil? É. Mas é difícil para eles também. O Cruzeiro agora olha para o banco. Arthur viu a chegada de dois homens de frente que entraram bem hoje. João Costa e Wesley, que fez até gol. Aí sai do banco o Caio Jorge, que me recordo, ano passado contra o Flamengo, o garoto regulou. É jogo, jogaço. É aquele jogo que todo mundo quer estar em campo. Os jogadores, a comissão técnica e principalmente o torcedor. Serão 60 mil torcedores. Claro que vem também muitos torcedores flamenguistas para esse jogo. É o primeiro jogo de ida na Copa Libertadores da América. Ótima vitória contra o Mirassol, mas agora, ó, bum, bum, bum, bum, bum, bum, bum, bum, coração batendo forte, que daqui a 72 horas é contra o Flamengo. Um dos maiores clássicos do futebol brasileiro. Torcedor, tenha a confiança. Tenha a confiança, venha, empurre. Será um grande jogo e o Cruzeiro, com certeza, espero eu estar aqui para narrar uma grande vitória do Cruzeiro na quarta-feira diante do grande time do Flamengo. E parabéns a essa nação, hoje aqui, quase 60 mil torcedores, cantando, festa linda no dia do papai. Beijo a todos, valeu. Agora eu vou, e aí eu volto amanhã, tchau.
1: Um abraço, Piquetito. 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Fala, Pique.
0: Estão falando aí, cantar a música do Cruzeiro, vai cantar comigo? Puxa aí, Fabinho, precisa gravar, vai lá.
2: Vamos homenagear hoje, já que é dia dos papais.
0: Dia dos
2: vamos
0: pais.
2: Vamos mandar aí, ó. A molecada que tá no carro aí, ó. Olha pro papai, vocês vão fazer homenagem.
0: Isso aí. Pode buzinar também.
2: Vamos fazer homenagem pro papai. Eu tenho certeza que pro pai cruzeirense, o filho cantando essa música, não tem coisa melhor. Vamos lá, ô Pique. E você?
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0: Vai, Fabrício!
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0: Simbora!

0: A ser cruzeiro é bom demais. Feliz Dia dos Pais.
1: Boa, Fabrício. Boa, Pique. É o domingão do papai.
2: A ser cruzeiro é

0: demais!
1: É o Domingão dos Papais Cruzeirenses. Chega mais, Paulo Azeredo!
2: Vamos lá, Cirilo, vamos com a família que tá aqui presente. Aliás, que família, hein? Eu tô com dó do papai, eu tô com dó do papai aqui, porque só de lanche aqui, Cirilo, ele já deixou o salário inteiro aqui, o papai. Quem que é o papai dessa turma toda aqui? Vamos ver. É o de lá? O de lá é o pai geral, né? Porque lá é o que manda mesmo, né? É o que bate na mesa. Vamos ver o papai aqui. Seu nome, primeiro seu nome, seu pai. Não pode mastigar, peraí, ele tá mastigando. Os filhos fizeram sacanagem com ele aqui, pô. Ele tava comendo aqui um tropeirão, junto com esse bife maravilhoso, com esse zoiudo aqui, com esse ovo aqui. Pode mastigar, pra você falar direitinho aqui na Itatiaia, falar bacana aqui nesse microfone. Então, primeiro, seu nome e seu pai.
3: Reinaldo, filho de Francisco de Assis, da cidade de Oliveira.
2: Opa, Oliveira, tá vendo? Tinham 512 cidades de 27 estados. O senhor veio de longe, veio de Oliveira para acompanhar o Cruzeirão. Quantos anos de arquibancada aqui pelo Cruzeiro?
3: Acho que é uns 20, 30 anos mais ou menos aí, na luta aí.
2: Aqui já tá em qual geração? Primeira, segunda, tá na terceira geração?
4: Quarta.
2: Quarta geração, tem um pequenininho aqui já. Trouxe o netinho aqui então.
3: O netinho tá aí, prestigiando o Cruzeiro.
2: Arthur
3: aí,
2: Jorge.
3: Cabuloso dele.
2: E o que que o senhor achou aqui do
5: Arthur Jorge?
2: Então vamos lá com o Arthur Jorge.
6: Isso, senão eu fiquei aqui metido em cima do meio, não consigo sentar. Aí, senão eu não consigo sentar.
5: A entrevista.
6: Isso tem que ser para trás.
5: Com o Arthur Jorge.
7: Vamos Boa tarde a todos. Vamos dar início à entrevista coletiva do técnico Arthur Jorge. Antes, feliz dia dos pais a todos os papais aqui presentes e também aos que estão acompanhando a nossa transmissão ao vivo na TV Cruzeiro. Feliz dia dos pais. Mister, queria que você avaliasse nessa vitória importante, antes de um jogo também super importante, e você dando minutos aos jogadores que foram contratados recentemente.
6: Olá, bom dia a todos, ou boa tarde a todos. Aproveitar também para iniciar dessa forma, dizer que esta que é uma vitória que nós dedicamos aos nossos pais e aos nossos filhos e também partilhamos com os pais de toda a Nação Azul. Foi uma vitória muito importante, uma vitória que bem conseguida da nossa parte, onde eu tenho por ser justo aquilo que foi as opções, ou seja, hoje tivemos de facto e com interferência direta no resultado, toda a gente quer fazer a diferença, não só o Caio e o Wesley que fizeram um golo, mas também o próprio Lucas, o Gabi mais tarde um pouco, mas o João também, ou seja, a poderem dar continuidade a um nível alto da equipa, que precisava de energia naquele determinado momento. Muito importante para mim, enquanto treinador, poder perceber que temos de facto um elenco que nos dá e que nos traz também estas soluções para podermos, quando é momentada, e isso é um dos grandes pontos que eu luto muito, trabalho muito, para que todos sejam preparados e serem capazes de trazer valor à equipa quando são chamados.
5: Arthur, feliz dia dos pais. Obrigado. Parabéns aí pela vitória construída. Você lembra a nossa última conversa aqui, a última pergunta foi de energia, confiança, que isso traz um bem-estar gigante, né? Para uma semana que costuma bater mais forte para o torcedor, né? O coração fica mais ansioso para chegar essa partida de Copa Libertadores, e hoje era importante também porque Brasileiro é uma campanha de recuperação. Eu queria que você falasse desse balanço que você também tem que fazer de equilíbrio de Copa do Brasil, que é uma forma de jogar, Brasileiro é uma forma, e agora vai bater a porta a Libertadores para ter esse elenco todo num empenho só. Novamente, parabéns.
6: Olha, isto, a minha parte e o meu trabalho fica mais fácil quando eu tenho os próprios jogadores, como hoje estive e ouvi dentro do vestiário, a dizer exatamente isso, ou seja, que temos de estar todos preparados para aquilo que são as opções, de poderem dizer que é importante continuar a ganhar, porque isso traz-nos motivação, traz-nos energia, parece que nos esconde o cansaço, mas ele está lá, mas ajuda imenso a que, pelo menos, animicamente, a equipa consiga estar num patamar mais alto quando consegue resultados positivos, e ganhando é sempre muito importante, e hoje foi isso que a equipa fez, foi para dentro de campo determinada, uma equipa que hoje a dificuldade não era só o Mirassol, e é uma equipa extremamente difícil, portanto já só por si já era muito difícil, mas a questão do próprio calor, a falta de hábito de jogar de manhã, tudo isto são condicionantes que nós precisamos de rapidamente adaptar ao contexto. E a equipa foi capaz, foi intensa, teve momentos em que acabou por estar mais lenta, mas foi uma equipa que procurou sempre a baliza contrária, foi uma equipa que soube também gerir o tempo de jogo quando foi necessário, uma equipa sobretudo

0: Hoje, equipa e inteligente.
1: Arthur, Adroaldo Leal, Rádio Fã FM. Em que essa pequena mostragem que você teve hoje, um jogo muito intenso, um jogo puxado, sol, calor muito quente, Mineirão lotado, as estreias dos jogadores hoje, o João, o Wesley, enfim, em que esses jogadores podem agregar para a evolução do time e também aí do seu trabalho com esse elenco do Cruzeiro, em especial nesse curto tempo até o jogo de quarta-feira? Que
2: eu diria que aquilo que eles podem agregar é, para mim, nesta altura, o mais importante é que eles consigam estar fisicamente disponíveis para mais do que, por exemplo, 45 minutos, que possam rapidamente entender a forma como

0: individuais, são sempre coletivas. É aquilo que eu espero deles, que sei que gradualmente não estarão com toda a certeza a 100% na próxima quarta-feira, mas é um caminho que temos que fazer, porque vieram também de um campeonato que estava a começar a pré-temporada, portanto mais atrasados fisicamente em relação aos restantes, mas a darem o seu melhor e a contribuírem diretamente, e digo os dois últimos que chegaram e que jogaram, o caso do Wesley e do João Costa, que de facto fizeram aquilo que nós pedimos, trabalharam ofensivamente, defensivamente, importante da forma como se comportaram, porque correram do primeiro ao último minuto que fizeram dentro de campo, e portanto para isso é fundamental. A questão do gol depois é sempre consequência muitas vezes do trabalho da equipa, mas é importante que nós possamos ter jogadores comprometidos e a fazer as coisas bem feitas para a equipa.
1: Mister, parabéns pela vitória. Arthur Mesquita, Rádio 98. Mais uma vez você escolheu o Arroyo e o Kenji como titulares pelas pontas, e logo a primeira alteração é colocar o João Costa e também o Wesley. Qual a importância de ter esses extremos tão agressivos assim de um contra um para o jogo coletivo da sua equipe?
0: Bem, a importância é aquilo que acabamos por ter como dinâmica de utilizar muito dos nossos extremos, que têm um papel fundamental, não só naquilo que é a forma como pressionam e como têm que ter disponibilidade para o fazer, como também para se poderem ajustar quando na organização defensiva. Isso acaba por desgastar, acaba por também, e porque são jogadores de tomada de decisão importantes na equipa, são jogadores muitas vezes que definem a decisão e que fazem o último passe ou até mesmo a finalização, e portanto aquilo que possa ser nós termos, digo eu, uma variabilidade de jogadores, não só em quantidade, mas também com aquilo que são as suas características pessoais, são importantes para que nós possamos ter dentro da equipa esses jogadores que possam trazer em determinados momentos do jogo sempre uma energia positiva para a equipa.
2: Arthur, boa tarde. Rafa Nobre, Jornal Tempo. Parabéns pela vitória. Quando lá no sorteio da Comebol, antes da Copa, o sorteio colocou o Flamengo à frente do Cruzeiro, nós da imprensa, o torcedor, sempre visualizava esse jogo, né? E a gente sempre perguntava, e vocês sempre com os pés no chão, imaginando jogo a jogo e desenhando um Cruzeiro pronto para esse jogo. Enfim, ele chegou, né? E vocês conseguiram, você, os jogadores, conseguiram entregar o Cruzeiro nas quartas da Copa do Brasil, quinta colocação hoje do Campeonato Brasileiro. É exatamente o cenário que você desenhava tanto tempo lá atrás, ou ainda dentro do que você vislumbrava antes, lá no sorteio, você imaginava um Cruzeiro pronto como está o Cruzeiro hoje, Arthur?
0: Olha, nós temos sempre a expectativa de fazermos um bom trabalho, e um trabalho sempre de crescimento constante, e portanto ambicionamos o melhor. Às vezes isso não aparece ou não chega, mas nós temos naturalmente a consciência de que falta muito caminho pela frente ainda em qualquer uma das três competições. Como disse, cada uma delas tem sido olhada com a mesma determinação e ambição para podermos hoje estar nas quartas da Copa Brasil, para podermos terminarmos hoje em quinto lugar, creio, o campeonato do Brasileirão, e podermos agora começar a pensar então no Flamengo, este jogo importantíssimo para a Copa Libertadores. Mas é um caminho que nós fazemos de processo e de continuidade. Nós não podemos estar a imaginar ou a perspectivar um jogo daqui a um mês e o que vamos fazer para chegar bem lá. Nós precisamos é de ganhar constantemente, e eu digo sempre isto, que ganhar, e a equipa que não se cansa de ganhar será sempre muito mais capaz, porque vai ganhando, vai disfarçando o cansaço, vai estando mais preparada, vai estando motivada, vai estando intensa naquilo que é os seus momentos de jogo. Estou satisfeito naturalmente, não posso dizer o contrário, mas há um longo trabalho ainda e caminho a percorrer, e que nós queremos estar preparados, portanto precisamos de tudo e todos para continuar este trabalho que estamos a fazer.
3: Arthur, até em cima disso aí, de continuar, são 29 pontos conquistados desde que você chegou no Brasileiro, em 42 possíveis, 70% de aproveitamento praticamente. O que foi o fator fundamental para essa virada de chave de um time que tinha pouquíssimo ponto, afundado em zona de rebaixamento, sem fazer tanta alteração assim, e conquista não só resultado, né, como também desempenho neste momento da temporada?
0: Essa é uma pergunta um tanto quanto ingrata para eu falar sobre aquilo que é o passado, mas eu tenho que dizer que é metodologia, que é trabalho, é comprometimento dos jogadores e é qualidade dos mesmos. Portanto, aqueles que fazem diferença no resultado e naquilo que é o que nós podemos ou não tirar dentro de campo são os jogadores. Eu digo sempre que os jogadores são uma parte fundamental, são os principais. Felizmente tenho também um grupo de ótimos jogadores, de profissionais muito competentes, e estou muito satisfeito por ter contribuído ou continuar a contribuir e a ajudar para que eles cresçam, para se potencializem, para que individualmente possam ter hoje um valor diferente, mas sobretudo por ver que

0: A equipa, o Cruzeiro, tem vindo a crescer e está cada vez numa posição mais próxima daquilo que deve ser a sua posição natural.
1: Boa tarde, eu sou o Jorge, parabéns pelo Dia dos Pais, Diego Marinho, Portal Diário Celeste. Você tinha falado em outras coletivas que o elenco era curto e o Cruzeiro faz contratações, chegou Gabriel Rojas, Zé Lucas, dois dos três atacantes chegaram por último e estrearam hoje. Você entende que nesse momento, com as movimentações feitas pela diretoria, atendeu aquilo que você imaginava que o elenco precisava? Qual que é a análise que você faz desse segundo semestre do Cruzeiro até aqui?
0: Eu falei na questão de curto, quando nós falamos para olharmos para três competições e face a algumas lesões, face a algumas ausências, a importância de nós termos trabalhado de uma forma muito consciente naquilo que era algumas posições específicas que nós precisávamos de reforçar, e quando digo reforçar é trazer competitividade para dentro, é poder trazer mais gente de qualidade e que acrescente valor para dentro. Nós fizemos uma primeira fase, tivemos uma necessidade extrema de agora, diria que num curto espaço de tempo, duas semanas, de ter que arranjar solução, porque perdemos o PEC e o Sinisterra, porque senão não íamos fazê-lo. Fomos fazer porque precisávamos, e é isto. O trabalho é dinâmico também, não é uma coisa muito estável. Temos ainda quase que um mês de mercado, portanto não sabemos o que é que vai acontecer. Eu estou satisfeito com aquilo que tenho. Estou satisfeito com o elenco que me permite poder estar hoje a desfrutar, como disse, quartas da Copa Brasil, quinto classificado e oitavas de Libertadores. Vamos continuar o nosso trabalho, fazer o nosso trabalho bem feito, mas estamos todos nós satisfeitos internamente por aquilo que hoje temos dentro de casa para fazer as coisas bem feitas.
2: Arthur, a gente fala muito sobre virada de chave, né, de uma competição para outra, e nesse caso especificamente também tem virada de chave no que diz respeito à arbitragem, às regras, porque a Conmebol adotou algumas regras ali que foram testadas na Copa do Mundo. Eu queria saber de você o que você achou, né, dessas mudanças que tendem a acelerar um pouquinho mais o jogo, ou pelo menos parar menos a partida. Queria saber o que você achou disso e também se é feito um trabalho ali, será feito um trabalho conversando com jogadores, alertando também sobre isso. Obrigado.
0: Há um trabalho que não depende de mim, que é da diretoria, de podermos fazer uma exposição, uma explicação direta aos jogadores, para que possam perceber de facto o que é que muda de uma competição para a outra, o que não deixa de ser particular. Estamos na América do Sul, estamos a jogar competições que têm regras diferentes, mas espero que seja essa a única mudada de chave, já que a nossa chave de ganhar continua bem viva e que possamos ganhar na quarta-feira também.
3: Obrigado.
4: Palavras do técnico Arthur Jorge aqui na sala de entrevista coletiva após essa grande vitória do Cruzeiro para cima do Mirassol. Também está aqui o Spindle, Joaquim, Bruno Faleiro. Feliz Dia dos Pais, Faleiro, também desejando aí pro Bruno Faleiro, tá sempre aqui com a gente. O Cruzeiro que agora foco total, Cirilo, no Flamengo, aqui mesmo, Mineirão, quarta-feira, 9:30 da noite, hein, Cirilo? Vai ser aquele jogo de pura emoção, Cirilo.
5: Com certeza, Pancieri, muita coisa pra gente falar nesse pós-jogo da Itatiaia. Já vão vir os jogadores também, né? Já os atletas vão conversar conosco no nosso pós-jogo. 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Alguns questionamentos da entrevista em cima quanto ao poder que o Arthur Jorge teve nessa virada de chave, nessa transformação. Queria ouvi-los, inclusive, sobre isso, Edu, porque, de fato, né, se você isolar os números do brasileiro do Cruzeiro, tirando lá aquelas 8 rodadas iniciais antes da chegada do Arthur e colocando a partir apenas da chegada dele, é, de fato, uma mudança incrível. O aproveitamento do Cruzeiro é aproveitamento de liderança do Campeonato Brasileiro na era Arthur Jorge. Como é que você viu essa transformação e o que tem de Arthur Jorge nessa história toda que nós estamos vendo, Edu?
6: Ah, tem muito, né, Cirilo? O próprio Arthur foi muito cuidadoso para falar sobre isso, muito respeitoso. Ele falou de mudança de mentalidade, de metodologia de trabalho, de metodologia de treinamento, do dia a dia. E isso tudo conta, isso tudo pesa no futebol, não à toa. O Arthur Jorge é um dos melhores treinadores de futebol na atualidade. é campeão de Libertadores, é campeão brasileiro, por isso foi treinar lá fora, ganhar o seu dinheiro, por isso voltou com alto investimento do Cruzeiro, por isso faz o Cruzeiro investir no mercado, porque a diretoria confia que nas mãos do Arthur, aquilo que ela fizer e que ela investir vai ter um retorno. E a gente tem visto isso, cara. É claro que em determinado momento vai haver uma oscilação, porque ele não tem um ano de trabalho, ele não chegou, ele não montou esse elenco, ele já chegou com o elenco montado, e aí ele está encaixando peças. Ele chegou a encaixar outras peças que são coisas do futebol, por conta de lesão. Ele teve que ir ao mercado de novo, junto com a diretoria, e ele falou agora na coletiva, o futebol é dinâmico, e o Cruzeiro foi dinâmico no mercado, contratou, perdeu, contratou de novo, e agora está utilizando aquilo que fez no mercado nas últimas semanas. Hoje, por exemplo, eu destaquei no meu comentário inicial, depois do jogo, que foi a vitória do banco de reservas, foi a vitória dos suplentes. Num primeiro momento, suplentes que aqui já estavam, assistência do Bruno Rodrigues para o gol do João Marcelo, e num segundo momento, suplentes que entraram e que chegaram recentemente. O João Costa, que hoje jogou pelo lado direito, o Wesley, que entrou pela esquerda, os dois já entraram em campo fazendo uma tabelinha, fazendo uma boa jogada. Depois teve uma outra boa jogada do Wesley, que ele faz o cruzamento, ninguém chegou para complementar. E depois o gol do Wesley, numa assistência de um reserva, o Vidalba, que já estava aqui em determinado momento, foi titular na temporada passada, foi um titular absoluto. Então tem trabalho do treinador, tem trabalho da diretoria, tem trabalho do jogador, dos atletas. Futebol é soma, cara. Futebol é soma do trabalho de todos, do trabalho da direção, do trabalho da comissão técnica e do trabalho do grupo, do trabalho do elenco. E nesse momento o Cruzeiro vai tentando colher um pouquinho de cada trabalho, um pouquinho de cada setor do departamento de futebol. Uma diretoria que trabalhou para entregar ao treinador aquilo que ele precisava, aquilo que ele demandou, a diretoria tem entregado. Um treinador que vai entregando ao elenco aquilo que eles precisavam, uma metodologia diferente. Um treinador que ele tem uma mentalidade nova no futebol, né? E o futebol, ele é isso, ele é geracional. O futebol, ele faz grandes treinadores a cada momento, a cada geração. E os jogadores que vão entregando à diretoria e ao treinador aquilo que eles apostaram. E nesse momento o Cruzeiro vai tentando fazer isso tudo. É o melhor time do Brasil hoje? Não. É o melhor time da América do Sul? Não. Mas está próximo e está buscando se tornar. A Copa dá ao Cruzeiro essa possibilidade. E ele vai tentar provar isso, ou começar a provar isso, a partir da próxima quarta-feira. No Campeonato Brasileiro, o tempo passou para o Cruzeiro. Ele está muito distante do Palmeiras, mas o Cruzeiro chegou numa zona que a gente esperava que ele estivesse, que é de classificação da Libertadores, e a expectativa é que não saia mais dessa zona de classificação, e ele chegou a essa zona de classificação justamente no momento em que teve que rodar o elenco. E aí o elenco deu resposta, e nada melhor do que, ou não existe momento melhor para que o elenco dê a resposta. Às vésperas de um grande jogo, diante de um grande adversário, na hora que o clube precisou usar o elenco, que o clube fez o investimento para ter, o elenco deu respostas. Então, cara, deu tudo certo nesse domingo. Um domingo festivo, de Dia dos Pais, de estádio completamente lotado. O Cruzeiro deu respostas ao seu torcedor. O Arthur Jorge teve a resposta do seu elenco. A diretoria teve respostas do seu elenco, do seu treinador e do seu treinador. E do seu torcedor. E tomara que isso tudo seja repetido na próxima quarta-feira, diante de um adversário melhor, de um adversário que vai impor mais dificuldades. E olha que o Mirassol impôs muita dificuldade ao Cruzeiro. E futebol é isso. Futebol é soma, futebol é momento. E o Cruzeiro escolheu o melhor treinador para o momento, num momento em que o elenco dá resposta e que o torcedor abraçou. Cara, quarta-feira vai ser muita luta, porque o Cruzeiro vai ter pela frente um dos melhores times da América, o atual campeão da Libertadores, e vai ter que jogar muita bola. E essa turma vai ter que dar uma resposta muito maior do que deu hoje. E hoje deu uma grande resposta, viu, Fabrício?
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2: 89 FM. 1:44.

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7: 2:01.
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3: 12 e 4.

0: 12 e 13.
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2: 2:17.
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4: 12:31.
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9: 12:34.

para orar a sós. A noite chegou, Jesus continuava ali sozinho. A barca, porém, já longe da terra, era agitada pelas ondas, pois o vento era contrário. Pelas 3 horas da manhã, Jesus veio até os discípulos andando sobre o mar. Quando os discípulos o avistaram andando sobre o mar, ficaram apavorados e disseram: "É um fantasma!" E gritaram de medo. Jesus, porém, logo lhes disse: "Coragem, sou eu, não tenhais medo." Então Pedro lhe disse: "Senhor, se és tu, manda-me ir ao teu encontro, caminhando sobre a água." E Jesus respondeu: "Vem." Pedro desceu da barca, começou a andar sobre a água, em direção a Jesus. Mas quando sentiu o vento, ficou com medo, e começando a afundar, gritou: "Senhor, salva-me!" Jesus logo estendeu a mão, segurou Pedro e disse: "Homem fraco na fé, por que duvidaste?" Assim que subiram no barco, o vento se acalmou. Os que estavam no barco prostravam-se diante dele, dizendo: "Verdadeiramente, tu és o Filho de Deus." Palavra da salvação. Prezado irmão, querida irmã, vencer o medo, crescer na fé. Vamos tirar desse evangelho uma mensagem para a nossa. Ventos contrários e fortes sempre se abateram sobre a barca dos seguidores de Jesus. Quantas coisas contrárias para não viver a fé, para não ir à igreja, para não fazer o bem. Meu Deus do céu! Como aos discípulos, então, também a nós podem sobrevir ondas violentas, deixar-nos à deriva, sem rumo. Não obstante, o Mestre quer que sigamos sempre além. Quer que cheguemos ao outro lado do mar. Contudo, ir além requer a coragem de enfrentar o desconhecido, os mares aparentemente calmos que podem revelar as forças do mal, trazer sofrimento à comunidade dos seguidores. À vista disso, o Senhor ressuscitado, vivo no meio de nós, garante que nunca deixará de nos acompanhar. Essa é uma certeza. Isso é importante. O Evangelho, portanto, convida-nos a vencer o medo e a crescer na caminhada da fé. O motivo é a própria presença de Jesus. Presente na comunidade dos seguidores, ele nos ajuda a vencer o medo e a superar os erros, as ondas contrárias que insistem em querer afundar um bar. Quantas ondas, hein? Sua presença entre nós nos mantém unidos na fé que só é possível viver em comunidade, consciente de que ninguém é cristão sozinho. É assim que, unidos no mesmo barco, podemos nos ajudar uns aos outros a continuar remando com coragem na mesma direção, rumo à margem da vida digna para todos. E outro fato também, prezado ouvinte: por que que Pedro começou a afundar? Porque deixou de olhar para Jesus, não confiou nele. Os ventos contrários, que é a indecisão dele mesmo. Desse modo, duvidar e tropeçar não é tão grave quanto ignorar que temos necessidade de crescer na fé, de fortalecer na própria vida, na comunidade, por meio de nossas ações e palavras, a certeza de que Jesus nos acompanha. Pois se somos de fato seguidores de Jesus, então nossas ações e palavras espelharão as ações e as palavras dele. Prezado ouvinte, sabemos, no entanto, que a fé é sobretudo dom de Deus. Dom de Deus. Por isso, junto com o nosso empenho de crescimento pessoal e comunitário, suplicamos ao Senhor da vida que nos conceda uma fé ativa, um amor capaz de doação, de sacrifícios, uma firme esperança. É assim que chegaremos com ele, então, unidos ao outro lado. Prezado ouvinte da rádio Nova Veredas FM, oremos. Deus eterno e todo-poderoso, aqui inspirados pelo Espírito Santo, ousamos chamar de Pai. Fazer crescer

0: crescer em nossos corações o espírito de adoção filial, para merecermos entrar um dia na posse da herança prometida. Por nosso Senhor Jesus Cristo, vosso Filho, que convosco vive e reina na unidade do Espírito Santo, por todos os séculos dos séculos. Amém. Prezado irmão e querida irmã, uma boa tarde para você. Vamos receber a bênção. O Senhor esteja a teu lado para te defender, dentro de ti para te guardar, acima de ti para te abençoar, diante de ti para te conduzir. Em nome do Pai, do Filho, do Espírito Santo. Amém. Uma boa tarde, meu abraço. Até amanhã, neste mesmo horário, se Deus quiser.
1: E foi assim que eu descobri que o meu Pai, com seu jeito finito de ser Deus, revelava-me Deus com seu jeito infinito de ser homem. Pai, pode ser que daqui a algum tempo haja tempo pra gente ser mais. Muito mais que dois grandes amigos, pai e filho, talvez. Pai, pode ser que daí você sinta qualquer coisa entre esses 20 ou 30 longos anos.

A Radioatividade leva até vocês mais um programa da série a série. Dedique uma canção a quem você ama. Eu tenho aqui em minhas mãos uma carta. Uma carta de um ouvinte que nos escreve e assina com um singelo pseudônimo de Mariquinha.

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4: 4:34.
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8: 4:38.

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6: 5 e 4.

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12: 5h36.

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O anjo do Senhor anunciou a Maria, e ela concebeu do Espírito Santo. Ave Maria, cheia de graça, o Senhor é convosco. Bendita sois vós entre as mulheres, bendito é o fruto do vosso ventre, Jesus. Santa Maria, Mãe de Deus, rogai por nós, pecadores, agora e na hora da nossa morte. Amém. Eis aqui a serva do Senhor. Faça-se em mim segundo a vossa palavra. Ave Maria, cheia de graça, o Senhor é convosco. Bendita sois vós entre as mulheres, bendito é o fruto do vosso ventre, Jesus. Santa Maria, Mãe de Deus, rogai por nós, pecadores, agora e na hora da nossa morte. Amém. E o Verbo se fez carne e habitou entre nós. Ave Maria, cheia de graça, o Senhor é convosco. Bendita sois vós entre as mulheres, bendito é o fruto do vosso ventre, Jesus. Santa Maria, Mãe de Deus, rogai por nós, pecadores, agora e na hora da nossa morte. Amém. Rogai por nós, Santa Mãe de Deus, para que sejamos dignos das promessas de Cristo. Oremos. Derramai, ó Deus, a vossa graça em nossos corações, para que, conhecendo pela mensagem do anjo a encarnação do vosso Filho, cheguemos por sua paixão e cruz à glória da ressurreição, pelo mesmo Cristo nosso Senhor. Amém. Glória ao Pai, ao Filho e ao Espírito Santo, como era no princípio, agora e sempre. Amém. As almas dos fiéis, pela misericórdia de Deus, descansem em paz. Amém. Anjo de Deus, que por divina piedade sois minha guarda e proteção, iluminai-me, guardai-me, dirigi-me, governai-me. Amém.

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1: Queridos irmãos e irmãs que nos acompanham pelo programa Luz na Rede. Eu sou o Padre Pedro Henrique, vigário da paróquia São Carlos Borromeu. Nós estamos celebrando mais um domingo vocacional. E nesse domingo a Igreja nos convida a rezar pela vocação ao matrimônio. Rezamos por todos os casais, pelas famílias e por aqueles que se preparam para o casamento, para que seus lares sejam verdadeiras igrejas domésticas, lugares onde o amor, a fidelidade e a presença de Deus sejam testemunhadas todos os dias e possam viver a comunhão, a missão, perseverando unida na partilha do pão. O evangelho deste fim de semana nos apresenta uma cena muito humana. A barca dos discípulos sendo sacudida pelos ventos e pelas ondas. A tradição da Igreja sempre viu nesta barca uma imagem da própria Igreja. Mas ela também representa nossa vida, nossas famílias, os nossos relacionamentos. Quantas vezes também nós enfrentamos ventos contrários? As preocupações, as perdas, as enfermidades, os conflitos e tantas incertezas, fazendo parecer que estamos sozinhos no meio da tempestade. Mas é justamente aí, neste momento, que Jesus vem ao encontro dos discípulos e as suas primeiras palavras não são uma explicação para a causa da tempestade, mas um convite à confiança. Coragem, sou eu. Não tenhais medo. Essas palavras atravessam o século e chegam até nós. O Senhor não promete que nunca haverá tempestades. O que Ele promete é a sua presença. Ele caminha conosco, entra em nossa barca, se faz presente. Pedro nos representa muito bem. Enquanto mantém os olhos fixos em Jesus, consegue caminhar sobre as águas. Mas quando passa a olhar para a força do vento, o medo toma conta do seu coração e ele começa a afundar. Também não é assim conosco? Quando fixamos os olhos apenas nos problemas, nas dificuldades e nos medos, perdemos a esperança. Mas quando voltamos a olhar para o Cristo, encontramos força para continuar. A vida cristã, meus irmãos, não consiste em nunca vacilar. Consiste em saber para quem olhar. E quando as nossas forças faltarem, basta repetir a oração de Pedro: Senhor, salva-me. Pensamos hoje de modo especial pelas famílias e pelos chamados a essa missão. Que nas tempestades da vida mantenham os olhos fixos em Jesus, para que o amor seja mais forte do que as dificuldades. E vai nos lembrar Jesus: coragem, meus irmãos, Ele está conosco. E que desça sobre você e sua família e sobre todos os chamados ao matrimônio a bênção do Deus Todo-Poderoso, Pai, Filho e Espírito Santo. Amém.
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2: 6:08.
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5: 6:11.

pai. Pode ser que daqui a algum tempo haja tempo pra gente ser mais, muito mais.

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2: 6h35.

0: pai.
1: Quando o sol ainda não havia cessado o brilho, quando a tarde engolia aos poucos as cores do dia e despejava sobre a terra os primeiros retalhos de sombra, eu vi que Deus veio assentar-se perto do fogão de lenha da minha casa. Chegou sem alarde, retirou o chapéu da cabeça e buscou um copo de água num pote de barro que ficava num lugar de sombra constante. Ele tinha feições de homem feliz, realizado. Parecia imerso na alegria que é própria de quem cumpriu a sina do dia e que agora recolhe a alegria cotidiana que lhe cabe. Eu olhava e pensava: como é bom ter Deus dentro de casa. Como é bom viver essa hora da vida em que tenho o direito de ter um Deus só para mim. Cair nos seus braços, bagunçar-lhe os cabelos, puxar a caneta de seu bolso e pedir que ele desenhasse um relógio bem bonito no meu braço. Mas aquele homem não era Deus. Aquele homem era o meu pai. E foi assim que eu descobri que o meu pai, com o seu jeito finito de ser Deus, revelava-me Deus com o seu jeito infinito de ser homem. Padre Fábio de Melo escreveu essa poesia e com ela nós desejamos um feliz Dia dos Pais a todos os ouvintes. Deus os guarde na palma de sua mão.

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8: 7 e 3.

0: 7:30.
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3: 7:33.

7:48. 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
3: 8 e 3. 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
3: 8 e 6.

0: 8:32.
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0: 8:34.
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8: Oito e trinta e oito.

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7: 8h51.